0: 21 horas e 4 minutos.
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0: 22 horas e 1 minuto.
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1: 23:02.
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Amém? Aleluia. Glória a Deus. Aleluia. Aleluia. Adorando o Senhor. Aleluia.

O nosso Deus é o mesmo ontem, hoje e será eternamente. Ele abriu o mar vermelho e libertou Moisés e o povo de Israel do cativeiro de Faraó. Ele livrou Sadraque, Mesaque e Abidnego da fornalha de fogo. Ele livrou Daniel da cova dos leões. Ele deu a vitória para Josué, derrubando as muralhas de Jericó. O justo anda pela fé. Então, pela fé, receba,

0: horas e 23 minutos.
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0: Bom dia! São 7 horas agora 33 minutos, 7h33. Bom dia para você que está chegando agora aqui na nossa 98. Para você que logo cedo também já sintonizava aqui a nossa programação, nosso muito obrigado, tá? Obrigado pela permanência, obrigado por chegar agora, obrigado, né, pelo carinho, sempre, sempre na audiência da nossa alternativa. Mais uma sexta, senhores e senhoras, hoje, né, 29º dia do mês de maio. É o dia 29, sexta 29 de maio do ano de 2026. E aqui estamos no nosso programa Cidadania, na contagem regressiva já para chegarmos na metade do ano. Quem diria, né? Ainda lembrando muito das comemorações do Réveillon, Carnaval, e já estamos praticamente chegando na metade do ano de 2026. Mas ainda muita, muita coisa pela frente para finalizarmos ainda esse ano, tá? Então, ergue a cabeça, pensamento positivo. E assim como nós, no nosso programa, sempre iniciamos com aquela mensagem, buscando sempre, quem sabe, tocar o seu coração, fazer com que você possa enxergar verdadeiramente como a vida ela é e como tudo acontece. Então vamos com a nossa mensagem de hoje. Quem sabe aí, ó, mudando a sua rota, você reprogramando, levantando, sacudindo a poeira, entendendo que as coisas, elas acontecem, mas tem um porquê. E respostas, obviamente. Por isso que muitos ficam só naquela de pedir e reclamar. É, agradecer quase nunca. E aí tem o verdadeiro sentido das respostas do porquê e da sua pergunta, claro. Agradeça pela vida, meu amigo. Agradeça por estar aqui, nesse mundo. Agradeça sempre. Eu sei que os percalços, as situações, né, contrárias àquilo que você vem planejando ou planejou, trazem determinados pensamentos que muitas das vezes você até pode entender que não estão acontecendo as coisas porque eu sou diferente dos outros, não tenho as mesmas bênçãos, Deus não olha para mim, minha casa, as pessoas, enfim, e não está enxergando que o que falta é agradecer pelas pequenas coisas, porque vão se acumulando e daqui a pouco ela pode se tornar aquela ferramenta que você precisa. E quando a gente não consegue enxergar, obviamente, não vamos alcançar aquilo que a gente deseja. Se pudéssemos ter a consciência do quanto a nossa vida é efêmera, talvez pensássemos duas vezes antes de jogar fora as oportunidades. É, oportunidades que temos de ser e de fazer os outros felizes. Muitas das vezes, né, não enxergamos aquilo que está bem na nossa frente. Flores são colhidas cedo demais, antes de brotar da forma correta. Algumas mesmo ainda em botão, mas a gente, pela pressa, vamos lá, tem que colher, tem que pegar, tem que tirar. Há sementes que nunca brotam e aquelas flores que vivem a vida inteira até que pétala por pétala sejam jogadas, o vento possa carregar. Mas nós não sabemos adivinhar quando isso pode acontecer. Nós não sabemos por quanto tempo estaremos aí enfeitando, né, esse jardim que é a vida. Tampouco como entender o perfume das flores. E se a gente não entende aquilo que está bem pertinho da gente, como tentaremos e vamos compreender as pessoas que estão bem pertinho da gente? Por isso que eu sempre falo, tem que agradecer. Agradecer porque de repente nada aconteceu, porque não era o momento e você não tem ainda o preparo correto. Pelos percalços que possam acontecer, você ainda não está cascudo, preparado. E os agradecimentos, eles entram nesse momento. Obrigado, Senhor, porque hoje eu estou aqui. E porque hoje eu vou continuar. E porque hoje eu vou vencer. Não deu certo, mas você já deu um passo, dois, três, quem sabe. Então agradeça, meu amigo, agradeça sempre. Porque pode até parecer, né, mais fácil reclamar da vida do que agradecer. Porque temos aí uma certa tendência a ficarmos insatisfeitos e a achar que estamos muito longe daquilo que sonhamos. Porque a grama do vizinho, eu sempre falo, né, pra gente, parece ser mais verde? A nossa seca? É diferente? Será que é tão difícil olhar para a sua vida, olhar para você, olhar para dentro da sua casa, para aquilo que você precisa enxergar? Ora, a sua pode não estar tão verde porque você está se preocupando com a do vizinho, esquecendo de cuidar da sua. Nós precisamos aprender a ter orgulho do que somos, do que vamos fazer, do que fazemos, do que temos. Precisamos ser menos críticos e menos cruéis conosco. Precisamos saber relevar as nossas falhas e fraquezas e saber celebrar as pequenas conquistas diárias. Só em estar com sua família, que bom, né? Só em estar na sua casa, você que tem seu emprego, você que ainda não arrumou seu emprego, mas está aí, com pernas, braços, com a vontade de buscar. Já é um passo muito grande, amigo. Os nossos dias são feitos de pequenos passos, entenda. E com o sucesso dos pequenos passos, você vai chegar onde você quer. É com esse olhar generoso sobre você, sobre a minha pessoa, sobre todos nós, sobre a nossa vida, que temos que agradecer a Deus. Obrigado, meu Deus, por tudo de bom, ou até mesmo as coisas ruins que estão acontecendo, mas o Senhor está me dando ensinamento para que o meu caminho continue, para que eu possa continuar e a felicidade possa chegar. Me permita, Senhor, que eu continue no caminho certo da vida, da paz, da fraternidade e, acima de tudo, da vitória. É assim que você deve começar hoje a sua sexta. Já chegou nela? Então, vamos desfrutar. Vá buscar, amigo, se não é aquilo que você tanto buscou hoje, mas já conseguiu algo. Tudo é um início. E é só se preparar para conquistar aquilo que você está aí, ó, já escrevendo e desejando. Sexta-feira. Hoje é o seu dia, dia 29, anote aí, 29 de maio. E assim, com a nossa mensagem, estamos iniciando mais uma edição do meu, do seu, do nosso Cidadania Delmiro. Seja bem-vindo e bom dia!
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0: Alô, você, muito bom dia. Bom dia, bom dia, bom dia, minha vida. Bom dia, Deus, bom dia, Jesus. Bom dia, alegria. Bom dia, você do outro lado, sintonizando a nossa 98. E quem já sintonizava logo cedo, como estava falando aqui no início, obrigado, hein, pela permanência e a preferência aqui na programação da nossa Alternativa FM. Pois é, sextou. Com o sol brilhando aqui no sertão das Alagoas, na cidade de Delmiro Gouveia. 29º dia do mês de maio, ano de 2026. E aqui estamos, Gilson Feitosa, Cláudio Márcio, Gilson Feitosa. E você, claro, você aí também do outro lado, fazendo parte da bancada da nossa Alternativa. É a sexta-feira que a senhora dona de casa, você, meu amigo, você que está aí na estrada, né, no trabalho, onde quer que esteja, saindo agora, mas o celular ligado, fonezinho acompanhando a nossa Alternativa. Obrigado pela permanência. A rádio de Delmiro Gouveia é a rádio que está presente sempre em cada momento. E aqui já dando um bom dia também meu irmão, camarada Cláudio Márcio, que logo cedo já estava na redação aqui da nossa Alternativa, buscando os detalhes e informações das últimas 24 horas. E é claro também, meu amigo, de tudo aquilo que chamou atenção durante a nossa semana, né? Uma semana movimentada, na área política, também, amigo, na área hospitalar, na área policial, detalhes, informações de tudo que acontece. Mas Cláudio Márcio está com tudo já pronto e trará pra gente no nosso programa. Bom dia, meu irmão. Solzão aí brilhando, né? Diferente da última sexta-feira. Bom dia.
1: Chegávamos aqui embaixo de chuva, né? Na última sexta-feira. Semana de temperatura bem amena, né? Alternando chuva e sol, chuva e sol. E hoje me parece que o sol resolveu imperar e ser pujante e ser o grande protagonista desse dia que se inicia. Essa sexta-feira maravilhosa, dia 29 do mês de maio, como bem você já destacou, antepenúltimo dia do mês de maio. Junho vem aí, o mês junino, mês do povo nordestino, mês dos festejos juninos. Ô mês bom, ô mês maravilhoso e gostoso, não é não, gente? Que seja um mês de melhores dias e melhores notícias, é porque a gente pede a Deus. Aos aniversariantes dessa data querida, parabéns, felicidades, saúde, paz e muitos anos de vida. Bom dia a você, bom dia a todos, bom dia ao conterrâneo sertanejo, à conterrânea sertaneja, a todos que estão ligados, a mais querida e preferida de Delmiro Gouveia e região, a Alternativa FM, a rádio do seu coração, da notícia e da informação em 98.5 MHz. Muito obrigado a você que está na nossa sintonia. Aos aniversariantes, como eu já destaquei, que você receba abraços sinceros e parabéns verdadeiros. E hoje, dia 29, também é Dia Mundial da Energia, não é? Hoje é dia também do geógrafo. Parabéns ao senhor Gilson Feitosa, que muito também obrigado. É formado em geografia. Aos geógrafos da nossa região, aquele abraço.
0: Professor Dinho.
1: Professor Felipe Dinho. Felipe Ferreira. É os que a gente consegue lembrar agora, né? Então, através deles, a gente abraça todos os geógrafos aqui da nossa cidade e da nossa região. Hoje é dia também de São Maximiliano e hoje é Dia Internacional dos Soldados da Paz das Nações Unidas. São os guerreiros, não é? São os guerreiros realmente, são enviados para cessar conflitos, enfim, apaziguar situações de conflitos pelo mundo, não é? A ONU é essa organização das Nações Unidas, o próprio nome já diz, e esses soldados vêm de todas as partes do planeta. Então, a todos que são celebrados e lembrados nesse dia, o nosso abraço, nossos parabéns, né? E a Deus pelo dom da vida em estarmos aqui em mais uma manhã. A gente já destacava o sol pujante e já sendo protagonista dessa manhã, então vamos falar do tempo e da temperatura, como fica a previsão do tempo para hoje e também para o final de semana. Vamos lá.
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1: Tempo e temperatura para você que nos ouve, você que ainda vai sair de casa, leva o guarda-chuvas ou o protetor solar, hein, gente? Os dois é melhor, não é? Esse tempo imprevisível que está, é melhor sempre ter o protetor solar na bolsa e ter também aquela sombrinha, aquele guarda-chuva mais compacto que caiba aí na sua bolsa, não é verdade? 21 graus, o dia amanhece assim na terra do pioneiro e começa nessas primeiras horas. A máxima prevista para hoje é de 29 graus ao longo do dia, o que deve acontecer ali entre meio-dia e uma da tarde. A previsão do tempo indica dia de sol com muitas nuvens e, claro, não chove no dia de hoje, como havíamos já, né, já vínhamos tendo essa expectativa para esta sexta-feira. A umidade relativa do ar é de 92%. Neste momento, as chances de chuvas e probabilidades de chover no sertão é de 0%. Os ventos sopram agora a 12 km por hora, mas a umidade relativa do ar deve cair ali por volta das 14 até às 16 horas para 61% apenas, um pouquinho acima do mínimo considerado ideal. Por isso, sempre é válido recomendar que a hidratação é importante, ingerindo bastante líquido ao longo do dia, de preferência água, e evitando os raios solares entre 10 da manhã e 4 horas da tarde, onde o sol brilha com mais intensidade, eleva as temperaturas e diminui a umidade relativa do ar. E para o final de semana, pessoal, já fica na expectativa. Cláudio, como vai ficar o final de semana? Conta aí pra gente, já pra gente se programar, né, o final de semana, porque ultimamente não tem dado, né? As chuvas realmente têm atrapalhado aí o final de semana de muita gente, mas as chuvas são sempre bem-vindas. Deixa a chuva cair no sertão, né, gente? A gente reclama tanto o ano todo praticamente que nós somos abençoados pelas chuvas. Quando elas vêm, a gente tem que levantar as mãos para o céu e agradecer. Então, no final de semana, a expectativa para o sabadão, principalmente, é de a temperatura mínima variando entre 20 e 21, a máxima entre 28 e 29 graus. E temos probabilidade de chuvas para o sabadão. Acredite se quiser, 50% as chances de chuvas com 1,5 milímetros de volume de chuvas previstos para o sabadão. Já para o domingo, as chances de chuva é de 66% e a previsão do tempo indica para o domingo, dia de sol com muitas nuvens durante o dia, períodos de céu nublado com chuvas a qualquer momento, noite com muita nebulosidade. Temperatura vai variar, a mínima entre 20 e 21, a máxima entre 28 e 29 graus. Me perdoe se eu frustrei aí os seus planos para o final de semana, mas eu digo sempre, e tenha essa esperança que, como se trata de previsão e não de precisão, tudo pode acontecer, né? O céu pode abrir, o tempo fica firme e você aproveitar o seu final de semana. Tá aí tempo e temperatura para você conferir com a gente. Agora vamos às notícias desta manhã e também as notícias que repercutiram durante a semana. Vamos lá.
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1: Muito bem, as nossas manchetes do dia desta sexta-feira, tem notícia acontecendo e aqui também no Cidadania Delmiro você começa o dia e acorda sabendo. Eu digo sempre que sai na frente quem começa o dia bem informado. Informação é com a gente, é com a Alternativa FM. E para variar, um cenário que vem se tornando comum há muito tempo aqui na nossa região, também no Brasil inteiro. Né, que e qual seria esse cenário? E motoristas embriagados serem flagrados com manobras arriscadas, enfim, é um cenário que se tornou e se torna cada vez mais comum em todo o Brasil e na nossa região não é diferente. E em Água Branca, um desses casos chamou a atenção em algum tempo atrás, e não muito tempo atrás. Eu quero até destacar o trabalho da justiça da comarca de Água Branca, a comarca de Delmiro Gouveia, que tem agilizado alguns processos, né, de maior clamor da sociedade. Acho que todos se recordam, né, de um fato ocorrido, um acidente ocorrido ali entre Água Branca e Alto dos Coelhos, onde, né, um motorista embriagado, ele acabou colidindo com um jovem em uma moto, o arrastando por vários metros. Acho que vocês lembram desse caso, não é? Pois bem, houve nessa última quinta-feira o júri, não é? Tendo ele como réu, esse motorista, o tribunal do júri reconheceu o dolo eventual. Olha só, o dolo eventual. Então, ele foi condenado por homicídio doloso, tá, gente? Porque eu considero um crime como esse, porque é crime, e uma ocorrência como essa, como um homicídio doloso. Não tem nada de culposo aí. Porque quando você pega um carro, você se embriaga, você assume totalmente o risco de atropelar uma pessoa, uma família e tirar a vida de uma pessoa. Para mim existe o dolo eventual sim aí, por isso tem que ser tratado como homicídio doloso. E foi isso que aconteceu, não é? O tribunal do júri reconheceu o dolo eventual após o acusado dirigir alcoolizado em alta velocidade sem habilitação. A pena foi fixada em mais de 9 anos de prisão. Foi até amena, não é? O tribunal do júri de Água Branca condenou nesta quinta-feira, portanto ontem, o réu José Ricardo Vieira de Oliveira pelo crime de homicídio doloso com dolo eventual na direção de um veículo automotor. A decisão do Conselho de Sentença afastou a tese de homicídio culposo prevista no Código de Trânsito Brasileiro e reconheceu que o acusado assumiu o risco de provocar a morte da vítima, Guilherme Gomes Correia. E tem um detalhe, não é? Nesse acidente, na morte desse jovem. Esse jovem, gente, ele se preparava para casar. Faltavam 15 dias para o seu casamento. Estava com praticamente tudo pronto. Esse é o detalhe cruel dessa história. O crime aconteceu, para que você lembre, no dia 4 de março de 2025. Olha só, 4 de março de 2025. Pouco mais de um ano, esse crime ele foi julgado e teve a sentença proferida aí pelo juiz da comarca de Água Branca. Isso aconteceu entre Água Branca e o povoado Alto dos Coelhos, que é zona rural da cidade. O julgamento foi presidido pelo juiz Dr. Marcos Vinícius Linhares Constantino da Silva, que fixou a pena de 9 anos, 6 meses e 2 dias de reclusão, a ser cumprida inicialmente em regime fechado. O magistrado também manteve a prisão preventiva do condenado. Segundo a denúncia apresentada pelo Ministério Público, José Ricardo conduzia o seu veículo sob efeito de álcool em altíssima velocidade e realizando manobras perigosas em uma estrada não pavimentada, uma estrada vicinal. Além disso, o acusado não possuía carteira nacional de habilitação e apresentava uma deficiência física que exigiria adaptações específicas no automóvel, coisa que não tinha, inexistentes no veículo utilizado. Ainda segundo os autos, após atingir a motocicleta conduzida por Guilherme, o motorista não teria freado imediatamente, arrastando a vítima por vários metros antes de tentar fugir do local do acidente. E só lembrando o detalhe que eu me lembrei agora, esse veículo só parou em uma cerca, tá, gente? Só parou em uma cerca. Porque se ele tivesse ido reto do jeito que ele estava, ele tinha arrastado esse garoto por mais metros ainda. Durante o julgamento, a principal discussão jurídica girou em torno da diferença entre homicídio culposo no trânsito, quando não há intenção de matar, e o dolo eventual, caracterizando quando o autor assume conscientemente o risco de produzir o resultado fatal. A discussão foi única e apenas essa, mas quanto à condenação, praticamente era dada como certa. A defesa pediu a desclassificação do crime para homicídio culposo na direção de veículo automotor, previsto no artigo 302 do Código de Trânsito Brasileiro. Já o Ministério Público sustentou que a soma das circunstâncias, como embriaguez, excesso de velocidade, ausência de habilitação e condução inadequada do veículo, demonstrava claramente a existência do dolo eventual. Ao final da sessão, o Conselho de Sentença acolheu integralmente a tese da acusação e condenou o réu por homicídio doloso a exatamente 9 anos, 6 meses e 2 dias de reclusão. Se fez justiça para a família, né? Até certo ponto é um alento pro coração, nada vai trazer o Guilherme de volta, mas pelo menos se fez, neste momento, a justiça nesse caso. Eu acho que você lembra desse caso, não é? Um caso revoltante por todas as circunstâncias e a dinâmica desse acidente, dessa ocorrência, né, Gilson?
0: Exatamente, Cláudio. A justiça se faria mais ainda se esse camarada, quando sair, não tivesse mais acesso a uma carteira de habilitação. Exatamente. E nem tampouco fosse proibido de qualquer tipo de veículo, certo? Não pilota moto, nem carro, nada, de jeito nenhum. É, o nosso país é um país que, lamentavelmente, é muito do tratar o caso depois que acontece, no lugar de tentar evitar que as coisas aconteçam. É complicado, Claudia, essas ações, certo? A polícia deveria entrar em contato com cada município, fazer esse trabalho em conjunto. Outro problema, quantos estão sequelados agora por conta desse tipo de situação, Cláudio? Desse tipo de gente? Quantos estão sequelados? Quantos perderam sua vida? Quantos estão aí sem trabalhar e sofrendo, tá, com aposentadoria? Outros nem sequer conseguiram ainda. Auxílio de quem cometeu nem chega perto, nada acontece. Não. E você aí só lembrando, né, dessas cenas terríveis que ficarão para sempre na mente de quem foi vítima, de quem sofreu. E a gente está vendo todos os dias aqui na porta das escolas. Eu sempre falo, gente, é um ridículo, uma coisa ridícula. O que tem de menor saindo das suas respectivas escolas com motos em alta velocidade, fazendo arruaça, né? O garupa sem capacete. É só parar na frente de determinadas escolas aqui, principalmente as escolas estaduais. É coisa de louco. Todas elas, as municipais também. Mas as estaduais, porque já são, né, adolescentes formados, né, que 16, 17, né, saem com as motos aí. Eu não sei como é que conseguem ter uma moto de uma cilindrada maior do que 100, né? É a da Pop, que é 100, a 110, a 125, 160, 150 cilindradas nas mãos desses menores. E aí, cara, sai da escola empinando, outros em alta velocidade, se atropela algum. Aí depois que atropela, que vai tomar uma providência. Eu acho que a ação, a própria Polícia Militar deveria dar esse apoio, como estão dando, eu estou vendo, sim, aí nas redes sociais, sim, com, sim, a SMTT. Esperamos nós que algo seja feito dessa forma. É lá, na fonte, no local mesmo que tem que se agir. Tirou, exatamente, de circulação, pegou, o cara só vai tirar, bota uma multa daquelas que ele tem que vender a moto para pagar a multa. Só funciona assim, Cláudio, se fizer a lei valer da forma mais correta e rigorosa, para que pelo menos diminua essa situação, Cláudio.
1: Sem dúvida nenhuma, pelo menos momentaneamente se fez justiça. Agora não estranhe se em pouco tempo esse indivíduo
0: réu primário
1: esteja solto, né? Réu primário, residência fixa. É, enfim, vai ter vários atenuantes,
0: conduta, né?
1: Comportamento, não é? Na prisão. Isso vai diminuir para um terço da pena, de 9 anos, vai ficar aí em 3 anos, com o que ele já cumpriu até aqui.
0: Depois em regime aberto, semi-aberto, sei lá.
1: Vai evoluindo.
0: É o Brasil.
1: Né? Infelizmente, isso é Brasil, e não estranhe se isso acontecer. E vai acontecer. E até porque os advogados já estão entrando com recurso para reverter a condenação para homicídio culposo, que é menos anos de detenção ainda. Então,
0: eu posso pegar uma deixa aí, Cláudio, nesse assunto, você ter, a gente falando dessa turma de menores.
1: Sim.
0: A PEC que está sendo votada, certo? O CCJ retornou à votação, tá? Sim. E principalmente a respeito da redução da menoridade, da maioridade, perdão, né? Aí a gente chega ao momento que era de 16 anos.
1: Sim.
0: Aí você chega ao momento que os parlamentares,
1: aí vem as famosas emendas,
0: né, do PSOL e do PT, eles pediram vistas e com o argumento de que, se for aprovar 16 anos, acontecerá uma mega superlotação nos presídios. Ora,
1: ué,
0: aí é melhor deixar solto o elemento, o bandido,
1: meu Deus, que desculpa, né, hein?
0: O delinquente, do que colocar num presídio, porque vai mega superlotar as unidades prisionais. Sim. E aí eu vou te contar, se ele, e o que é que a gente tem a ver se vão ficar 25, 30 em uma cela de 2, 3 metros? Problema, o cara fez.
1: Problema de quem comete crime, meu amigo.
0: Não sabe que vai pra
1: ele
0: lá.
1: Ele sabe que
0: aí
1: vai pra
0: vai
1: lá.
0: Aí tu vai ter pena do cara que tá cometendo um crime e vai ficar lá com 40, 50 numa cela
1: apertada? Outra, se acha que vai dar trabalho a quem comanda a carceragem, quem é um policial penal, quem ali invista em construção de mais presídios.
0: Ou então deixa a lei.
1: Ou deixa a lei mais rígida com relação a isso. Ué, o Brasil é assim, não é?
0: Rapaz.
1: O Brasil é o país das argumentações quando se trata de uma coisa que é para o bem comum. Você já prestou atenção nisso?
0: E por isso, quando se trata em educação e segurança,
1: se trata
0: e saúde,
1: educação,
0: nessas
1: três pilares.
0: Saúde.
1: Eu não sei por que essas leis que vão beneficiar tanto a gente, nós brasileiros, dão tanto trabalho para serem discutidas. Você imagina para chegar para o plenário para serem votadas. Para ser discutida já começa, não é, esse impasse entre situação, oposição e alguns partidos alegando coisas absurdas como essa. Me perdoe,
0: não,
1: mas não dá para viver em um país que se diz sério e quer ainda discutir um assunto tão, tão claro como esse. Tem que diminuir a menoridade, tem que diminuir aí para 16 mesmo a idade, né, penal. A maioridade
0: faz sentido,
1: penal.
0: Faz sentido.
1: Faz muito
0: porque,
1: sentido.
0: Porque como? Se eu tenho 16 anos, eu posso votar, pô. Olha só a responsabilidade. Não, ele é menor, ele não pode dirigir porque ele é menor porque não pode isso. Aí você tem a responsabilidade de escolher um representante que pode mudar e ou destruir tua vida, a tua família, o teu município, o teu estado, o teu país. Aí o cara pode, você pode dar um título na mão de um garoto de 16 anos, então ele tem essa responsabilidade, então ele tem a noção.
1: Tanto
0: de saber
1: a ele
0: escolher.
1: O poder de decisão de uma pessoa que vai conduzir um município, um estado e até um país.
0: Aí quer dizer que ele atirou em alguém, matou, ele não, ele é menor,
1: não, é menor.
0: Ainda estava com formação.
1: Exatamente.
0: Mas, rapaz, eu
1: ele
0: vou
1: te não contar. Ainda é responsável pelos seus atos.
0: Pelo amor de Deus.
1: E é responsável para eleger um prefeito, um governador, um presidente da
0: República. Presidente, senador, deputado
1: federal. Que país é esse, gente, que se diz sério? que se comporta dessa forma, não o país,
0: deixa,
1: né?
0: Deixa o delinquente solto, mas porque não pode botar na cadeia que vai superlotar.
1: Quem detém o poder de criar as leis e mudar essa triste realidade? Agora, quando se fala, e você disse muito bem, segurança, educação e saúde, é um impasse danado. Eu nunca vi uma coisa dessas. Só no Brasil. Só no Brasil. Agora, a gente já sabe, não é? Para votar, tudo bem. Quanto mais votos, melhor.
0: Ah, claro.
1: Agora, para condenar, não. É uma política impopular. Muita gente não quer tê-la.
0: Do sempre, mimimi, né?
1: É, do mimimi. Do sempre mimimi. Que acontece isso, tem sempre vistas ao processo, tem sempre vistas de um lado do outro. Emendas, não. Vamos colocar uma emenda aqui. Tudo bem, 16 anos, mas... Aí esse mais é que complica muitas leis sérias que a gente tem no país. Leis que não funcionam, porque fazem leis para se autopromover, mas não sabem da realidade das cidades do nosso país. É igual a lei aqui, mudando de assunto, mas falando em legislar, é igual a lei que proíbe fogos de artifício com estampido. Criaram a lei a nível de estado, é uma lei estadual, que já está em vigor. Inclusive a gente vai ter hoje uma fala da deputada, que agora não me recordo o nome, onde ela fala sobre isso e pergunta: será que vai ser cumprida? Porque o Brasil tem esse costume de colocar as leis, protocolar, discutir, analisar, votar, mas sem saber a realidade das cidades.
0: E nem preparar para uma fiscalização.
1: E sem ter uma fiscalização rigorosa para dizer: ó, se você soltar fogos e artifício com estampido que prejudica quem tem transtorno do espectro autista e os animais, você vai ser punido agora na forma da lei. A lei agora. Mas não. Aí você acha que não vamos ter fogos com estampidos no São João? Claro que vamos. Quem vai fiscalizar isso? Quem vai punir essa atitude? Ninguém. O grande problema do país é esse. É igual a lei seca. A lei seca. A lei de embriaguez ao volante, não é? É uma lei que exige que você assopre o bafômetro, mas a mesma lei tem a brecha de quê? Você assopra se quiser. Para não produzir provas contra você mesmo. Minha gente, o que é isso? A Lei Maria da Penha. A Lei Maria da Penha, preso em flagrante, mas com 24 horas está solto, com a medida protetiva. Minha gente, é onde a gente vai parar, não é? E diminuir...
0: E no papel, né?
1: A medida protetiva.
0: No papel. Pode chegar a 500 metros.
1: Não venha não, porque o papel é o escudo, né?
0: É, ó aqui, ó.
1: É, aqui, eu tenho uma medida,
0: fica aí.
1: Eu tenho uma medida protetiva. E um assunto que vem sendo discutido há muito tempo, que é a diminuição da maioridade penal... Aí emperra por conta de vistas ao processo que vai superlotar os presídios brasileiros. Minha gente.
0: E vão transformar esses. Como é que não vão tratar? Meu amigo, não vão? Está sendo tratado fora. Agora o camarada não quer, né? Estão até pagando para estudar, pagando bolso. Pé de meia,
1: escola 10,
0: pé de valsa,
1: pé de meia,
0: escola 10, escola 35, escola daqui a pouco tem o número dos partidos para fazer merchan, aí tem tudo, o cara vai para, meu amigo, tem no final bolsa conclusão, meu amigo, estão fazendo, que aí vocês querem o quê? O cara não quer é nada, meu irmão.
1: Daqui a pouco vai ter bolsa nada. Frequência, né?
0: Quem não,
1: frequentar mais a escola.
0: Mas existe o Bolsa Família, é com a frequência do aluno ali.
1: Eu digo assim, quem frequenta mais, hoje, esse mês eu faltei só na semana, então...
0: Bolsa nota vou máxima.
1: Vou ganhar aí uma bolsa, né?
0: Pra o cara, mas rapaz, é vergonhoso. Ô, país que eu vou te contar, viu, meu irmão?
1: Meu Deus do céu, 8:03 agora. Gente, olha esse fato inusitado que aconteceu durante a semana e a gente trouxe aqui, não é? Seria cômico se não fosse trágico. E se essa moda pega, todo mundo que tá passando por dificuldade financeira ia traficar. Um homem, ele foi preso por tráfico de drogas e posse ilegal de arma de fogo durante uma ação da polícia em Ouro Branco, aqui no sertão alagoano. Essa ocorrência foi registrada na tarde da última terça-feira durante a Operação Protetor das Divisas do programa Brasil contra o Crime Organizado, que foi lançado agora há cerca de uma semana atrás. De acordo com o 7º Batalhão, responsável pela região de Ouro Branco, eles realizavam um patrulhamento na rua Gregório Gomes, que é no centro da cidade, quando perceberam um indivíduo em atitude suspeita. Ao notar a presença da viatura, ele correu para dentro de casa. Durante a aproximação, os militares visualizaram um entorpecente no interior do imóvel. Segundo a polícia, o proprietário da casa admitiu que possuía... Olha o detalhe, hein, gente. Você já ouviu no microfone aberto, mas para quem... É ouvinte do Cidadania Delmiro, olha só. Ele admitiu que possuía drogas e uma arma de fogo na casa, ali não tinha mais como negar, a polícia já tinha avistado. E ele disse que havia começado há pouco tempo, recentemente, no tráfico, devido às dificuldades financeiras que vinha passando. Durante as buscas foram apreendidos maconha, crack, um revólver calibre 38. Para quem estava com dificuldade financeira, estava bem abastecido, não é? Munições, aparelhos de telefone celulares, dinheiro em espécie e materiais utilizados no tráfico de drogas. Acho que deram um investimento a ele,
0: é,
1: né?
0: Claro.
1: Vai investir aqui no seu negócio. Agora a gente quer um retorno, né? Todos os envolvidos foram encaminhados para exame de corpo de delito e em seguida levados à regional, segunda regional de Santana do Ipanema. Percebeu aí o detalhe? Ele disse que tinha entrado recentemente, há pouco tempo, no tráfico. Estava passando por dificuldades financeiras, não arrumava emprego. Vou traficar. Já pensou se essa moda pega? E todo mundo que tiver dificuldade financeira vai pro tráfico, aí é que as forças de segurança não conseguem conter mesmo o avanço da criminalidade e do tráfico de drogas. A criminalidade principalmente, porque a droga é a grande ferida do mundo, não é? E no Brasil, então, é o grande centro de tudo. É por conta das drogas que acontece o latrocínio, que acontece o homicídio, o furto, o roubo, enfim. Ela está ali naquele ciclo vicioso e ao redor dela tudo isso que eu falei para você. Se todo mundo que tiver com dificuldades financeiras entrar para esse mundo, aí a gente está literalmente e popularmente lascado, não é? Porque as forças de segurança jamais irão conter o que já é um trabalho muito grande, uma dificuldade muito grande e a grande pedra no sapato das forças de segurança, o tráfico de drogas. Imagine se todo mundo que tiver ali sem dinheiro, rapaz, dificuldade financeira, esse mês eu não recebi nada, não tenho nada, vou traficar. Você já pensou? Gente, esse foi o fato inusitado dessa semana, mas que chama atenção, não é? Que muitos casos como esse acontecem. Acontece. Se é que ele está falando a verdade. Foi um álibi dele, uma justificativa que não colou ali no momento, mas pode acontecer. Agora, o que não deve acontecer é você, por dificuldades financeiras, traficar drogas. Isso não é para cidadão de bem, para cidadã de bem, de maneira nenhuma, não é isso, Gilson?
0: Exatamente, mas aí onde chega a turma do, né? Não, porque não tem oportunidade.
1: Falta de oportunidade.
0: Não tem, é marginalizado, vive abaixo da linha da pobreza. É um, né? Daí você chega, qual a qualificação que tem? Não, estudou, não estudou? Mas aí é, mas agora tá, não, tem estudo para toda a idade agora, não existe. Sim. O que é que procurou? Procurou emprego? Não, ele quer ganhar fácil muito dinheiro, sem fazer nada.
1: Trabalho não falta para quem quer trabalhar.
0: Não falta não, meu amigo. Agora sim, não tem o que você quer. Já comprar um iPhone 17, tem uma moto na sua garagem, uma casa daquela aqui dos seus sonhos. Aí assim, né? Se você não tiver uma qualificação boa, você não vai ter do dia para noite. Aí não, vou pro fácil. Qual fácil? As drogas. Homem, vá contar a história para boi dormir, né? E olha, por isso que eu sempre falo, Cláudio, nem me venha com mimimi, porque aqui com a gente
1: não tem,
0: meu amigo, não tem, não dá, viu? Não venha não com a sua, né, lábia de que a sociedade hoje vive dessa forma, vive desse jeito. A gente tem hoje na mão a informação, nós temos as oportunidades. Agora existe o preguiçoso e o pidão da estrela, né? Aquele que vive somente para pedir.
1: Ter vida fácil, né?
0: Aí, meu.
1: Vida fácil só aí, ó, desse jeito.
0: Por isso que os influenciadores estão cada vez mais ricos.
1: Exatamente.
0: Conseguem influenciar você que é fácil ganhar, que é fácil entrar, que é fácil ter. Aí não dá, né, meu irmão?
1: Eu sempre acreditei que dinheiro a gente ganha com trabalho.
0: Exatamente.
1: E fomos criados dessa forma.
0: E com honesto, viu?
1: De forma honesta. Agora vamos dar aquela velha paradinha. Vamos. É hora do É Mais Alagoas, programa institucional da Assembleia Legislativa, com as ações do deputado Inácio Loyola, transmitido pela Xingó FM, que é a emissora geradora para mais três emissoras de rádio do sertão alagoano, com o nosso querido Edmilson. E daqui a pouco a gente volta, porque tem muita coisa para a gente falar aqui. Tem a entrega de coletes balísticos ontem para a Guarda Municipal, reforçando aí os equipamentos da instituição. Temos também aqui uma pesquisa que aponta a prefeita Ziane Costa com 91,6% de aprovação na sua gestão. É um fato que vem repercutindo muito na nossa cidade também. E por falar em guarda municipal, o trabalho da guarda que recuperou nessas últimas horas mais uma motocicleta com chassi adulterado. Já a gente fala sobre isso e muito mais. Não é isso, Gilson?
0: Exatamente. Atenção, concurseiros, viu? A data da prova da Polícia Militar do Estado de Alagoas foi mudada, hein? Fique ligado, daqui a pouquinho vamos trazer
1: essa informação também.
0: Né? Não saiu no edital, aí vagas para, né, quem PCDs, aí depois teve que reformular, né? Aí tá uma, foi aquela zum zum zum, aí que reformulou, mas e o tempo para essa turma estudar? Aí foi, agora reformulado, nova data, não mais no dia 19 de julho. Para aqueles que queriam assistir a final da Copa,
1: tá aí, né?
0: Aqueles que não estudam mesmo, né? Para os que realmente estão estudando, fica mais complicado, né? Ah, mas mais o tempo. Não, mas quem já tá preparado, né? Daqui a pouquinho a gente traz essa informação, Cláudio.
1: Muito bem, até já, pessoal.
3: Forrocaço, nós não tínhamos patos na Paraíba, nós não tínhamos eles que começaram e a partir daí, ele, com o sucesso que eles fizeram, esses points, esses epicentros, essas cidades começaram a fazer essas festas juninas comercialmente e turisticamente.

Veja aí, esse é o trio nordestino. Felizmente todos morreram. Lindu, cantor, sanfoneiro, Cobrinha e Coronel. Esse trio, e nós estamos escutando a música deles, Esquenta Moreninha, foi o precursor das comemorações em todos os recantos do Nordeste brasileiro. Porque vocês vejam que é um forró pesado, sacode mesmo, mexe com o ser humano. E agora os três do Nordeste. Zinho, cantor alagoano, Pacheco na sanfona e Parafuso no triângulo.

0: mostramos aí o trio nordestino e os três do Nordeste. Nesse momento, os grandes artistas do Nordeste, eles se apresentavam, simplesmente, os shows deles eram apresentados com a sanfona, o triângulo e a zabumba. Claro que eles só usavam outros tipos de instrumentos, a bateria, a guitarra, só nos estúdios quando eles iam gravar. Mas eles se apresentavam, o próprio Luiz Gonzaga, Marinês e todos os outros artistas se apresentavam publicamente, só o trio, como eu disse. Depois vieram as bandas de forró. Eu já falei aqui, não me canso de dizer, que o criador das bandas de forró no Brasil foi um pão de açucarense chamado Zé Aleixo. 1967, 1968, o Zé Aleixo montou a sua banda. Enquanto as apresentações eram, como eu disse, a sanfona, o triângulo e a zabumba, Zé Aleixo introduziu em sua banda a bateria, a guitarra, o baixo e também introduziu o teclado, e ele na sanfona. Ou seja, Zé Aleixo fazia um sucesso extraordinário em todo esse baixo São Francisco, tanto do lado de Alagoas e de Sergipe. Quando dizia quem vai se apresentar, Zé Aleixo, todo mundo sabia que era a mesma coisa de dizer que era safadão hoje. Então Zé Aleixo foi o criador das bandas de forró no Brasil, principalmente no Nordeste. Mas como Zé Aleixo era de Pão de Açúcar, as pessoas pouco reconhecem. Outra coisa, não foi registrado nada disso. Eu estou contando essa história porque eu conheci Zé Aleixo. Era um sucesso extraordinário que Zé Aleixo fazia em toda essa região. Em seguida, já na década de 1980, Jorge de Altinho pegou esses instrumentos que Zé Aleixo introduziu no forró e, junto com os instrumentos de sopro, ele começou a estilizar a música nordestina, que era só a sanfona, a zabumba e o triângulo. Mais adiante, aí, Edmilson, surgiram bandas e mais bandas por esse Brasil afora. Calcinha Preta, Mastros com Leite, que foi, eu acho, a primeira, Brasas do Forró. Braulio, me ajude aí, vai dizendo.
1: Exato. Primeiramente, um bom dia a todos os ouvintes da Xingó FM. Edmilson Domingos, é um prazer imenso estar aqui ao lado do deputado Inácio Loyola, e mandar um alô todo especial, deputada, os piraenses, amigo e irmãos, né? E dizer que é uma satisfação. Aqueles que pensam o historiador deputado Inácio é o homem do cangaço, né, da história da navegação piraense, está demonstrando, Edmilson, que é um conhecedor também do nosso tradicional São João, né? E está aqui passando essas informações para todos os ouvintes. Zé Inácio, que deputado, é como você está colocando, o trio nordestino foi que iniciou, né? Não podemos esquecer também o nosso Luiz Gonzaga, que também foi fundamental
0: nessa. Luiz Gonzaga foi o precursor, quem levou a música nordestina para todos os recantos do Brasil e do mundo. Esse foi o maior intérprete. É o rei dos reis da música nordestina. Mas o estilo de Luiz Gonzaga era mais de show. O Luiz Gonzaga, o estilo da música dele não era estilo para o povo dançar, era para o povo sentir, para o povo curtir. É como o Roberto Carlos hoje, a música dele é mais para você curtir e sentir. É uma música mais elitizada. Mas Luiz Gonzaga, a gente não pode falar na música nordestina sem falar em Luiz Gonzaga. Ele foi o mestre dos mestres. Eu estou falando nesses que contribuíram para a divulgação da música nordestina. Entendeu como é?
1: Certo, deputado. Concordo plenamente. O Luiz Gonzaga foi um diferencial, né? Mas concordo nas suas colocações com essa, com onde veio esse trio nordestino, né? E outros que surgiram. E eu fico feliz, deputado, porque esse momento que estamos, né, tá vendo uma transformação na música, principalmente nessa música sertaneja, nesse período junino, onde esses grupos estão voltando ao pouco, em função dessas novas bandas que surgiram aí, né, Edmilson, ele foge um pouco das nossas raízes, né, juninas, né, com esses novos repertórios, onde, né, descaracteriza um pouco. Então eu fico muito feliz, deputado, quando o senhor traz isso, porque estamos sentindo que estamos revivendo um novo momento nos festejos juninos, com a volta dessas atrações, entendeu? Que caracteriza realmente os festejos juninos, Edmilson.
0: Mas é isso que eu quero dizer, que Luiz Gonzaga não pode, a gente não pode nunca deixar de reconhecer. Mas foi a popularização do forró foi com esses que eu coloquei para vocês aqui. Mas o que eu quero dizer é que, vou aproveitar a oportunidade, hoje um dos epicentros das festas juninas no Nordeste é aqui na cidade de Piranhas, o Forrogaço. E veja bem, você vai a Campina Grande e você diz, eu vou para Campina Grande. Você vai para Caruaru, você diz, eu vou para Caruaru para as festas juninas. Você diz que vai para Senhor do Bonfim, na Bahia, você diz, eu vou para as festas juninas em Senhor do Bonfim. Eu vou para as festas juninas em Petrolina, diz o nome, Juazeiro. Mas o nome Forrogaço já pegou. Forrogaço é sinônimo de festas juninas e sinônimo da cidade de Piranhas. Quando o cara se refere ao Forrogaço, não diz eu vou para Piranhas. Diz eu vou para o Forrogaço, porque todos já sabem que o Forrogaço é na cidade de Piranhas. E sertanejas e sertanejos, nós não podemos reconhecer que um dos precursores desse Forrogaço, que eu era o prefeito, mas ninguém faz nada sozinho. Nada você faz sozinho. Ou seja, nós estamos, Ednilson, diante aqui desse que foi meu secretário de esportes e eventos, que foi um dos responsáveis tanto pelo Carnaval do Sol e da Água e pelo o nosso Forrogaço. Então, Braulio, você com esse talento que tem, com essa sabedoria que você tem, com essa humildade, essa desenvoltura, esse espírito de luta que você tem, fale um pouco das dificuldades que você teve no início, quando a gente criou o Forrogaço, e o Forrogaço hoje é uma realidade.
1: Ô, deputado Inácio, eu fico muito feliz, né, retorno a repetir, nesta manhã de hoje, estar aqui ao seu lado. E falar um pouco do Forrogaço, Inácio, é como você bem colocou, deputado, a maior atração é de meus domingos, né, que sempre quando está, né, para ocorrer um evento grandioso como esse, como o Forrogaço e outras localidades, como o senhor bem citou, Campina Grande e Caruaru, preocupa-se com a questão das atrações que estão vindo para o evento. Mas Piranhas hoje, a maior atração, com certeza, é o nome Forrogaço. Por quê? porque se criou essa tradição do não estão vindo para o evento. Mas Piranhas hoje, a maior atração, com certeza, é o nome Forrogaço. Por quê? Porque se

0: de satisfação onde procurei estudar, ir a Campina Grande e aos grandes centros, né, onde tem esses eventos, para colocarmos em prática o tão querido Forrogaço. E o Forrogaço foi uma crescente, deputado, onde procuramos o nosso querido amigo Bobota, que é lá de Campina Grande, e estudamos o nome, até o nome para se chegar a esse Forrogaço, o nome Forrogaço, foi uma questão de um estudo, e analisamos em todos os sentidos, e por que não, em função da história do cangaço do nosso município, na nossa região, então foi onde surgiu o nome Forrogaço. E daí para frente, criou a responsabilidade de realmente colocar em prática, deputado e ouvintes da Xingu FM, esse evento. Então ficou assim de uma grande responsabilidade, porque não poderíamos errar. E aí onde foi a importância sua, quando o prefeito, deputado, que nos deu condições para carta branca, vamos dizer assim, para criarmos esse grande evento. Então, sem sombra de dúvida, é motivo, é história para mim, porque onde eu ando hoje, Edmilson, ainda é incrível quando os outros, quando acontece o evento em Piranhas, eu passo por algumas pessoas e as pessoas ficam aí. Esse aí foi o criador, esse aí foi. Mas, na verdade, eu só tenho que agradecer porque foi através da sua pessoa, quando o prefeito, então, que me deu a oportunidade de colocar isso em prática.
1: Mas, na verdade, você falando do mundo do futebol, na verdade, eu fiz o gol. Mas você, que, como é que se usa no futebol quando você dá o passe a outro que faz o gol? Usa um termo agora. Contribuiu, não é mais ou menos isso.
0: Mas
1: ele que me deu a bola e eu fiz o gol. Mas fale sobre as comemorações, Braulio, sobre o Forrogaço. E o Braulio deu a ideia agora. Eu quero repetir o seguinte: que nós temos um grande ouvinte em Poço Redondo que fazia parte da banda de Zé Aleixo. É Luizinho, e é um grande ouvinte nosso. Luizinho tocava guitarra e contrabaixo. Entendeu? Na bateria e na zabumba nós tínhamos Nilton Aleixo, que era irmão de Zé Aleixo. O pandeirista e o cantor era Zé Lito. Deve ter mais de 80 anos, né, Luizinho? No triângulo e cantor nós tínhamos Toinho de Barriquinha. E, na verdade, infelizmente, o nosso amigo José Aleixo de Andrade, como era o nome dele, se apresentou lá em Propriá no dia 27, no dia 26 de janeiro de 1987, naquela famosa festa de Bom Jesus dos Navegantes, que talvez é a mais tradicional do Baixo São Francisco. E no dia seguinte, num acidente de carro, ele veio a falecer. Então são essas histórias, a importância que nós, barranqueiros são franciscanos, sertanejos, nós não podemos esquecer isso de hipótese nenhuma. Eu valorizo muito meu Brasil, valorizo muito minha Alagoas, o meu Nordeste, principalmente a minha Caatinga, que é a região onde eu nasci, onde eu vivo e onde será o meu repouso. E continua com o Braulio Campos Lisboa discorrendo sobre o Forrogaço e que, mais uma vez, volta a dizer, a festa mais tradicional do Nordeste brasileiro são as festas juninas.
0: Zé, deputado, então o Forrogaço, né, foi, tivemos, precisamos aqui no, na sua gestão quando prefeito, e passou por várias fases, né? Fases quando outras administrações vieram após a sua, após da ex-prefeita Melina, e esse evento teve uma queda grande. Não, aqueles que administravam Piranhas naquele momento não souberam o valor e valorizar a grandeza que era o Forrogaço. Mas aí veio o Tiago Freitas, então reconhecendo isso. O nome forte que é o Forrogaço. Forrogaço, ele passa a ser, deputado, uma referência não só para os nordestinos, os alagoanos, mas para o piraense principalmente, né? Onde resgata ali sua cultura total. Então, assim, é motivo grande quando se aproxima esse período junino e eu vejo que o Forrogaço cresceu, voltou.

0: voltou a crescer, na verdade, deputado, através do, até então, da prefeita Jamelinas, a Melina Freitas, que colocou isso em prática. E voltou a dar continuidade com a gestão do prefeito Tiago Freitas. E você é grande ainda, porque você sempre está ali por trás. E o Tiago nos procura nos ouvir também a sua pessoa, porque reconhece a tradição que é o forrogaço. Então, com isso, estamos colocando em prática. E fico muito feliz nesse quando me emociona muitas vezes até, Inácio, quando chego no grande evento e vejo aquilo ali, com as grandes atrações que colocamos aqui em prática. Hoje mesmo, agora pela manhã, quando estávamos chegando, antes de chegar aqui na rádio, passamos ali numa farmácia, e o reconhecimento daqueles que trabalham naquela localidade, disse, cadê o Leonardo, quando é que volta? Então, só é o secretário aqui, então é uma referência, Edmilson, que eu vou ser grato para o resto da minha vida, deputado, porque foi você que, além do forrogaço, o carnaval nosso, só e água também, que foi, né? Até hoje é referência para a gente, deputado.
1: Mas a verdade, eu quero pedir as minhas desculpas aos nossos ouvintes, e vocês estão sentindo que eu estou com a gripe, né, rapaz? Tossi a noite todinha. Estou aqui com o corpo mole, parece que levei uma pizza.
2: Ó, quem está ouvindo aqui o programa e mandou uma mensagem aqui. Cícero Gilberto.
1: Cícero Gilberto é o apresentador do programa Forró do Cícero, Forró de Dai Doido.
2: Manda aqui um áudio.
1: Mas vamos lá.
0: Aproveitei esse momento, Inácio, para dizer ao Cícero, o Forró do Dai Doido, que eu sou ouvinte, rapaz, direto. Todas as manhãs estou sempre ligado no Forró do Cícero. E gosto quando ele fala do Zezinho do Catu.
1: Zé Clóvis Monteiro, uma liderança, uma visão imensurável da política brasileira.
3: Bom dia, Edmilson Domingo. Bom dia, deputado Inácio Loyola. Estamos aqui no assentamento da casa de Dona Doda, tomando aquele café. E o rádio em toda altura aqui te ouvindo, viu? Você falando sobre o São João, sobre as bandas. Você é um conhecedor do forró. Você é um homem que levanta a bandeira do forró, um deputado levanta a bandeira. Nós estamos aqui, eu, Evaldo Gavião, Dona Doda, o esposo de Dona Doda, todo mundo aqui tomando um café. E ouvindo você, parabéns, viu? Parabéns por não deixar o forró morrer, não deixar esse forró se acabar. Parabéns a você, deputado Inácio Loyola, e ao Edmilson Domingo, um forte abraço.
1: Muito obrigado, Cícero Gilberto, mas eu quero corrigir você em alguns pontos aí. Primeiro, uma presença marcante no seu programa, todos os dias que você manda um alô para Dona Doda. Porém, Dona Doda é muito mais nova do que você, Cícero. Ela que deveria chamar você seu Cílio. Entendeu? Dona Doda é muito mais nova do que você. De outra coisa, lembre de Batista também. Você só manda um alô para Dona Doda e esquece Batista, rapaz. Viu? Um abraço, Cícero. Foi um prazer muito grande ouvir o seu programa.
2: Tiago Nunes também está ouvindo aqui o programa.
1: Rapaz, Tiago Nunes é responsável em jurisprudência. Mas eu queria abrir um parênteses aqui. Eu antes queria que você colocasse aí, eu vou falar um pouco sobre Zinho. Alagoano, infelizmente nós não valorizamos os nossos irmãos. Luiz Gonzaga, quando perguntavam a Luiz Gonzaga, seu Luiz, quando o senhor morrer, quem o senhor acha que pode representar, cantar tão bem a música nordestina? Ele dizia o seguinte: Lindu do trio nordestino e Zinho dos três do Nordeste. Lindu, como eu disse, era baiano, e Zinho, alagoano de Rio Largo. Zinho cantava maravilhoso. Depois o Zinho deixou os três do Nordeste e criou a sua banda, Zinho e a Banda Girassol. Infelizmente já morreu Luiz Gonzaga, já morreu Lindu e já morreu Zinho. Todo mês de junho, na primeira sessão do mês de junho, na Assembleia Legislativa, eu faço questão de ir para a tribuna, falar um pouco das festas juninas, como estou falando com vocês, e ao final coloco dos microfones da Assembleia Legislativa, da TB Assembleia Legislativa, esse grande sucesso de Zinho, uma música chamada, que eu vou oferecer a todos vocês. Vejam que forró pesado, que sacode, que mexe. Por nome, Auê.

0: essa música de Milson, Braulio, ouvintes, o estado de Sergipe teve uma cidade que passou anos e anos comemorando as festas juninas, foi Areia Branca. De um ano eu fui lá, fui com o Zinho, que era muito amigo meu, e eu tive um amigo lá em Sergipe que nos deixou, que ficou encantado, inclusive era amigo de Cícero Gilberto também. Ficou encantado com essa música e com a apresentação de Zinho. Que Deus o tenha, o doutor José Lírio Feitosa Conceição. Mas ele ficou encantado com a apresentação e com essa música, que vocês vejam que é um forró pesado, que mexe, você não consegue ficar sentado. Dizia, queria dizer aos ouvintes aqui, Alagoas teve grandes talentos da música, Jacinto Silva. Poucos sergipanos sabem, eles militaram a vida quase toda aqui em Sergipe. Clemilde e Gerson Filho. Mas os dois eram alagoanos. O Gerson Filho de Penedo e Clemilda, se não me lembro, ou de Palmeira dos Índios ou de São José da Laje. Eu acho que era de São José da Laje. Mas viveram a vida quase toda no estado de Sergipe. Grandes intérpretes da música nordestina. Mas, Braulio, você que não esquece, corre em suas veias esses grandes eventos populares, eu queria que você falasse, em nome do prefeito Tiago Freitas, a programação que já começa sábado na Vila Entre Montes, onde o vereador Braulio, hoje não é mais secretário, mas que faz um trabalho muito bonito lá em pró da histórica Vila de Entre Montes. Ele se desponta hoje como a maior liderança da história de Entre Montes. Entre Montes é uma vila que foi reconhecida no dia 17 de março de 2003 como Patrimônio Histórico e Paisagístico Nacional. Tanto o Centro Histórico de Piranhas como a Vila Entre Montes. E Braulio, com suas raízes por parte de pai, a família Lisboa, a sua raiz pivotante, ou seja, a raiz principal, aquela mais importante de uma planta, eu estou fazendo uma analogia, é toda de lá. Ele vai mostrar que esse ano, através de um pleito seu como vereador, vai levar a abertura das festas juninas em Piranhas, lá para Entre Montes. Fale um pouco, Braulio.
1: Deputado, é motivo de emoção, por sinal, além de repetir mais uma vez, de estar ao seu lado nessa manhã de sexta-feira, falando dos nossos festejos juninos e de um convite da sua pessoa, me convidando aqui para a Rádio Xingó nessa manhã para conversarmos e batermos esse bate-papo, né? Mas é motivo mais ainda da questão quando você me passou, que disse, Braulio, não, você, vamos lá fazer mais um lançamento. Eu me sinto no lançamento do Forrogaço nesta manhã de hoje, deputado, como também anunciar as festividades dos festejos juninos lá da nossa querida Vila de Entre Montes. A Vila de Entre Montes, como o senhor bem colocou nas suas palavras, deputado, para mim é assim. Se Deus me deu a oportunidade de estar nesse momento exercendo o mandato de vereador e por ter essas raízes lá através de meu pai, meu avô que foi prefeito lá e era de Entre Montes, o tio Erasmo, então nós temos uma raiz. Eu não estou entrando Entre Montes de paraquedas, descendo Entre Montes de paraquedas, estou entrando Entre Montes porque realmente eu devo isso, Edmilson, em nome do meu pai, aquele que tinha um carinho todo especial em todos os meus familiares.
0: Eu quero mandar, falar em Entre Montes, eu quero mandar um abraço a todos os nossos amigos de Entre Montes, que eu tenho um carinho muito especial. Mas em nome de Rosário, eu quero mandar
1: a ministra
0: um abraço. A Rosário é uma autêntica mulher.
1: Ela é conhecida lá como a ministra.
0: Ela é uma madeira de lei que cupim não rói, viu? Forte, destemida.
1: É verdade.
0: E não leva desaforo para casa.
1: E falar de Entre Montes, Inácio, hoje é. Entre Montes hoje é referência, Edmilson, para todo o Brasil. através da história do bordado, através de sua família Brandão, que foi muito importante lá no início da sua... Então, Entre Montes tem uma história. E sentindo isso, Inácio, com esse mandato nosso, conversando com os familiares, eu acho que devia me dar início a um trabalho lá dentro da Vila Entre Montes. Então, inicialmente gostaria, voltando um pouco para falar dessa ideia, desse projeto de iniciarmos os festejos juninos no nosso município por Entre Montes. Então, fui até o prefeito e mostrei isso a ele. E o prefeito, de antemão, Inácio, não me deu esforços. Disse, vereador, vá à Câmara e faça a indicação que, se depender de mim, estarei aprovando esse projeto. E então, assim vai ser feito, Inácio. Então, os nossos festejos juninos, a partir desse momento, iniciará na nossa querida Vila de Entre Montes.
0: Se eu ligar a programação e o dia.
1: Ah, tá. Programação, Inácio, a abertura vai ser agora nesse final de semana, dia 30, né? E agradecer mais uma vez, isso é um trabalho de uma equipe, de um grupo político, porque além do prefeito Tiago, tem o seu apoio também nesse evento, deputado Inácio, o apoio da...
0: Esperando que melhore dessa gripe, dessa virose, que eu vou dizer uma coisa, minha gente. Volto a dizer, parece que de ontem para cá eu levei uma pisa, tô com o corpo todo quebrado. Mas é você... febre, é tosse, é nariz entupido, não tem coisa pior, viu?
1: Mas lá vai ter o verdadeiro, vai ter o xerequeté, o famoso xerequeté que vamos lançar na volta.
0: Xerequeté é uma bebida criada em Carneiros. Essa, como o uísque que se fala é o escocês, a vodka russa, polonesa. Nós temos a cachaça, a melhor cachaça brasileira, a melhor cachaça do mundo. O vinho nós temos em várias partes. Nós temos vinho nos países europeus. Mas o xerequeté é único exclusivamente de Carneiros aqui em Alagoas. Aproveito a oportunidade de mandar um abraço todo especial aos meus amigos lá. O Valmir, ex-prefeito, homem libado, inteligente. Para a vereadora Isabel, para o seu irmão Tarzan, para o nosso amigo Obadias, ou seja, todos os nossos amigos da terra do xerequeté. Então, carneirense, veja que o Braulio já está importando o xerequeté aí de Carneiros aqui para o município de Piranhas.
1: Exato, Inácio. Então, ontem foi até quem me passou a ideia foi a nossa querida Virgínia, que é filha nata lá da nossa querida Braulio. Vamos inovar, vamos levar o xerequeté para os nossos festejos juninos lá na Vila de Entre Montes. Então, como eu bem estava citando, Inácio, vai ser agora dia 30, ou seja, nesse sábado. Convidar a todos, em nome do prefeito Tiago, em nome do nosso deputado Inácio, que vai estar presente lá e tomando este xerequeté, com certeza. Essa gripe sua, Inácio, eu acho que é falta daquela verdadeira a caninha que você tanto não, gosta, Edmilson.
0: Todos sabem que minha bebida preferida é a cachaça. Outra coisa que eu quero dizer aos ouvintes do programa Era Mais Alagoas. O dia... E o sol tem um prazer de me ver bebendo. A noite e a lua, não. Eu só bebo durante o dia.
1: Mas, com certeza, deputado, vamos estar lá, juntamente com sua pessoa, com a presença do prefeito Tiago também, e com nós todos da querida Vila de Entre Montes. E vou citar aqui as atrações, deputado. E vamos estar lá. São três atrações, a partir das 22 horas, né, que está... Está lá o Heraldo, a Amara Souza, o Heraldo Júnior e o Emanuel e a Catarina. Então são três atrações nessa noite, onde vamos amanhecer o dia festejando e fazendo a abertura dos nossos festejos juninos na nossa querida Vila de Entre Montes, deputado.
0: Eu quero aproveitar e mandar um alô todo especial aos nossos ouvintes. Quero mandar um abraço à nossa dinâmica catingueira Marli Bezerra da Silva, viu? Tá nos ouvindo, aliás. Mandar um abraço para Chico Pantanal. Quero mandar um abraço para Cícera Ferreira, também sintonizada junto com Lente Silva. Quero mandar um abraço todo especial e agradecer a audiência do programa a Zezinho Gato. José, entendeu? E é uma pessoa que nos ouve sempre, está sintonizado. E eu fui informado que tem uma pessoa que não perde meu programa no Piau. Ele é um assíduo ouvinte. A minha amiga Cícera Ferreira diz que ele sempre sintonizado no programa É Mais Alagoas, como no seu programa, O Fino do Brega, viu? É... Ele é comerciante e foi, inclusive, meu vice-prefeito. A pessoa que, apesar das divergências políticas, foi meu vice-prefeito nesses últimos mandatos. E eu quero mandar um abraço todo especial para ele. E agradeço a audiência do programa, que é esse Ademir Ricardo. Ademir, eu soube que você é sempre sintonizado, mas eu palmilho pelo caminho da democracia, cada um tem sua opção, mas agradeço mesmo assim a audiência do programa a você. Ao nosso amigo Zé Didão, lá em Passagem do Meio. Já Zé Didão já voltou de São Paulo, disse que veio com sotaque paulista. Encontraram ele no Piau e tudo bem, Zé Didão? Ele disse, tudo bem.
1: Mas aproveitando a oportunidade, deputado, já que o senhor citou o nome do Zezinho, né, que eu não sei agora se é o Zezinho do Catu ou o Zezinho Gato. Né,
0: não, teve... Seu nome verdadeiro, o cientista político é José Clóvis Monteiro. Ah,
1: pronto, esse aqui. E agradecer, Inácio, aproveitar essa oportunidade, agradecer o trabalho que o Zezinho tem feito ao meu lado. É, eu reconheço que ele teve uma importância grande, muito grande, Inácio, nessa eleição nossa, né, nesse mandato hoje. E o Zezinho é o meu conselheiro. Eu não faço nada, principalmente naquele centro histórico, sem ouvir o Zezinho. Então fica aqui o meu reconhecimento, Edmilson Domingos, a esse cidadão Zezinho, o popular Zezinho do Catu.
0: Um abraço para Chico Gato, viu? Francisco Dantas, entendeu? E quero dizer, mandar aos amigos, eu quero deixar um pouco de lado a história e me voltar um pouco agora para a questão política, né? Eu quero transmitir ao povo de Olho d'Água das Flores que foi dada entrada numa indicação, essa proposição chamada indicação, essa semana na Assembleia, onde eu faço um apelo ao governador Paulo Dantas para se construir um CISP na cidade de Olho d'Água das Flores. Eu não me canso de dizer que Olho d'Água das Flores é o termômetro da economia do médio, da bacia leiteira, do médio do Alto Sertão de Alagoas. O Piau é o termômetro da economia dos produtos agropecuários. E Olho d'Água das Flores e todos os outros ingredientes da nossa economia, pela própria localização, pela própria vocação do olho d'aguense, pela atividade comercial e pela própria localização geográfica. E eu quero dizer que já entrei com essa indicação, que é de fundamental importância a construção de um centro integrado de segurança pública lá na cidade de Olho d'Água das Flores. Será aprovada essa indicação, será aprovada, acredito, por unanimidade na Assembleia, e o governador Paulo Dantas, acreditamos que coloque em prática essa nossa indicação e venha construir lá esse centro integrado de segurança pública. Mas queria aqui mais uma vez criticar essa empresa Conasa. Uns chamam Conasa, outros chamam Águas do Chequetão. Eu desconfio muito quando a pessoa tem muito nome e apelido, é a tentativa de enganar. Essa empresa veio para Alagoas prometendo tudo e até agora nada. Privatizar o Acasal. Acasal era para Sergipe a 10 hoje. E meu amigo prometeu, já vem há 5, 6 anos, e toda a promessa só está no papel, não, no papel. Nada foi feito, enganando nós alagoanos, e com contas exorbitantes. Terça-feira eu irei à Assembleia Legislativa mais uma vez criticar, cobrar dessa empresa Conasa ou Águas do Sertão que elas cumpram, que ela cumpra com o que prometeu a nós alagoanos. Que tem sido uma grande enganação. Eu estou cansado dessas promessas, eu estou cansado dessas privatizações de empresas de abastecimento d'água e de saneamento. Eu estou cansado. Não deu certo em nenhuma parte do mundo. Não foi aqui só do Brasil, não. No mundo. Na Europa já estão refazendo tudo o que foi feito. Nenhuma parte do mundo deu certo essas privatizações no que diz respeito a saneamento e abastecimento d'água.
1: É verdade. Mas, deputado,
0: você pode,
1: viu, aproveitando a sua fala, concordo plenamente com suas colocações com relação a essa empresa que não vem tendo o mínimo de respeito aos nossos piranhenses. Porque...
0: Não, a gente está falando aqui de um modo geral, Alagoas.
1: Eu estou entendendo, deputado.
0: Entendeu? Do mesmo descaso que acontece em Piranhas, isso está em Ouro Branco, está no Canapi, em Api, está em Senador Rui Palmeira, está em, em Carneiros, está em Delmiro Gouveia, Olho d'Água do Casado, está em Pariconha, está em São José da Tapera, em todo o canto.
1: É verdade.
0: A cantiga de pior, é como a cantiga da Peru, é de pior a pior.
1: Eu falo como
0: um representante. Santana do Ipanema.
1: Do Legislativo de Piranhas, porque estamos passando por esse problema. Você tem uma ideia, deputado, por duas sessões eu venho batendo, em função daquelas fortes chuvas que aconteceram no nosso município, e ali rompeu, Edmilson, a Norte Sul, que é uma rodovia que interliga, né, ao nosso município, e vai para quase 3 meses que está lá, e a população sentindo isso. E foi preciso o prefeito Tiago ir até o local e fazer um vídeo denunciando essa. Espero que chegue ao conhecimento dessa citada empresa e que façam isso, porque está se aproximando o nosso festejo junino e é muito importante para isso. Então, fico muito feliz com essas colocações suas, deputado.
0: Ó, certo. Mas no dia próximo, 3 de junho, o município de Piranhas está completando 139 anos de independência política. Se eu fosse falar aqui, vereador Braulio, Edmilson, Heraldo, meu assessor, Heraldo Gomes Pereira, piranhenses, sertanejas e sertanejos, eu ia levar a manhã toda para falar sobre o município. Eu já converso tanto de outras coisas, imagine de não falar do meu berço e de minha morada. Eu vou deixar, Edmilson, para o próximo programa eu discorrer um pouco do que eu sei da histórica cidade de Piranhas. Mas, Edmilson, nós... Diga, Edmilson. Tem uma hora aqui, deputado. Diga.
2: Olá, aqui é a Maria Solange, a filha do Zé Didão. Eu escuto o seu programa no ar. Eu quero que você fale o nome do meu pai, Zé Didão, e da minha mãe, Beatriz, e da minha irmã, Sidmária. E o meu, lógico, né? Maria Solange. Eu quero que você fale o meu nome, o nosso nome aí, sexta-feira, tá bom? Zé Didão, Beatriz e Sidmária, e o meu, Maria Solange.
0: Muito obrigado, Maria Solange. Já foi registrado, já falei de Zé Didão, o homem que gosta mais festa, que sabe receber demais. Beatriz, que nós chamamos carinhosamente de Bia, e Sidmária. Moram no sítio Passagem do Meio, no município de Piranhas, e que nós temos um carinho todo especial por vocês. Fico muito agradecido. Ela está em São Paulo, é? Queria falar, mandar um abraço a esse ilustre amigo da radiofonia sergipana, está sintonizado no programa Mais Alagoas, meu querido e dileto amigo Zé do Sertão. Zé, você não sabe o carinho, o apreço e a admiração que eu tenho por você, amigo. Foncinho, Foncinho, para os íntimos. Idelfonso é o sogro do prefeito Tiago Freitas. Ele é filho de Neópolis, no estado de Sergipe, aposentado pela Caixa Econômica Federal, e fico muito feliz. Mas o Foncinho, como é conhecido carinhosamente em Neópolis, é um excelente carnavalesco, é um excelente amigo de mesa de bar. E lá em Neópolis, ele é conhecido por Foncinho. Muito obrigado, Idelfonso. Foncinho para os filhos de Neópolis. Eu vou contar uma história aqui pitoresca. História, tem alguma coisa mais, Edmilson? Não. Nós vamos encerrar o programa com a música de Pinto do Acordeão. Pinto era compositor, cantor, poeta e um dos maiores intérpretes da música nordestina. Já se foi paraibano de Patos. Nós vamos encerrar o programa, eu dedicando a todos os ouvintes do programa uma música de sua autoria, Matuto Teimoso. Pode falar.
1: Não, deputado, já que estamos próximo ao encerramento do nosso programa, mas não poderia inicialmente agradecer mais uma vez, Inácio, de vivenciar essa manhã de hoje ao seu lado, falando com os ouvintes da Xingu FM, né, que leva a sua transmissão para todo o Alto Sertão das Alagoas. Dizer que é um prazer imenso, deputado. Você sabe o carinho todo especial que temos pela sua pessoa. Hoje eu estou no meu segundo mandato de vereador, mas foi através, quando você me deu a oportunidade, quando secretário, então, né, por dois mandatos, onde sou bem frio, onde colocamos, fizemos questão do forrogaço, questão dos carnaval só e água, e hoje eu devo muito à pessoa. Mas queria deixar a mensagem, deputado, para todo sertanejo, para o Alto Sertão das Alagoas, que com certeza Deus vai permitir que mais uma vez você e o povo vai reconhecer não só Piranhas, para conduzir novamente todas as colocações que o senhor tem feito pela nosso querido Sertão das Alagoas. Fica aqui o meu reconhecimento e meu agradecimento pela essa manhã de hoje, deputado.
0: Obrigado, vereador Braulio Campos Lisboa. Mas chegou a hora dos casos pitorescos. O que é casos pitorescos? São casos engraçados, que relaxa, que é bom para a alma do ser humano. Nós tivemos o padre mais famoso, mais respeitado que o sertão de Alagoas teve, foi o padre José Bulhões. Ele atuou em Santana do Ipanema anos e anos. Inclusive, ele era filho de Entre Montes. Filho de Entre Montes, Zé Bulhões. Padre Zé Bulhões. Ele criou um filho dos cangaceiros, Curisque Dadá, Silvio Bulhões. Ela teve uma criança na Caatinga, não pôde criar, e mandou um portador de carneiros levar para o padre Bulhões criar. Conheci demais o Silvio Hermano Bulhões, foi criado pelo padre Bulhões, um grande escritor, economista, matemático, se aposentou, morreu como funcionário economista do DENIT, que antigamente era o DNR. Tive uma amizade estreitíssima com ele. E o padre José Bulhões era muito duro. Naquela época ele cobria todo o sertão de Alagoas. Cidade maior naquela época era Santana do Ipanema. E nós tínhamos a segunda companhia de polícia lá. e quem comandava a segunda companhia de polícia em Santana do Ipanema, aliás, batalhão, companhia menor. Nós só tínhamos o primeiro batalhão em Maceió e o segundo era em Santana. Quem comandava esse batalhão em Santana era o coronel José Lucena de Albuquerque, Maranhão, conhecido pelo coronel Lucena. Foi ele que veio comandar as volantes que combateram o Lampião no sertão. E o coronel Lucena era muito duro, severo, mas quando tinha um problema muito difícil de resolver no mundo policial, que o coronel Lucena não conseguia resolver, a única saída era mandar para o padre Bulhões, que era duro, que era severo, que era austero. E um dia há um desentendimento de dois vizinhos de propriedade, sertanejas e sertanejas. E um dos vizinhos disse que ia matar, questão de terra. Naquela época se morria, se matava por conta de terra. E um procurou o coronel Lucena. Disse: coronel Lucena, estou vindo aqui porque meu vizinho de propriedade está me ameaçando de morte. O que é que o senhor pode fazer? Aí o coronel Lucena chamou o outro e o outro ameaçou o vizinho de propriedade. Olha, a questão é que a terra é minha, ele invadiu a minha, o outro dizia que invadia a ele. E a coisa foi se complicando. Como o coronel Lucena não conseguiu resolver, disse: a última saída é o coronel, é o padre Bulhões resolver isso. E manda primeiramente o que foi ameaçado de morte. Chega na casa do padre Bulhões, isso em Santana do Ipanema. O padre Bulhões era duro, como eu disse. O padre Bulhões, eu vim aqui. Ele disse: o que é? Esse é o problema. O coronel Lucena mandou eu vir conversar com o senhor. Aí o padre Bulhões já sabia que quando o coronel Lucena mandava algum problema para ele, era bronca. Conte logo seu problema, o que é, cabra? Disse: olha, está havendo desentendimento entre eu e o meu vizinho, e meu vizinho disse que vai me matar. O que é que o senhor pode fazer por mim? Ele disse: mate ele. Aí eu disse: isso eu não faço não. Ele disse: então morra, é a única maneira de resolver o problema. Então, minha gente, isso são fatos do nosso sertão alagoano. Eu quero agradecer a audiência de todas e de todos, desejar um final feliz final de semana, que vamos comemorar as festas juninas, e que eu vou mandar um abraço todo especial à nossa amiga Maria Clara, a Clara Claridade, filha do vereador Braulio, que logo estará, agora durante o Forró Gás, estará noivando com um amigo nosso da Vitória, da Viçosa, aqui em Alagoas, e que nós desejamos que vocês sejam felizes para sempre. Muito obrigado a todas e a todos, que Deus nos proteja, estaremos de volta com mais uma edição do programa É Mais Alagoas na próxima sexta-feira. E deixo para vocês escutarem essa música do meu amigo que se foi, Pinto do Acordeon, com a música Matuto Teimoso.

0: estrela cadei aí na Copa da Mora.
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3: 9 horas e 11 minutos.
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0: Hora certa, são 9 horas, agora 23 minutos, 9h23, de volta aqui no nosso programa Cidadania, logo após aí, né, o nosso sinal retransmitindo é Mais Alagoas, programa que tem à frente a Xingó FM, quem gera o sinal, no estúdio ali o deputado Inácio Loyola e, é claro, na locução e fazendo a apresentação, Edmilson Domingues, na Xingó FM 98.7, a geradora do sinal, e a gente, quanto Alternativa FM, retransmitindo. Fora a nossa alternativa, mais 13 emissoras, né, retransmitem o sinal das 8 às 9, 9 um pouquinho aí, né? Passamos aí um pouco do horário, 9 e 11, mais ou menos, esse sinal todas as sextas, com informações na área política, informações também na parte histórica aqui da região, né, da gente, Olho d'Água, Delmiro, Piranhas, Canindé de São Francisco, aquela região toda que tem à frente aí o Inácio Loyola, né, falando, historiador, além de deputado estadual, historiador e conhecedor também da região. Profundo, então você, né? É profundo ali, conhece com uma palma da mão toda aquela região, e você acompanhando a retransmissão aqui através da nossa Alternativa FM. Mas já voltamos, meu querido Cláudio Márcio, com a programação local e os informes aqui, né, da nossa cidade, do estado, do Brasil e do mundo, que tem muita informação.
1: É isso aí.
0: Muita coisa boa. Mas antes, vamos com os nossos apoiadores culturais.
1: Antes disso, vamos com uma nota de utilidade pública. Ah. Moradores da rua Arnon de Melo, no bairro Novo, né, nos comunicam aqui, pedem que a gente retransmita para que chegue aos ouvidos da equipe operacional da Conas Águas do Sertão, o casal. O que é que acontece? Existe um cano estourado desde anteontem na rua Arnon de Melo. Líquido precioso jorrando em via pública. E moradores pedem encarecidamente que esse problema seja resolvido. Alô, nosso querido Cacau, que está sempre atento ao nosso programa. Ele é a turma operacional aí da casal, da Conas Águas do Sertão. Resolver, né, ou tentar resolver, sanar esse problema, tá? Rua Arnon de Melo, cano estourado, líquido precioso jorrando em via pública. Agora sim, vamos aos nossos apoiadores culturais. Antes de mais nada, agradecendo a todos eles, né, pelo apoio cultural, né? Muito obrigado, toda a nossa gratidão a cada um de vocês. Muito, muito obrigado, tá, gente? Eu começo fazendo uma pergunta para você. 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

0: 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Temos exames de espirometria, vídeo eco laringoscopia, minha gente. Esse é o trava-línguas, hein?
1: Vídeo laringoscopia.
0: E esse aqui agora? Videonasolaringoscopia. Ultrassonografia.
1: Tem que ser bem devagar.
0: Fica imaginando também um amigo desse falando esses nomes.
1: Videonaso, tem que ser assim. Doutor, vim fazer uma videonasolaringoscopia.
0: 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Um abraço a toda a família Elda, bom final de semana, né? Um bom sabadão, final de semana para todos.

0: 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Um abraço para você, um abraço para a dona Marlúcia, o Mateuzinho, um abraço a toda a família, não é? O Patrick lá em Paulo Afonso, na Bahia, não é? Tá ouvindo a gente por lá, um grande abraço a ele também, grande abraço à família Jô Esportes, valeu a todos os nossos apoiadores culturais, muito obrigado, não é? Todo o nosso agradecimento, nossa gratidão a cada um de vocês. Somos uma rádio de ação comunitária e, como tal, não temos comerciais, temos apoiadores culturais que acreditam no nosso trabalho e, acima de tudo, confiam na nossa emissora. Grande abraço a todos vocês e só nos resta agradecer, não é? E olha só, gente, ontem foi dia de entrega a uma das instituições, se não a instituição que está se destacando muito, uma das que mais se destacam hoje no trabalho da segurança pública na nossa cidade. Eu estou falando da Guarda Municipal, que ontem, não é, adquiriu 25 novos coletes balísticos, que vai ajudar muito nas rondas das guarnições, no trabalho efetivo do dia a dia. Então, ontem foi um momento de celebração e, acima de tudo, né, e acima de tudo, de aquisição e renovação, né, desses equipamentos, para que a nossa Guarda Municipal esteja cada vez melhor e mais equipada. A Guarda Municipal de Delmiro Gouveia recebeu um importante reforço para suas atividades operacionais. A prefeita Ziane Costa realizou a entrega de 25 novos coletes balísticos à corporação em um ato que visa ampliar, na verdade, a proteção dos agentes e qualificar o policiamento preventivo na região. O recebimento dos equipamentos de proteção individual, os EPIs, foi acompanhado de perto pelo secretário municipal de segurança pública, o Valdinei, pelo secretário adjunto Ilames Araújo, além do comandante e do subcomandante da guarda municipal. Os novos coletes serão distribuídos imediatamente para o uso diário, já estão em atividade, né? Dos servidores nas frentes de patrulhamento urbano e rural. Durante a entrega, o secretário adjunto Ilames enfatizou o impacto direto que os novos coletes trarão para a rotina de trabalho da corporação. Segundo ele, o aparato dará o suporte necessário para que os agentes atuem com valor salvaguarda em todas as missões institucionais do município. Mas o secretário de Segurança Pública do município falou, não é, com o Fábio Guedes, e você vai acompanhar com a gente a partir de agora essa entrevista concedida ao nosso sempre colaborador Fábio Guedes, que está sempre com a gente aqui, colaborando com as nossas pautas, não é? Então vamos ouvir primeiro o que disse o Valdinei, depois o Fábio também conversou com a prefeita e ela falou da importância desse momento, não é, de entrega de equipamentos, para que a nossa guarda esteja cada vez mais preparada para os enfrentamentos do dia a dia. Vamos acompanhar, vamos lá.
1: A Prefeitura Municipal de Delmiro Gouveia entrega novos coletes balísticos aqui à Guarda Municipal de Delmiro Gouveia. Prefeita Ziane, aqui ao meu lado o Valdinei, que é secretário da Secretaria Municipal de Segurança Pública. Valdinei, são 25 novos coletes balísticos que serão entregues à Guarda Municipal. Qual a importância desses coletes para a Guarda Municipal, para os guardas que estão diariamente nas ruas?
2: Bom dia, Fábio. Exato, a prefeita vem entregar 25 novos coletes balísticos, né, para reforçar a segurança dos guardas municipais, para podermos assim prestar um serviço com mais qualidade para a população do meio do governo.
1: A gente percebe que a guarda vem evoluindo, tem treinamentos novos, através das redes sociais a gente percebe a ação da guarda municipal e praticamente em todo o município, percebe também que novos materiais estão sendo entregues, como agora os coletes também, mas isso estava refletindo nas ruas, né? A recuperação de motocicletas, a ajuda também da população, e isso vem refletindo nessa questão de ajuda que está sendo feita, no apoio da prefeitura, através da prefeita Ziane, a Guarda Municipal, a SMTT também.
2: Exato, após a criação da Secretaria de Segurança Pública, né, conseguimos aí dar essa grande reforçada para a população de Emílio Gouveia, juntamente com a Guarda, a SMTT. Estamos aí, graças a Deus, né, conseguindo êxito, e a prefeita vem entregando aí esses 25 novos coletes. Logo mais também tem a chegada do armamento à sede da Guarda Municipal também. Então é o município, né, a prefeita municipal investindo aí na segurança do nosso município.
1: Isso é um assunto importante, né? Entrega aí a guarda agora passa a ser também polícia, né? Tem aquela transição de guarda municipal para polícia municipal. Essa é uma expectativa também de vocês?
2: Exato, exato. É uma expectativa, né? E está tramitando, mas já temos toda a prerrogativa, né? A guarda municipal já tem toda a prerrogativa de fazer o serviço da própria polícia, né? Por isso que estamos aí atuante da forma que estamos no nosso município.
1: A diferença, Valdinei, guarda municipal se passa para uma polícia municipal, tem uma diferença porque a atuação agora é um pouco mais diferenciada, né, a partir de que se transforma em polícia, porque vocês vão estar com armamento, né, pistolas, outros tipos de equipamentos para intervenções aqui em Delmiro Gouveia.
2: Exato, Fábio. Por isso que a gente vem investindo em treinamentos, né? Porque quando se tem o armamento, a responsabilidade dobra.
0: Muito bem. Tá aí o Fábio Guedes ouvindo o Valdinei, secretário de Segurança Pública do município. Agora vamos ouvir o que disse a prefeita Ziane Costa nesse importante momento. Vamos lá, pode rodar.
1: Prefeita Ziane, investimento na segurança aqui do município de Delmiro Gouveia, são mais novos 25 coletes balísticos, viaturas novas também entregues, tudo isso na segurança aqui aos nossos municípios de Delmiro Gouveia, que é realizado pela senhora.
3: Claro, para a gente é uma grande Mas a gente não pode pensar somente nas pessoas. A gente precisa principalmente pensar nos guardas que estão diariamente nas ruas e que a gente precisa dar mais seguranças para que eles possam desenvolver um trabalho com qualidade, com tranquilidade. E é isso que a gente pede a todos, né, que fazem parte dessa tão brilhante Guarda Municipal.
1: A gente vê a evolução da guarda, né? Ultimamente a gente está vendo aqui recuperação de motocicletas, a medida que é feita pela senhora, a ação rápida, quando uma pessoa liga para a Guarda Municipal, a ação é muito rápida. A gente viu nessa última agora no povoado Salgado, foi a Beca, né? A assistência que deu àquela criança. Então, assim, é um investimento que está dando certo aqui para a nossa região e está sendo servindo de exemplo até para outras guardas aqui de Alagoas.
3: Claro, eu acho que é importante. Quando o Willams e o Valdinei assumiram, eu pedi a eles que visitassem os povoados, visitassem os distritos, se apresentassem, deixassem telefone para que a população pudesse entrar em contato. Então, da mesma forma, eles continuam fazendo, visitando bairros, escolas, né, com o Ronda Escolar. Então, assim, são trabalhos que é fundamental, né, para toda Delmiro Gouveia e principalmente para toda a nossa população.
1: O trabalho que também está sendo feito é o pessoal da Selva Bandeira, né, visitando as mulheres que, infelizmente, ainda continuam sendo agredidas, mas dando essa assistência, dando essa segurança também às mulheres.
3: Com certeza, é muito importante, né, principalmente lutarmos, buscarmos mecanismos para que a gente acabe, né, de vez com a violência contra a mulher, que é algo que a gente precisa realmente colocar na cabeça dos homens, porque na maioria das violências são os parceiros, né, que fazem esse tipo de violência, que nós não podemos mais continuar vivendo dessa forma, né? Eu acho que nós temos o direito de ser livre, de ter as nossas escolhas, e é isso que a gente tem, é esse papel, né, com a patrulha Selma Bandeira, que faz um trabalho belíssimo, que é muito importante para as mulheres delmirenses. Eu lembro quando eu fui visitar, né, a patrulha Selma Bandeira, onde ela estava instalada, que eu fiquei estarrecida com o local, que era horrível. Então, a gente vem trabalhando, né, para equipar, para melhorar as condições de trabalho. Daqui a pouco, eu acredito que a gente já vai estar entregando a sede da Guarda Municipal. Eu já vi lá, passei por lá, inclusive eu já cobrei para fazer estacionamento coberto, que lá eu ainda não tinha visto, mas é isso que a gente tem que buscar dar, aparelhar, né, de fato, a nossa Guarda Municipal, que tem um papel fundamental para a nossa sociedade. E o mais importante é que a sociedade hoje está vendo como é importante o trabalho da nossa guarda.
1: E tudo isso com a capacitação também que está sendo feita. A gente vê aqui o Valdei, está vendo o William também, o pessoal da Secretaria de Segurança Municipal. E a capacitação é muito importante para que as pessoas possam ir à rua com total segurança.
3: Claro, com certeza. Eu acho que a capacitação ela é fundamental e muito importante. Eu acho que a gente precisa todos os dias estar buscando, né, aprender mais, principalmente no agir, quando a gente vai, né, com meliante, como a guarda costuma falar, mas às vezes as pessoas também abusam, né? A gente vê muitos adolescentes empinando moto, que sabe que não pode, que é errado, mas continua a fazer. Então a gente precisa também cobrar a responsabilidade de toda a sociedade, de Delmiro Gouveia, que precisa estar de mãos dadas, né, com a Secretaria de Segurança Pública Municipal, com a Guarda Municipal e também com a SMTT. A gente precisa trabalhar de mãos dadas para que o nosso município, né, ele seja um seguro de todos e possível.
0: Perfeito, está aí. A prefeita Ziane Costa, acho que resumidamente é isso, não é, que ela falou. É uma guarda mais equipada. Uma guarda mais equipada é um trabalho mais bem feito nas ruas e, claro, proteção para essa instituição. E como ela própria disse, mais investimentos virão. Agora, reconhecidamente, uma polícia municipal e, claro, tendo esse trabalho consolidado no dia a dia com o trabalho que realiza. Basta ver, né, desde que a pasta foi criada oficialmente, são 21 veículos recuperados aqui em Delmiro Gouveia, gente, 21. Isso é um número considerável, sem contar, né, com algumas incursões, algumas operações que deram resultado aqui e já ajudam e têm ajudado muito a Polícia Militar, a Polícia Civil, que hoje, nos seus boletins que a gente recebe todo dia, sempre coloca. Na operação conjunta entre Polícia Militar, Polícia Civil e Guarda Municipal, foi desbaratado, então tivemos em ponto tal, combatendo o tráfico de drogas. Então, já está consolidada a guarda como uma polícia municipal. Basta apenas ainda o reconhecimento de uma parte da sociedade que acha que guarda municipal não é força policial. É sim, gente. Hoje, devidamente reconhecida por lei. Quiseram até derrubar essa lei aí, mas não deu certo, foi vetado. E a guarda municipal é sim polícia municipal e é assim que tem que ser reconhecida, não é, Gilson?
4: Muito bem, Cláudio. Essa questão de já ter se tornado ainda não, está tramitando, né? Muitos querem derrubar, mas não.
0: Quiseram derrubar, né?
4: Mas ainda não.
0: Mas nos municípios, pela atuação, você tem que
4: ela reconhecer. Ela já trabalha já com esse papel, realmente.
0: Pelo trabalho
4: a Guarda Municipal, né? Ela já não é mais somente aquela equipe de proteção do patrimônio público. Ela já passa realmente a trabalhar na questão, sim, da segurança pública de forma geral. Patrimônio público. E, acima de tudo, também a população. Então, é um ponto. Então, não dá para você fazer esse trabalho sem ter realmente o reconhecimento ali, né, carimbado e escrito por lei. É até uma forma de proteger o próprio profissional, caso algo possa acontecer. Delmiro Gouveia, desde a implantação no início da Guarda Municipal, sempre foi e continua sendo destaque. Delmiro Gouveia, a guarda daqui, é uma das mais bem equipadas, não só na questão de aparelhamento, como também na questão dos seus veículos. Hoje o armamento utilizado, tem a taser, né, que é aquela pistola de choque, nós temos aí a questão de armas de fogo, treinamentos feitos, todos os treinamentos pela própria Polícia Rodoviária Federal e pela Polícia Federal. Então, não fizeram com qualquer um, a aprovação toda completa. Tivemos aqui na nossa região profissionais do BOP que vieram prestar esse trabalho junto à instituição. Nós temos aí na área de segurança os que comandam hoje a segurança pública, Delmiro Gouveia, um policial, sim, tá? O Valdinei, e nós temos também o Willams, que é guarda municipal concursado, e é um dos caras referência.
0: Extremamente capacitado.
4: O cara tem os melhores treinamentos e cursos do Brasil. O treinamento que o Willams fez, né, ou os que ele participou por mais de uma vez, é o treinamento do BOP. Aquilo que você assistiu em Tropa de Elite, tudo aquilo ele fez. E o cara capacitado ainda é faixa preta em artes marciais. Então, assim, nós temos uma equipe que todos os meses, né, treinamentos são oferecidos na área de defesa pessoal e, inclusive, trabalho psicológico e de manuseio da arma de fogo. Então, é uma guarda realmente que a gente, né, louva. Eu conversava com o Willams e com o Valdinei, o que precisa ser uma renovação também, né? Porque é aquela turma que alguns acreditam que daqui a alguns 2-3 anos, boa parte já deve estar se afastando por conta do tempo já prestado, né? E quem não quer dar um descansado, ficar em casa, já chegou seu tempo de serviço. E a preocupação é da renovação. Acredito também que haja, quem sabe, lá na frente, concurso público. E olha os olhos que serão voltados para Delmiro Gouveia, um concurso público para uma guarda que oferece toda essa estrutura. Parabéns à gestão da prefeita Ziane Costa. Parabéns aí àqueles que hoje comandam, né, a segurança pública e os comandantes da guarda e da SMTT, que fazem esse trabalho e prestam esse serviço muito, muito, muito bem prestado aqui no nosso município, que serve de exemplo para os demais que ficam, né, até boquiabertos quando chegam em Delmiro Gouveia, que observam. E a sede, em breve será inaugurada a nova sede da guarda e da SMTT, Cláudio, né? Márcio, eu passei por lá e olha que quando eu passei é o tempo, já está quase que tudo pronto, meu amigo. Então é isso, cara. Não adianta, pode falar o que quiser falar, mas é diferenciada realmente aqui a parte estrutural da segurança pública de Delmiro Gouveia, Cláudio.
0: Uma realidade que precisa ser reconhecida como tal, até porque e pelo trabalho que essa instituição realiza todos os dias.
4: Olha, né? A polícia agora com essa investigação da morte dos dois policiais, sim, civis. As imagens, né? Guarda Municipal, exato, município de Delmiro Gouveia. Nós temos aqui uma área toda monitorada. Eu fui a Paulo Afonso na quarta-feira, né? Isso que eu fui fazer a doação de sangue. Cláudia, aí os meninos já conhecem as áreas. Rapaz, tinha cantos que eu não sabia. Não tem aquela chamada quebrada com monitoramento. Meu amigo, Parabéns, viu? Parabéns, parabéns. Aqueles que pensam que saem ou entram na cidade sem que ninguém veja, estão enganados, meu amigo. Enganado mesmo.
0: Sem dúvida nenhuma. E seguimos aqui com o nosso programa Cidadania Delmiro de hoje. E aqui abraçando a todos que estão ouvindo a gente nesse exato momento, não só na cidade, mas nas comunidades rurais também. Eu não posso deixar de mandar esse abraço, porque vocês nos dão uma audiência fantástica todos os dias. Muito, muito obrigado de coração mesmo, viu, gente? Ainda falando da gestão pública municipal, gente, né, da atuação e da gestão da prefeita Ziane Costa, o portal, um levantamento, na verdade, divulgado pelo perfil Política Alagoana, indica uma alta aprovação da gestão da prefeita Ziane Costa aqui em Delmiro Gouveia. De acordo com essa pesquisa, 91,6% dos entrevistados aprovam a administração municipal, enquanto 6,3% ou 6,3% desaprovam, 2,1% não souberam ou preferiram não responder. Ainda sobre esse perfil e essa pesquisa, quando questionados sobre como classificam o governo municipal, 43,2% consideram a gestão ótima e 42,4% avaliam como boa. Outros 6% classificam como regular, 2% como ruim e 4,3% como péssima. O estudo mostra a aprovação elevada em diferentes segmentos entre moradores de 25 a 34 anos. A avaliação positiva ultrapassa 90%. Já no grupo com renda acima de 5 salários mínimos, o índice chega a 100%. Por localidade, bairros como Coab Nova, Desvio, Jardim Cordeiro, Peba, Ponto Chique 2 e São Sebastião registraram índices elevados de aprovação. Sobre a metodologia da pesquisa, essa pesquisa foi realizada no último dia 23, agora de maio, com 450 entrevistas presenciais domiciliares em áreas urbanas e rurais da cidade de Delmiro Gouveia. O nível de confiança é de 95%, com margem de erro aproximada de 4,62 pontos percentuais. Segundo o relatório, os entrevistados foram selecionados por critérios proporcionais de sexo, faixa etária, escolaridade e renda, com aplicação individual do questionário. Os dados foram publicados pelo portal www.politicalagoana.com.br na noite dessa última sexta-feira passada, não é? Dia 22. A pesquisa realizada no dia 23, né? No dia 23, e os dados foram publicados agora, sexta-feira, portanto, hoje, não é? Hoje, e não na semana passada. Semana passada foi, no sábado passado foi o dia da pesquisa, 23. E nessa sexta-feira agora, hoje, nas primeiras horas da manhã, publicada essa matéria. Isso reflete, não é, esse trabalho de evolução em algumas obras estruturantes da cidade. Isso reflete também na atuação da gestão pública municipal em diversos outros setores, aqui como saúde, né, educação, que os investimentos ficam claros aí com reformulação e reformas de escolas, transformando praticamente, a gente pode até dizer que em algumas escolas é uma reinauguração, isso é mesmo, e construção de novas escolas que funcionavam antes em um determinado local, agora funciona em um outro com uma estrutura moderna e bem maior. Quer um exemplo? A Escola José Bezerra, do bairro Pedra Velha, até então ali entre as residências da cidade, hoje num espaço mais amplo, mais cômodo e com estrutura 100 vezes melhor. Estrutura moderna, com o auditório, com a quadra de esportes que está sendo concluída, e a escola como um todo, com a quadra inclusive concluída, deve ser inaugurada nesses próximos dias. E outros estabelecimentos de ensino também que foram erguidos, a exemplo da Escola Frânio, que funcionará e em breve será inaugurada também, para você ter uma ideia, ali na rua Vereador João Dantas Feitosa, no finalzinho, onde era e funcionava a Secretaria de Infraestrutura, conhecida garagem da Prefeitura. E se a gente for começar a relacionar aqui as obras que estão em andamento e estão prestes a serem concluídas, A gente vai passar o programa inteiro aqui. Eu acho que essa pesquisa mostra e retrata e dá um feedback também, uma resposta da população com esse alto índice de aprovação por conta de todo esse trabalho que está sendo realizado pela atual gestão pública municipal. Isso fica bem claro. Um outro exemplo são as obras aqui de revitalização da Feira Livre, que em breve devem ser concluídas, e aí esse novo espaço da Feira Livre, moderno, coberto, né, com estrutura de primeiro mundo, realmente será entregue aos feirantes e feireiros aqui da nossa cidade. Então são obras estruturantes importantíssimas que em breve serão inauguradas, e isso corrobora muito, né, e dá realmente uma ideia do que foi, e essa aprovação reflete muito em toda essa atuação da gestão pública municipal. E aí você pode estar dizendo aí, não é, subconscientemente, mas essas obras, Cláudio, elas são obras que o governo do estado tem uma participação. Perdão, claro que tem. Né? Todo município e toda gestão pública municipal, ela precisa da parceria, ela precisa ter os parceiros. Se for uma obra com recursos federais, ela precisa ter um deputado federal aliado, dois deputados federais, um senador aliado, para buscar e facilitar emendas que tragam esses recursos para a nossa cidade. E para que isso aconteça, é preciso credibilidade. E uma gestão séria, transparente, que mostra tudo o que gasta e que investe aí no portal da transparência, ela passa credibilidade. Passando credibilidade e prestando contas, né, com o órgão competente, é claro que isso reflete em confiança, e essa confiança gera empenho de recursos. Foi o que aconteceu com o governo do estado, com todas essas obras conveniadas. Se não houvesse uma credibilidade por parte do município, nenhum recurso desse viria e nenhuma obra dessa aconteceria. Então isso tudo e essa pesquisa é um reflexo da atuação da gestão pública municipal, não é isso, Gilson?
4: Exatamente, Cláudio. E aí a gente vê aí nas redes sociais algumas pessoas falando, ó, mas aqui é do governo do estado. Gente, não se faz nenhuma obra em nenhum município se o município não tiver o projeto pronto.
0: E
4: o
0: parceria,
4: projeto, né? O custeio do projeto é do município, certo? O local é do município, a contrapartida é do município. O estado entra com a parte, mas o município, eu não sei, Cláudio, se é 5% ou 10%, também é do município, fora o projeto que tem que ser elaborado e custeado pelo próprio município, né? Ora, gente, para isso existem as esferas, a esfera federal, estadual e a municipal, né? A municipal é através dos recursos, das cobranças, dos impostos, a exemplo do IPTU, né? Então são os recursos próprios aí, construções como as praças, todas as reformas das praças foram feitas com os recursos próprios, os recursos do município, a academia de saúde, algumas outras, né, situações, a gente sabe que tem que ter as parcerias. Então não adianta, Água Branca, Pariconha, Inhapi, o estádio lá do Inhapi, não foi o prefeito que fez, mas ó, ele tinha um espaço e tinha um projeto. Se não tivesse, o governo do estado, todo o estádio lá do Inhapi foi bancado com os recursos do governo do estado. Sim. O asfalto lá do Inhapi, em toda a cidade, governo do estado. Aí as pessoas olham, mas para isso tem que ter toda uma questão de estruturante, né, de projetos, para que sejam aprovados pelas empresas e pelo próprio governo do estado, e aí a contrapartida é o dinheiro para que a obra possa acontecer. Então, Delmiro Gouveia, esse é um reflexo de tudo que a gente vem acompanhando, Cláudio. Não tem como não observar, não tem como não ver. E aí, nos pontos que eram os mais difíceis e preocupantes, a coisa está acontecendo. Você vê ali Novo Horizonte, quem diria como era o Novo Horizonte, a região do Ponto Chique, né, outros locais, bairro Bom Sossego mesmo está lá, né, eu acompanhando, porque trabalho lá na Escola do Bom Sossego, o Proestrada acontecendo a todo vapor. Exatamente. A frente da escola, que inclusive a Conasa, né, Águas do Sertão, danificou e nunca que sequer apareceu por lá, tá, o serviço foi feito lá, totalmente realizado no município, primeiro município, e aí agora chegando o Proestrada. Então é muito, muito, muito favorável. Parabéns aí a toda a gestão, seu reflexo, né, hoje da prefeita, da forma que ela trata, do jeito que ela enxerga, essas reuniões com o governo da comunidade, Cláudio, isso é muito impactante para que a coisa aconteça, porque é ouvir o que você quer, que a comunidade precisa e não o que o município tem que estar fazendo. Você, como é que na rua do Cláudio, quem conhece sabe melhor é quem mora na rua do Cláudio, Cláudio Márcio e companhia. Então, ouvir a comunidade, entrar em contato com a comunidade, isso faz toda a diferença. E aí, fora muitos outros projetos mais que estão acontecendo, novas inaugurações acontecerão. No próximo dia 2, Nós teremos a inauguração da Escola Zé Bezerra, a quadra, tudo pronto já. E de forma oficial será... Ah, mas já está funcionando, Gilson. Claro que está funcionando, porque precisava ser. A escola antiga não tinha condições mais. E eles terminaram as salas, aquela parte toda, né, do pátio. Então vamos colocar os alunos aqui. E agora sim, com, né, o término da quadra e outros projetos mais que estavam em fase de terminar, né, de acontecer, serão entregues na próxima terça-feira, dia 2, a toda a comunidade. Tem um novo complexo da área verde e muitas outras ações que serão feitas aqui na Feira Livre, dia de sábado, à noite. A pessoa está trabalhando. Quem já entrou lá está vendo como está diferente. Meu amigo, então são, né, obras que trazem um impacto positivo, independente da situação, e a população está entendendo. Se há um atraso, a culpa não é do município, lamentavelmente, é do recurso que o governo atrasa, o governo do Estado ou, né, o governo federal. Mas, a princípio, trata-se de muitas obras aqui do governo do Estado de Alagoas. Que bom. E aí, ó, falando em governo do Estado de Alagoas, pegando a deixa, o próprio governador estará em Delmiro Gouveia e fiscalizará como anda também algumas obras. Exatamente. Aqui no nosso município. Domingo, né? Estará presente aqui com o senador Renan, com o senador Renan Filho e pré-candidato ao governo do Estado, deputado estadual Remy Calheiros, deputado federal o Isnaldo Bulhões, a comitiva aqui em Delmiro Gouveia, no próximo domingo, e o Paulo Dantas, pelo que se sabe, com alguns secretários, também aproveitarão essa vinda. E vamos, né, dar uma passada nas obras que o governo do Estado, né, também está custeando aqui no município de Delmiro Gouveia. Que bom, é bom que ele vendo, ele vai entender como anda, né, toda a situação no município de Delmiro Gouveia. Acredito eu que faça visitas também na região, Cláudio Márcio.
5: Sem dúvida nenhuma, não é? Ele vai aproveitar a oportunidade e dar uma repassada, né, dar uma passada e uma repassada nessas obras, né? Como o Gilson bem falou, fiscalizando, porque tem que fiscalizar mesmo. Essas obras, elas não param. O pessoal está trabalhando aos domingos também, sábados e domingos. Então é importante essa vinda do governador para que ele veja que as obras estão a pleno vapor. Em breve teremos várias inaugurações aqui. Eu não destaquei o centro esportivo da área verde ali do Campo Grande, né, próximo ao Juliana, que realmente está ficando muito bonito. Já está muito bonito. São, acho que nem 10% das obras que faltam para a conclusão. Eu creio que mais ou menos isso. É um centro esportivo que tem campo de futebol, tem uma área de lazer, tem um playground maravilhoso e uma pista de Cooper, gente, jamais vista aqui nessa região. E o campo é fantástico, fantástico. A área toda como todo é maravilhosa, não é? Quer dizer, nunca tivemos tantas praças literalmente esportivas aqui na nossa cidade para a prática do esporte, né? Para realmente a atividade física, que é muito importante. Isso é qualidade de vida, gente. Se isso não for qualidade de vida, eu não sei o que é. Então é isso que o Gilson falou. A obra, com o recurso do governo do Estado, ela só existe se houver uma contrapartida do município, com projetos, com espaços físicos, para que essa obra realmente aconteça. E, vou reforçar o que disse, nenhum município convenia uma obra ou busca recurso do Estado ou do governo federal se não passar credibilidade e confiança, tanto para o governo federal, principalmente para o governo do Estado, que é o maior parceiro e está mais próximo. E também junto à parceria dos seus aliados, o deputado federal Isnaldo Bulhões, no Estado Remy Calheiros, né, e outras alianças que fazem parte do processo político para que as cidades cresçam e se desenvolvam. Isso é um processo natural. Natural, e isso a prefeitura tem mostrado. Agora, para mostrar isso, tem que ter a confiança. Isso você só adquire com o trabalho.
4: E aí, olha, não é só a questão dos candidatos, né, pré-candidatos e atuais também, políticos que a gestão apoia, porque a própria prefeita faz questão de citar nomes de deputados, tanto estadual como federal, que também deram contrapartida, deram aportes aqui para Delmiro Gouveia, né, o próprio Alexandre Aires, o Paulão. Né, o deputado federal Paulão, o Rafael, né, o deputado federal Rafael, o próprio Leonan. Então, e ela faz questão de dizer, ó, isso aqui foi de tal deputado, mesmo não tendo apoiado, mas eles entendem, tiraram voto em Delmiro Gouveia, e sabem como Delmiro Gouveia também é importante para a própria, né, política e principalmente para eles. Então, é isso, cara, tem que fazer essa diferença. Não o cara que, não me apoia, eu vou dar nada para lá, não vou. E eles fazem porque entendem que, além de fazer, é o bem para a comunidade. Você não trabalha só para quem votou em você, é para o Estado inteiro, se você é deputado federal, ou senador, ou estadual. E ela também faz questão de prestar contas e dizer, olha, aqui foi o Cláudio Márcio, ali foi o Gilson. Não apoiou os dois, mas os dois estão trabalhando e fazendo por Delmiro Gouveia. É isso. Parabéns mais uma vez, e quem ganha? A comunidade. Até porque terreno A, terreno B, onde foi, vai ser construído faculdade, onde está sendo prédio de prefeitura, não é do prefeito, é do município. Então, o prefeito que lá estiver, seja lá quem for, é quem vai comandar. Não é de A, de B, de C. Pertence à comunidade, pertence ao povo. E apenas quem, né, vence uma eleição é quem vai administrar aquilo que é de toda a população. É fato, não tem erro. Não dá para ficar com duas conversas. É isso que acontece e vamos sim, cada vez mais aguardar que boas novas possam chegar. E quem sabe o governador não traga também novas informações na vinda dele no próximo domingo.
5: Boas novas, né?
4: Boas novas,
5: boas é o que novas a gente sempre espera. Gouveia, não é? Quando a gente acostuma com o que é bom, né? Com desenvolvimento, qualidade de vida, a gente sempre quer mais. Essa é a grande verdade. Gente, a gente tem um intervalo e na sequência a gente está aguardando o contato, não é, do Dr. Humberto Pimentel. Ele é mestre em Direito e Procurador de Justiça do Ministério Público do Estado de Alagoas. E nas horas vagas ou também, não é, na vida normal, ele é escritor. E está lançando, não é, o livro Morte na Fronteira. É uma obra que já é, não é, esperada há muito tempo. É um romance policial, não é, que explora temas como corrupção, dilemas éticos e as diferentes versões da verdade. E não é a primeira obra, né, do Dr. Humberto Pimentel, né? Ele já escreveu e publicou também uma outra obra, né, O Relato de Naná, sobre uma mulher que precisa desafiar as próprias convicções quando um desconhecido parece saber muito a respeito do passado dela. É uma obra que já é reconhecida e aclamada do público. Agora, Morte na Fronteira, mais uma obra do Dr. Humberto Pimentel, que também gera uma expectativa muito grande, não é? Daqui a pouquinho, estamos no aguardo do contato para essa entrevista do dia aqui no Cidadania Delmiro. A gente tem um intervalo, bloco de apoios culturais, e na sequência a gente volta com Cidadania e muito mais aqui dentro do nosso programa de hoje, não é isso, Gilson?
4: Vamos Exatamente. Lá. Vamos lá, Cláudio. Daqui a pouquinho trazendo mais informações, inclusive chamando a atenção, né, daqueles que estão fazendo suas declarações, pegando declaração do seu informe de rendimento na Prefeitura de Delmiro Gouveia. Chamamos a atenção porque, cara, se aconteceu, né, com algumas pessoas conhecidas, acredito que aconteça com outras pessoas. Você pega os informes de rendimento, né, e eu fui um dos primeiros a pegar o informe de rendimento. Quando chega ontem, dia 28/5, o município vai e envia para a Receita Federal um novo informe de rendimento. E aí fica contrário ao que você já emitiu, porque pegou na prefeitura. Aí dia 28 você cai na malha, resolve, né? Graças a Deus tem um contador, como eu digo, como eu sempre falo, gente, procure os melhores, né? E a Kelmax é essa empresa que a gente sempre fala. Olha aí, entraram em contato, Gilson, assim, assim, assado, e tá aqui, manda tudo detalhado. É só procurar. Mas
5: com responsabilidade.
4: Procura a instituição, procura o local, para que a gente possa... Você passar, já foi resolvido o problema. Só que você fica lá para o final da fila. Exatamente. O que poderia ser agora, você vai para o último. Por conta de quê? Como é que você informa ontem, dia 28, o rendimento que você... Pô, você está lá, você já tem um rendimento. Se todo mundo que, eu tenho certeza que 100% das pessoas que declararam pegaram seus rendimentos.
5: Sim.
4: E já pensou se isso for repassado ou foi repassado ontem para todo mundo? Mudou, gente. Todo mundo vai cair na malha. Por conta de quê? Por que isso, Cláudio Márcio? É difícil, né, cara? É, e se isso difícil. Aconteceu, lamentavelmente, vai dar uma dor de cabeça e um BO. Né? Eu sou um dos primeiros que vou, com toda sinceridade, vou lá diretamente, minha gente, que poxa é essa aí? Opa, que desorganização.
5: Negligenciaram, no mínimo aí, né?
4: Não, é complicado, cara. Como é que pode? Então, é isso que eu sempre falo. Empresa competente faz toda a diferença. Olha aí.
5: Sem dúvida.
4: Né? E o Júnior está tentando até mandar ele está tentando mandar um áudio para a gente, né? Falando sobre o prazo final. Mas hoje, Cláudio Márcio.
5: Imagina a correria.
4: Que ele mandou aqui mais. Meu amigo, que bom. Parabéns aí, aqui é o Max. Parabéns a quem escolheu essa grande empresa para fazer sua declaração também e fazer esse trabalho com pessoas competentes. E
5: escolheu o lugar certo.
4: Parabéns, Júnior. Parabéns, cara. Você realmente, né, de tirar o chapéu. Um abraço, meu irmão. E a todas as meninas e a toda a turma aí também, ouvindo a gente lá no escritório da Kelmax, no Bairro Novo. Obrigado pelo carinho.
5: Grande abraço aí a ele. Boa sorte aí, Júnior. Hoje não vai ser fácil esse dia, hein? Teve hora para começar, não é? Creio eu que teve hora para começar, agora para acabar,
4: Ele vai ficar até a zero, né?
5: Essa sexta-feira.
4: Até os 23
5: e... 23 e 59 minutos e 59 segundos.
4: É. Ei, Juninho, perdeu o sextou hoje, hein? É, hoje o sextou é lá no... no computador. Ai, ai, meu irmão, mas faz parte, né?
5: Cada um com seu sextou, né?
4: É.
5: Ou com o sextou que merece.
4: Acaba que tem alguém como o Cláudio, né, né, Juninho? Cada um com seu sextou.
5: Quem manda ser um bom profissional, né?
4: É, é. Agora tem que agarrar. Vamos lá?
5: Mas vamos lá, a gente volta já.
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7: 10 horas e 12 minutos.
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Voltamos, hora certa, 10 horas agora, 26 minutos, 10h26 aqui no nosso programa, né? Já voltamos logo após o bloco de apoios culturais, na melhor programação da nossa 98FM, a rádio está presente sempre no seu coração, nos melhores momentos. Aproveitar e mandar um abraço a toda a turma sempre acompanhando a gente, obrigado lá no bairro Bom Sossego, ao Guigo e a Dona Cate. É, tiraram foto ontem com nada mais, nada menos, Cláudio Márcio, que um dos grandes nomes do futebol brasileiro e um dos maiores ídolos do São Paulo Futebol Clube, Raí. Ontem esteve aqui em Delmiro Gouveia, senhoras e senhores. Meu amigo, que um dos grandes nomes do futebol brasileiro e um dos maiores ídolos do São Paulo Futebol Clube, Raí. Ontem

0: Turismo e Esporte, que tem uma ligação muito forte com o Sebrae e conversou com o Raí. Vamos acompanhar?
1: Vamos lá, vamos
0: ouvir. Essa entrevista do Anderson com o craque eterno do São Paulo, Raí, da década de 80 e 90, quem
1: isso,
0: não lembra.
1: Isso,
0: e seleção
1: isso.
0: Brasileira, né?
1: E seleção brasileira.
0: Campeoníssimo em 1994. Vamos acompanhar.
1: Vamos lá.
2: Muito bem, estamos aqui hoje no Sebrae, na Semana do Meio, evento que está sendo realizado aqui, e hoje estou aqui com ele, Raí, ele que fez aí história no futebol brasileiro e hoje palestrante, também empreendedor, né? Raí, o que dizer desse momento, está vindo aqui pela primeira vez à capital dos cânions, aqui em Delmiro Gouveia?
3: Bom, primeiro que eu estou muito feliz, né, primeira vez, já tinha ouvido muito falar, e chegando aqui descobri essa beleza não só natural, mas cultural, e essa riqueza, esse potencial dessa região. Estou muito feliz. Eu, como você falou, depois da carreira, eu sou um empreendedor não só privado, mas social também, né, como uma instituição. A Fundação Gol de Letra é um projeto social que começou em São Paulo, no Rio de Janeiro, mas a gente faz a disseminação da nossa metodologia em várias regiões do país. Então a gente também tem outras ações aqui pelo Norte, Nordeste, e meu pai também é cearense, então quando eu venho para cá, esse acolhimento, não conhecia ainda o sertão de Alagoano, mas depois dessa minha vinda, com certeza voltarei aqui. Hoje eu estou aqui como embaixador do Sebrae, eu sou embaixador de um programa que chama Acredito, né, muito voltado para o pequeno e médio empreendedor. Isso vai ser sobre isso a palestra, né? Tudo que eu aprendi no esporte eu acabei usando na minha vida pós-carreira, né? Tanto para montar um negócio, tanto para um projeto social. Então vou passar essa experiência, né, única, que é de um atleta profissional, e os vários desafios que a gente tem, né, de um esporte coletivo, como é que trabalhar em equipe, montar uma equipe, gerir crises, né, colocar metas, né, são todas coisas que a gente vive de forma intensa no futebol e qualquer empreendedor também vive. Então a gente quer dividir essa experiência e juntar o útil ao agradável, né? Vim aqui prestar esse serviço e essa, né, colocar a minha credibilidade aí a serviço do Sebrae aqui, junto aos pequenos e médios empresários, e descobrir a região. E com certeza voltarei também como cidadão, como turista, e trairia também a minha família.
2: Muito bem, estamos aqui hoje.
0: Muito bem, né? Aí já está repetindo, gente. Pessoal, estou impressionado. Estava conversando aqui com o Gilson, a simplicidade do Raí, por toda a sua história, por toda a sua trajetória, por tudo que representa e representou para o futebol brasileiro. O cara vem de Delmiro Gouveia para um evento do Sebrae, do MEI, do microempreendedor individual. Outras pessoas na posição dele estariam com aquela pompa toda, né?
1: Irmão do Sócrates,
0: com aquela soberba, não é? No salto lá em cima. Mas não, Raí, gente. Olha o Raí, simplicidade do Raí, conversando com o querido Anderson Cleverson. Gente, parabéns aí ao Sebrae, primeiro, por trazer o Raí aqui. Parabéns à Secretaria de Cultura, Turismo e Esporte em articular isso. Parabéns ao Anderson pela entrevista e, mais ainda, parabéns a esse craque. Eu era fã, fiquei mais fã ainda. Que simplicidade, hein, Gilson?
1: Parabéns, Claudio. E a gente observando alguns outros companheiros que fizeram gravações com o Raí, né? Pessoas da nossa comunidade, amigos a gente, fotos, atendeu todo mundo. Todos. Autografou camisas. Enfim, cara, o Raí a gente já tinha noção por incrível. Conta de tudo que a gente acompanha no meio esportivo, né? O cara que tem uma história aí, campeão mundial pelo São Paulo, campeão, viu?
0: Mundial pelo São Paulo.
1: Então,
0: campeão
1: assim,
0: mundial com a seleção brasileira.
1: Então o cara é incrível. O Raí realmente representa aquilo que a gente sempre espera que todo mundo seja. Simples, né? E aquele cara do povo, né? Até porque ele veio, né, da massa, recebeu o apoio da massa para ser o que ele hoje é. Então, parabéns. E o Sebrae, né, Delmiro tem um Delmiro antes do Sebrae e um Delmiro depois do Sebrae.
0: Impressionante.
1: Né? E bom, quantos municípios gostariam do Sebrae presente?
0: Micro, hein? E pequenas empresas, e agora a realidade do microempreendedor individual, que hoje é uma realidade, uma grata realidade.
1: Escritório aqui
0: em Delmiro. Em Delmiro
1: Gouveia. Receita Federal aqui em Delmiro, meu amigo.
0: Mole? Ontem até o pessoal lá interno, né, o pessoal do Sebrae impressionado, me disseram, né, eu não estava lá, quando o Raí chegou ninguém acreditou que era o Raí que estava entrando por aquela porta, e um cara de uma simplicidade, gente, olha, fora do comum. Repito, se eu era fã, agora fiquei mais fã, independente do time.

0: que eu torço. Eu sou santista, como todos sabem, mas sempre tive uma admiração pela postura do Raí, pela forma com que ele jogava, aquele jogador clássico, não é? Ele jogador de uma elegância ao pegar na bola, não é? O que ele fez naquela decisão, aquela cobrança de falta em 90, não foi ali? 90 ou 91?
1: Não lembro.
0: Acho que 90 ali, ou 91. 91, é o primeiro título, 91. Gente, é uma imagem que fica, sabe, gravada na nossa memória, e a gente tem algumas memórias afetivas dessa época, não é? Foi a época que comecei a namorar com a minha esposa, comecei a andar na casa dela. Gente, aí a gente vai unindo as coisas, né? Eu lembro que eu ia da minha casa para a casa da minha esposa, e num belo dia, foi justamente num pós-título desse do São Paulo, com esse gol do Raí, cobrança de falta contra o Barcelona, se eu não estiver enganado. Enfim, mas um craque. E estava aqui em Delmiro Gouveia, viu, gente? Espero que ele tenha ido conhecer as belezas do velho Chico e se encantar para que ele possa voltar a Delmiro Gouveia. É isso que a gente espera. Pessoal, olha só. Mudando aqui um pouco o tema, e aqui a gente costuma não esquecer, né, de algumas situações que acontecem na nossa cidade, na nossa região. E a gente não esqueceu e segue acompanhando o caso do desaparecimento do seu Bené do Leite, né? Fazendeiro aqui da região, pessoa querida, que está desaparecido. Eu já até perdi a conta de quantos dias, não é? Lá se vão em mais de um mês sim, com certeza. Um mês e alguma coisa. O Emanuel, filho, né, do Bené, mais uma vez ele veio a público através das suas redes sociais e mais uma vez pediu a ajuda de todos para quem souber do paradeiro do seu Bené, qualquer informação que leve ao paradeiro do seu Bené. Eu ouvi uma parte desse áudio, desse vídeo do Emanuel, onde ele fala que tem repercutido muito, essa informação tem chegado muito longe, ele tem recebido mensagens, né, de pessoas, as pessoas tiram foto, de pessoas que estão ali perambulando pelas ruas de algumas cidades aqui de Alagoas, mas até aqui nenhuma. Não é, era o seu Bené, mas o pessoal está atento. Há uma rede hoje no estado inteiro e até fora de Alagoas, no sentido de encontrar o seu Bené. E ele veio a público novamente reforçar esse apelo. Vamos ouvir o que ele disse. Vamos lá.
2: Boa noite, pessoal. Venho aqui informar a todos que, infelizmente, a gente ainda não encontrou meu pai. Continua nas buscas, muita gente mandando mensagem, eu peço que continue compartilhando, a gente está tendo um alcance muito grande, está chegando muita informação, mas não é do meu pai, é outras pessoas desaparecidas, do estado de Pernambuco, do Ceará, já apareceu pessoas até de... esqueci o nome da cidade, é longe, no Rio Grande do Sul. Então assim, o alcance está muito grande. Se já chegou lá, nossos compartilhamentos, o pessoal entrando em contato. Então assim, eu peço que vocês continuem compartilhando, que nos ajudem, que continuem com oração, que uma hora a gente vai encontrar o meu pai com fé em Deus.
0: Se Deus quiser, não é? Encontraremos sim. E pode contar com a gente, viu, Emanuel? Sempre que possível, fica renovando mensagens aqui para o nosso programa, até para lembrar a gente também, que a gente também é ser humano, a gente tem os nossos esquecimentos também. Mesmo estando de olho em tudo que acontece, não deixando cair no esquecimento, a gente é ser humano, a gente acaba esquecendo que é muita coisa. Você fica lembrando a gente, continua mandando esses vídeos para que a gente possa, reproduzir. Sobre os contatos, eu vou aqui também reforçar, não é, os contatos para quem souber do paradeiro ou tiver qualquer informação que possa levar ao paradeiro do seu Bené, do Leite, né? O Disque Denúncia 181, foi o número colocado inclusive pelas Forças de Segurança de Alagoas, a Secretaria de Segurança Pública do Estado de Alagoas, e é um número universal praticamente, não é? Você fala de qualquer parte do nosso país, né? E tem o número da família, que é o 829-8878-8897. Não é? 829-8878-8897. Não, na verdade é da Coordenação de Pessoas Desaparecidas da Polícia Civil de Alagoas. Isso. É o 181 e também esse número. Esse não é o da família, é o número, né, da Coordenação de Pessoas Desaparecidas, que é um setor específico da Polícia Civil de Alagoas que trata única e tão somente de pessoas desaparecidas, tá? É o 829-8878-8897. 829-8878-8897. Se Deus quiser, seu Bené vai ser encontrado, viu, Emanuel? E vai me lembrando aqui, tá? O André também, viu, querido André? Aí o André Boquinha, querido amigo aí da Gráfica Delmirense, vai me lembrando aqui, viu, André? Para que a gente possa ir reforçando, né? A gente não esqueceu, não. E repito, somos seres humanos. Às vezes a gente esquece, né? Mas do caso, não. A gente jamais vai deixar, né, de divulgar. Estamos fazendo a nossa parte, procurando fazer a nossa parte, tá bom? Abraço, André, para você. Vai me lembrando aqui também, viu? Além do Emanuel. Emanuel, vai me lembrando também, viu? No Instagram, no Zap, vai me lembrando aqui para que a gente possa encontrar o seu Bené. Já faz algum tempo, não é? Faz algum tempo já. E deixa eu ver até se no informe tem a data do seu desaparecimento, que até eu esqueci, gente. Deixa eu ver aqui. Eu creio que sim. Vamos lá. Ele foi visto por último, não é? Na Praça das Vans, no centro aqui da cidade. No dia 20, foi o dia do seu desaparecimento. 20 de abril. Me ajuda aí, Gilson. 20 de abril, 20 de maio. Hoje, 29. Um mês e 9 dias. Não é? 19. Um mês e 19?
1: E 19.
0: Um mês e 19 dias.
1: Não é 20 de abril?
0: Isso. Um mês e 19 dias.
1: Não. É de 29 hoje, né?
0: Né?
1: Um mês e 9. Eu tava olhando 39. 10 e 39. Onde eu tava olhando?
0: Pensei que o velho era eu.
1: 10 e 39. Aqui é 29 de maio em cima.
0: Pensei que o velho da,
1: meu amigo,
0: da história era eu.
1: Mas... O relógio aqui é a data. Deus... E eu só encontrei o erro porque eu vi o nome. Sexta, maio.
0: Deus é pai, não é padrasto. Ele me perturba tanto com questão da idade. Olha só a cabeça.
1: Mas eu tô no... Eu estou nos controles aqui, né?
0: Chega, falou de boca cheia.
1: É um monte de botão, né? Óbvio. Tem que dar um crédito aqui por causa dos botões.
0: Tá bom. Vamos girar pela internet, conversar com o nosso público ouvinte. Tem muita mensagem aqui, inclusive a dona Terezinha, tem aqui a Arleide, tem aqui também o Palé, tem aqui a Maria, tem aqui várias pessoas. Mas antes de qualquer coisa, gente, aqui, deixe-me mandar uma mensagem, deixe-me mandar um abraço, um alô a toda a família do meu querido amigo Marcelo, né, do meu querido compadre Humberto, da Nuci e toda a família do Betão, aí do Chicão, da querida rua Dom Pedro II, que nos deixou nessas últimas horas, o querido Deba. Deba do futebol, Deba da Pedra Velha, diretor do Pedra Velha, nos deixou, né, nessas últimas horas, nessa última madrugada. Passava por um problema sério de saúde, estava na UTI em Arapiraca, infelizmente não resistiu e veio óbito, não é, nesta madrugada. Eu fiquei muito triste com a notícia, gabalou muito, que eu tinha uma relação muito próxima com Deba, não é, com a Associação Pedra Velha, com o time do Pedra Velha. Ele até hoje era diretor, continuava diretor, gostava, amava o futebol, era jogador de futebol, enfim, né, deixa aí filhos, a esposa, a família do Deba, toda a nossa solidariedade da alternativa, minha, do Gilson, e os nossos mais sinceros sentimentos de pesar, não é, Gilson? Que Deus possa confortar a todos da família. O Marcelo, lá em São Bernardo do Campo, aliás, em Santos, São Paulo, que deve vir, a Nuci, a sua irmã, não é? E impressionante que há poucos dias atrás, não é, a mãe do Deba, ela nos deixou também, né? E foi uma comoção na rua, porque era uma das matriarcas da Dom Pedro também, nos deixou há pouco tempo atrás. Agora, Marcelo, anuncie toda a força aí para vocês e os nossos mais sinceros sentimentos de pesar. O sepultamento deve acontecer amanhã, eu não recebi informação ainda sobre isso, mas aqui, antecipadamente, os nossos mais sinceros sentimentos de pesar à família. Não é isso, Gilson?
1: Exatamente, né? E fica aí as nossas condolências e também um abraço a toda a família. São agora 10 horas e 41 minutos na nossa programação.
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0: Muito bem, já estamos de volta. E aí, sobre isso, continha aqui. Bom dia, Cláudio Gilson. Notícia triste, rapaz. Aqui com minha mãe fazendo almoço e recebendo essa triste notícia, né? Quem é do meio, quem é do futebol, conhecia e conhece o Deba muito bem, né? Um abraço, continha. Abraço a sua mamãe também, viu? Vamos lá, quem mais nos mandou mensagem aqui? O Zé, lá no Distrito de Lagoinha. Bom dia, Cláudio Gilson. Estou ligado. A lajinha está em obras também, Cláudio e Gilson, não sei o que ele quis dizer. Nos colégios, ele coloca aqui. Não entendi. A lajinha. Ah! Acho que ele esqueceu uma letra. Lagoinha. É verdade. Existe uma obra lá na Lagoinha?
1: Ah, rapaz.
0: É, não é?
1: É o Juviniano.
0: Ah, o Juviniano. Por Juviniano. Isso que ele colocou aqui. Cláudio e Gilson, estou ligado. Lagoinha também em obras.
1: Legal, ô,
0: nas escolas.
1: É verdade. Pois é, que coisa boa, Juviniano.
0: É, o Juviniano. Agora que eu lembrei também.
1: Tem a Padre Anchieta ali pertinho, né? Isso, lá na parte de cima, ali perto do Gilmar, né? E isso. O Juviniano é aquele lá, você entrando, chegando isso. Na Lagoinha, né?
0: A margem da lado
1: esquerdo,
0: da via, não
1: é? Lado esquerdo, é. Verdade, eita, Zé, esquerda. Que notícia boa, cara. Olha, que bom,
0: rapaz,
1: que bom.
0: Rapaz, e aquela escola, não é? É a primeira do distrito, né?
1: É a primeira, você entra ali, é a primeira, rapaz. Ixi.
0: E foi a primeira antes da Padre Anchieta?
1: Eu não sei, porque a Padre Anchieta, ela na verdade passou o processo do estado, né? É uma escola estadual aí, com convênio com o município, eu não sei qual das duas, viu? Eu posso assim, não vou apostar, mas acredito, o Zé deve informar pra gente daqui a pouquinho que seja... A Juviniano seja mais antiga,
0: a primeira,
1: né?
0: Escola do distrito.
1: Rapaz, Marcos Paulo.
0: Eu creio que sim.
1: Lá, agora, ai, me falhou a memória, rapaz, a diretora lá da escola, dona Ponira.
0: A Ponira.
1: Eita, olha aí, rapaz, que eita, Zé, você me fez agora viajar, viu, rapaz?
0: Que memória, hein?
1: Você me fez viajar agora, viu, Zé?
0: Eu estou velho mesmo.
1: Meu amigo, que coisa massa.
0: Eu não tenho mais essa memória toda.
1: Ô, Zé, rapaz, valeu, cara. Obrigado pela informação, coisa boa.
0: Valeu, Zé, um abraço para vocês. Só diz a gente aqui se é a primeira Juvenina ou a Padre Anchieta.
1: Eu não sei qual dá, mas...
0: Independente de ser do estado ou do município, tá, Zé?
1: Isso, isso.
0: Falei pra gente. Maria, bom dia, Maria.
5: Oi, Cláudio, oi, Jesus. Fiquei agora até sem... Na própria verdade... Parece que eu não estou nem pisando no chão, né? Aqui ouvindo o programa, né? Fazendo almoço aqui no meu trabalho. E agora fui pega com essa notícia triste, né? Da partida do Deba.
0: É, rapaz.
5: Muito triste, lamentável. Né? Uma pessoa que, assim, conhecia há muitos anos, né? A filha, que Deus venha dar força, da comportar. Né?
0: Querido, realmente.
5: O menino, o Vitor, né? O Pedrinho. Que Deus venha dar força, né? Aos familiares, amigos, né? Que Deus venha dar força para continuar. Mas muito triste. Uma pessoa de muito respeito, né? E a gente tem assim um carinho, mesmo um carinho muito grande, né? Por ele. Toda a vida foi respeitosa. Que Deus assim abençoe e comporta toda a família, né?
0: Valeu. Maria, notícia triste para todos nós. E lembrando que o Deba era um desses abnegados do futebol. Que assim como o Paulo Vanderlei, Paulo do Sofá, assim como o Tombinha, assim como outros diretores de clube, não é? Eram aqui, tiravam do próprio bolso para fazer o esporte acontecer. O Deba ultimamente tinha sua associação também e era diretor do Pedra Velha. Sempre abnegado, sempre buscando o melhor para o futebol de Delmiro Gouveia. Futebol tem uma perda aí irreparável. Futebol de Delmiro Gouveia, sociedade delmirense tem... amanheceu com essa triste notícia, né? O que é extremamente lamentável. Só temos a lamentar essa perda irreparável para a nossa cidade, para o desporto da nossa cidade, sem dúvida nenhuma. O Continha diz aqui, já joguei muito com ele. Quem não jogou com o Deba, né? Na época da Lagoa ali, gente, na Rua Dom Pedro, né? Na inauguração do campo da Lagoa. Foi um grande evento, uma grande festa, o Deba participou da organização, enfim. Se a gente for começar a lembrar aqui, não é, gente? A gente vai até, não temos tanto tempo assim do programa, até porque estamos na guarda aqui ainda da entrevista e seguimos aqui ouvindo as mensagens. Vamos lá. Deixa-me ver quem mais nos manda. Ah, Arleide, bom dia, Arleide.
6: Bom dia, Cláudio Márcio. Que Deus abençoe o nosso dia. Que Deus nos cubra de bênçãos, saúde e paz. Quero mandar um alô para toda a minha família, para meus amigos e amigas, para Alex e Mônica, para minha irmã Arlete e para todos que estão ouvindo essa rádio maravilhosa. Especial para você, que Deus lhe cubra de bênção, saúde e paz. Tenha um bom dia.
0: Amém, fique amém, Arleide. Que Deus te abençoe também, tá? Muito obrigado pela sua participação. Vamos ao Palé, ouvir o Palé aqui também. Bom dia, Palé.
7: Bom dia, Cláudio Márcio. Bom dia, Gilson.
1: Bom dia, Palestra.
7: Bom dia, Fábio Guedes. Bom dia a todos da Almirense. Os doutores do rádio. Chamaram a semana passada ali. De causa de doutor, doutor no rádio, rapaz. Todos são doutores. Todas as profissões são doutores. Todos os profissionais são doutores, não é não? Tem doutor de todo jeito. Tem doutor gari, tem doutor motorista, tem tudo. Cláudio, imagina, eu não sou contra o negócio do fogo, não. A gente se criou vendo fogozinho e tudo. Agora que vem essas coisas, eu mesmo sou contra, não. O deputado devia era, na minha opinião, né? O deputado devia procurar outras coisas, fazer outras coisas, ajudar mais os pobres que estão precisando. E não procurar fazer isso. Esse negócio também de ver, de não ver a cara do indivíduo que cometeu o ato. Nas reportagens, só em Alagoas. Porque procura outro estado no Brasil, você tem isso. Outro estado mostra a cara do camarada mesmo. Mostra em televisão, em celular, em tudo. E é só aqui em Alagoas mesmo que eles criaram. Que ele já está com tempo aí, isso aí, querer que os outros estados acompanharam. Não acompanharam, não. Eu achei errado. Você está no local ali, sentado ali, e o bandido está ali perto de você, seja qual for a espécie, maconheiro ou traficante, o matador, e você sem saber quem é ele. Isso é errado, rapaz. Sem saber quem é ele. Ele apronta com você, você inocente, não sabe de nada. É errado. Um bom dia a todos. Minha opinião, né?
0: É isso. Tá certo, Palé. A opinião é sempre válida, não é? Principalmente do cidadão e da cidadã que se sente lesado por algum tipo de situação que aconteça. E a gente está aqui sempre para comentar e trazer a nossa opinião e dizer o que a gente acha, né, de diversas situações que acontecem na nossa sociedade. Cada um tem o direito também de ter a sua. Dona Terezinha, bom dia, Dona Terezinha, tudo bem? Cadê a Dona Terezinha? Vamos lá, agora sim.
8: Bom dia, Cláudio, bom dia, Gilson. Bom dia a toda essa equipe maravilhosa. Bom dia a toda Delmiro. Bom dia a todos que estão me ouvindo, bom dia minha irmã Creuza, bom dia Andréa, bom dia Maria da Torre, obrigado Maria pelo meu bom dia, obrigado Cláudio pelo meu bom dia, Pai Francisco, obrigado Pai Francisco, e um bom dia a todos, estou bem, graças a Deus. Cláudio, ontem, tanta coisa, né, tanta coisa que está passando, eu estou no pé do rádio, estou ouvindo tudo, só não posso ficar interagindo com você, porque o tempo é muito, muito corrido. Cláudio, ontem eu estava ouvindo a história dos fogos, né? A lei, que não pode mais soltar os fogos. Né? O que é que você acha? Que nessa Copa, nesse São João, as pessoas vão respeitar isso aí? Não vão. É que nem diz Maria, ontem eu estava ouvindo Maria dizendo só se fechar as fábricas. Porque se deixar as fábricas abertas, trabalhando nos fogos, as pessoas continuam comprando e soltando a mesma coisa, né? E aí vem a Copa, vem o São João, vai ser difícil controlar isso aí. Porque de vez em quando eu estou escutando bastante fogos por aí, só acabou mesmo os fogos das missas, das igrejas. As festas das igrejas não tem mais nenhum foguete. Dá uma saudade, né? A festa de Santa Rita agora em maio, não soltaram nenhuma bombinha. A gente não sabia quando estava começando a festa, não sabia quando findava. A procissão saiu, chegou, a gente não ouviu um foguete. As festas das igrejas, os fogos, acabou, não tem mais. Mas na rua, de vez em quando, eu estou ouvindo a foguetama aí. E nessa Copa e nesse São João, não sei se vai dar certo essa história, não, né? Mas vamos ver, né? Se vão fechar as fábricas de fogos. Cláudio, tenha um bom dia. Gilson, obrigado pelo espaço. Deus abençoe. E muito obrigada pelo meu bom dia. E bom dia a todas minhas amigas e todos os meus amigos. E obrigado, Pai Francisco, Maria, pelo meu bom dia. Deus abençoe a todos, todos tenham um bom dia. Tchau, tchau, tchau.
9: Bom dia, Cláudio, amigos e familiares. Uma ótima sexta-feira a todos, viu? Deus no comando. E meus pêsames, hein, Cláudio? Morreu Débora, viu? Conhecia muito Débora, viu? Que Deus conforte o coração de todos os familiares, né? Que Deus coloque ele num bom lugar. E também mandando os parabéns pro casal 20, né? Bidô e Dona Gilda aí. Tudo de bom, viu? Que Deus abençoe o casal. Que dê muitos e muitos anos de vida a eles. E hoje, Cláudio, estarei mais Mônica no Melhor da Tarde na Band, né? Com o Léo Dias, Cris Flores e o Márcio. A partir das 14h30 até as 16h, ao vivo, hein? Não perca aí, Delmirense.
0: Obrigado, obrigado, Alexé. É uma perda irreparável para todos nós, não é? A morte do Deba, sem dúvida nenhuma. Ele lembrou bem, e eu já ia esquecendo, que hoje... É, Dona Gilda e seu Francisco estão de aniversário matrimonial. Sabe quantos anos de casados?
1: Rapaz, não vou chutar não, porque...
0: Bodas de ouro, rapaz.
1: Eu vou errar.
0: Bodas de ouro. 50 anos de enlace matrimonial. Que Deus continue abençoando o casamento deles. É uma data que merece uma comemoração. O pessoal Carlinhos botou aqui, é verdade. Que Deus continue abençoando essa relação, porque não é fácil.
1: Você mandou mensagem para ele?
0: Chegou
1: hoje?
0: Desde cedo. Ah. Chegar a 50 anos de relacionamento, de enlace matrimonial, não é fácil.
1: Mas de vida já é difícil.
0: De vida já é difícil e de enlace matrimonial. Então, e são pessoas maravilhosas, né? O que falar da Dona Gilda, o que falar do seu Francisco, gente? Só elogios. Eu tenho prazer gigante de participar da vida dos dois, não é? E eu vejo e posso afirmar que é mais 50, mais 50, mais 50, né? Sem dúvida nenhuma. Seu Francisco, Dona Gilda, assim como falei logo cedo pela manhã, que Deus continue abençoando esse matrimônio, que continue sendo pessoas assim, humanas, que se preocupam com o próximo, ajudam sempre que podem o próximo. Então, é um casal que é abençoado por Deus já naturalmente. Então, aquele abraço para vocês. Merece tudo de bom, né, Gilson? Sem dúvida nenhuma.
1: Exatamente. Um beijão no coração de cada um deles. Tem uma história e uma pessoa maravilhosa mesmo, o seu Francisco, né? Quantos momentos felizes, quantos risos, hein, seu Francisco, na piscina do clube, pessoalmente aí, também na Dom Pedro. E a Dona Gil, né? A gente sempre chama assim carinhosamente. Tem a Dona Gil irmã e a Dona Gil, que é Dona Gil.
0: Dona Gil, Gilda.
1: É a Dona Gil. É, exatamente. E olhar para a área de saúde é a cara dela, olhar para aquela rua, olhar para a gente, né? Que levamos da mesma forma que um filho leva, de, seja quem for, ela puxa a orelha quando vê, abraça quando está perto também. Parabéns, parabéns. 50 anos.
0: 50
1: Será
0: anos.
1: Que hoje. Hein? Será que hoje tem uma zero álcool?
0: É, eu acho quem difícil.
1: Sabe, quem sabe?
0: É, zero álcool, quem sabe? Ou amanhã.
1: Alô, seu Francisco.
0: Amanhã eu faço ele tomar, nem que
1: não
0: seja sem álcool.
1: Não se acompanhe com esses morcegos, seu Francisco. Tem um tal de um Vaguinho e um Cláudio Márcio. Corra desses meninos, seu Francisco. Vamos lá.
0: Ele já deve estar com saudade, já está com o tempo afastado dos gramados.
1: Mas Dona Gilda não vai deixar, não. Deixe não, viu, Dona Gilda?
0: Ele está na medicação ainda, né? Aí acho que não vai poder. Bom dia, Cláudio. Bom dia, Gils, meus irmãos. Bom dia, nosso amigo Leo. Valeu, Leo. Obrigado pela mensagem.
1: Não sai nada, né?
0: É, não sai nada. O amigo Pulula está ouvindo a gente lá no seu refeitório, no polo comercial. Pense no tempero, não é, bom do Pulula lá, aos sábados. A galera que o diga, não é? Tem um tempero e o complemento do café da manhã.
1: Já foram, né, aí pagar, Pulula? Você tem os fregueses que deu bem.
0: De primeira, né?
1: Ave Maria.
0: Pense nos fregueses de primeira. Acho que era isso. O grupo. Tem que vir aqui no grupo, porque a gente não pode deixar nosso público aqui do grupo sem aparecer aqui na nossa programação. Vamos lá. O Adair mandou aqui mensagem. Dona Lourdes, querida Dona Lourdes, né? A sogra do Adair. O Adair, rapaz, ele faz o seguinte, ele vai todas as manhãs, ele não toma café em casa e vai filar a boia da Dona Lourdes, ali na vila, em frente à igrejinha da vila.
1: Já deu.
0: Aí ele ainda coloca o cardápio aqui, é tapioca com queijo, coalho e um cafezinho bem quente. Aí, meu amigo, aí com a sogra dessa, não é, Dona Lourdes?
1: Tem um genro como esse aí,
0: Dona Lourdes. Bota para correr, Dona Lourdes, anda ele embora daí.
1: Jesus,
0: homem. É, em nome de Deus, por favor. Noemi, obrigado. Reinaldo Neres aqui, companheiro. Um abraço também aos portais de notícias que também nos mandam aqui os destaques do dia. Freitas Quentinhas, o pessoal fazendo lá as quentinhas e ouvindo o nosso programa, assim como também o Nininho das Quentinhas, obrigado. E quem mais aqui nos mandou bom dia? Presbítero Ivo, né? E a discussão política aqui esquenta todo dia. Minha gente, o pessoal começa às 3 da manhã. Aí vai o dia inteiro. Minha gente.
1: É, mano, tem que ser,
0: a né? Polarização da política no nosso país.
1: Agora está, né, no clima, né?
0: Ano eleitoral. A contra B, B contra A. E agora o clima esquenta com a proximidade das eleições deste ano, que são quase, para mim, eleições gerais, não é? Que você vai eleger aí praticamente todos, né, os legisladores e, né, e comandantes aí dos estados e o comandante maior, a presidência da República. É, a Jane, bom dia, Cláudio Gilson. Gratidão por hoje e esperança para o amanhã. Boa noite. Aliás, bom dia para você. Acho que ela errou aqui no noite, né? Para você e para o Gilson. É bom dia, viu, Jane? Um abraço para você, minha querida. Que Deus possa abençoar o seu dia e a sua sexta-feira. E também o final de semana. O
1: amigo respondeu, viu?
0: Ah, respondeu,
1: né? Respondeu.
0: A deixa para depois.
1: Aquele que ele respondeu para aquele amigo da gente lá.
0: Deixa pra lá.
1: Só o final que ele não diz o nome, ó.
0: Não, deixa pra lá, rapaz.
10: Vem ousado.
1: Deu pra ouvir, né?
0: Você gosta.
1: Isso é alma de gato, é? Rapaz. Você imagina a chantagem aqui, viu?
0: É uma miséria, né?
1: Essa alma de gato que vem ousado.
0: Vou dizer a ele, viu? Você que mandou essa mensagem.
1: Foi claro, né? É para alguém lhe aconselhar, né?
0: Pereirinha, um abraço, Pereira. Tá online aqui e tá mandando um bom dia. Que Deus sempre tem o melhor caminho para todos nós. Um
1: abraço,
0: né,
1: a gente.
0: Ele nunca deixa a gente andar só. Alô, Pereirinha. Acho que hoje tá de boa, né? Tá
1: e na fazenda. Passou o capacete sem estar afivelado, viu?
0: Ih, rapaz.
1: Vou tirar uma foto, viu, sargento?
0: Atenção, SMTT.
1: Tirar uma foto. E aí o senhor não sai nada pra gente dessa chácara, né?
0: SMTT nele. Não sai uma goiaba.
1: Não sai. Esse que vai ficar de olho. Quem vai fazer uma blitz aí?
0: Oi. Oi. E agora estão assim, é?
1: E puxa, tá vendo?
0: Não conhecia essa aí ainda, não.
1: Quando a gente quer, né? Não sai, né? O bloco de apoio. É complicado.
0: É nos expulsando isso aí?
1: É 11 horas em ponto mesmo.
0: Rapaz, chegou a hora.
1: Nada, né?
0: Nada do nosso entrevistado.
1: É, só se for ele agora, meu amigo.
0: Poderíamos ter.
1: 10h30, só se for dar.
0: Conversar com a assessoria.
1: Olha lá, antes de finalizar, mandar um abraço ao Gilberto Pitágoras, nosso amigo.
0: Nosso Pitágoras, querido amigo, né?
1: Parabéns.
0: E conseguiu uma vitória incrível essa semana,
1: meu,
0: né?
1: Meu amigo.
0: O homem agora é da OAB, hein?
1: Da OAB.
0: É o cara.
1: Tá aí. E gostei. Olha aqui, ó, lá, eu agora que tinha visto ali, rapaz.
0: É o broxinho lá.
1: É uma conquista, cara, só sabe quem realmente passa por isso. É
0: uma grande conquista,
1: sem dúvida. Você se forma, é como médico, né? Você termina a medicina, mas para exercer, aí tem... Ah, menina,
0: aí o processo é mais...
1: Enfermeiros, todos, né? Contadores. Todos. Todas as...
0: O pós, né?
1: O professor Jean, né? Com a carteira para educador físico.
0: O pós-acadêmico é pior do que
1: mesmo
0: acadêmico,
1: né? E ficando mais difícil, né, não? Cara, mais difícil.
0: Pós-acadêmico é muito pior.
1: E quando vai falar no tratamento de
0: inglês, tem gente que ainda acha que é fácil, né? Você
1: vai.
0: Concluir o ensino superior. Ah, é fácil, dependendo da área é muito fácil. Vai lá você fazer.
1: Pergunta a Pitágoras de quantas idas
0: e vindas. A especialização e o pós-acadêmico, minha gente, vocês não têm ideia, não fazem ideia. Seja em que área for. Claro que a medicina tem o que maior, tem a residência, tem isso, tem aquilo, mas tudo igual, gente. Pós-acadêmico é doloroso. E quando você consegue a sua carteirinha, especialização, que aí você diz, agora eu sou OAB. E para chegar a essa carteirinha, esse broche aí que o Pitágoras usa hoje, tenho certeza,
1: tem dolorido. Uma história.
0: A estrada é longa e dolorosa.
1: Tem que ter uma estrutura, né?
0: Parabéns ao querido Pitágoras.
1: Né? Ele tem uma muito grande, viu? Que é incentivadora, tenho certeza. Que assim ele pensa, porque é uma pessoa maravilhosa, é uma irmã, né, que a vida me proporcionou, me deu, é a Vandar, que é a esposa desse cara aí, porque na hora, nas dificuldades, vem tanta coisa na cabeça da gente. Quantas conversas minhas, eles, rapaz, eu não vou desistir, eu não vou mais, não. E ela lá em cima e jogava e acompanhava. Tem uma história, meu irmão, dá pra...
0: As famosas pedras no caminho, não é?
1: Deus e o travesseiro, né?
0: Só ele.
1: É como o nosso querido Denis, que também... Né? Tem uma história para chegar onde ele chegou. E o Pitágoras também buscou a questão do direito, né, bacharel em direito, por conta de todas as histórias da vida da gente. É, é lindo, bicho. E quando é assim, é mais gostoso, né?
0: Sem
1: muito mais
0: nenhuma,
1: gostoso.
0: Sem dúvida nenhuma.
1: Parabéns, meu irmão. Parabéns, viu? Pela vitória alcançada. Agora, Dr. Pitágoras, né?
0: Dr. Pitágoras.
1: É isso aí. Um abraço para ele e a todos os profissionais também que estão lutando. E aqueles que ainda não desistam, viu? Não desistam.
0: Não deu certo na primeira, vai na segunda, vai na terceira.
1: Um dia chega, cara. É persistência. Um dia chega.
0: É isso. Vamos embora?
1: Fiquei devendo a informação, inclusive aqui estava chegando a mensagem. Olha, gente, as
0: Polícia
1: provas
0: Militar
1: da Polícia Militar,
0: Alagoas.
1: Isso, foram adiadas. É, na verdade, foi adiada a prova, né? Aí não adianta correr, porque teve toda aquela... E com toda razão, né? Falharam na publicação de não ter colocado vagas né? Para o PSD.
0: Sim.
1: E aí eles... Né? Deu uma...
0: PCD,
1: isso. Perdão. O Cláudio, sabe qual o maior número de pessoas que entraram? Os autistas, viu?
0: Os autistas.
1: Fizeram um manifesto e entraram e conseguiram, né? Muito bem.
0: Para mais vagas, né?
1: Claro, claro, claro. Dessas vagas aí selecionadas, não tinham vagas, né? Selecionadas para pessoas que portadoras de algum tipo de deficiência.
0: Pessoas com deficiência.
1: Né? E agora, né? Seria dia 19 de julho. Agora foi adiado para o dia 30 de agosto, para dar um prazo para que essas pessoas que vão se inscrever, né, também ainda tenham tempo para estudar.
0: É, 30 de agosto. Você tem que modificar o edital, não é, para não dar problema no futuro, alguém recorrer e anular o processo. Todo mundo cuidado.
1: O que quebra todo mundo é quem já guardou, porque eu estou falando isso porque, gente, eu conheço várias pessoas que já reservaram. Reservaram vagas em hotéis, né? Exemplo, o Hotel Insinuante, que fica às margens ali da Hélia, Pitágoras. Topou, já estava todo reservado. E agora? É essas situações que a gente fica a se perguntar. E aí, quem já tinha reservado, hotel, enfim, como é que fica, né, com essa situação?
0: Um dia antes, né?
1: Porque tem que ter, você dá. Quando para reservar, você tem que dar uma parte.
0: É um sinal.
1: Um sinal, né? Eu digo isso porque tem a turma que a gente conhece e já tinham feito isso. Do sinal.
0: E aí,
1: a não ser que ela...
0: Será
1: com
0: que vão
1: esse sinal,
0: passar essa reserva para
1: dia
0: 30,
1: né?
0: De agosto? Pode ser.
1: Pode ser que seja,
0: tudo
1: mas...
0: é negociável, né?
1: Exatamente. Mas mesmo assim já é um transtornador de
0: já
1: cabeça,
0: um transtorno,
1: né?
0: Muito grande, você vai ter que correr atrás.
1: É mais tempo para a galera estudar, mas quem já está preparado, eu sempre falo, só reforça. Só reforça, né?
0: E aí, para muita gente também foi bom, né? Porque vai que o Brasil vai à final da Copa. Aí o dia 19 de julho é justamente a final da Copa. E muita gente ia perder.
1: Mas o que ficou preocupado com isso, Cláudio, é o cara que foi para fazer por fazer. Porque você que vai fazer, pode estar à final da Copa, você está focado. Né? E até para... Eu achava, assim, eu, né, que, né, já fiz concursos, o que era melhor? Era melhor que a concorrência caía, que o que ia faltar de gente no dia 19.
0: É, só ia lá para o Hotel Insinuante e ia para a Orla, né? Tava nem aí para a prova.
1: Quem foi para Maceió estava lá, Ponta Verde.
0: E afinal, se o Brasil for campeão, aí, meu amigo.
1: E nem vou aparecer em fazer
0: não
1: prova.
0: Sabe,
1: né?
0: Nem onde é o endereço.
1: É, meu amigo. Mas é sempre isso, ó, 50 mil inscritos, aí você pode escrever aí, amigo, 25 mil vão fazer por fazer. Desses outros 25 mil, tem uns que estudam um pouquinho e vai caindo. Mas até, né? Vamos lá.
0: Você coloca aí 20% no máximo que realmente se dedicaram e são... Meteram as caras nas apostilas, não é?
1: Olha, mandou pra... Mandando do...
0: Foi?
1: Do nosso artista. Mas quem mandou?
0: Ele também é apoiador.
1: Rapaz, seu Wellington Santos.
0: Ele também é apoiador, rapaz. Ele também apoia o nosso artista.
1: Tá vendo aí? Querendo... como é que... É, tirando o foco da gente com o nosso artista, né?
0: Pela aí, meu amigo.
1: Você quer levar pra lá. É, o contrato é com a gente, viu, boy?
0: E, gente, ó, você que acompanha o Clinton, que não acompanha, vai lá. Clinton Jorge é oficial. Ele já está em ritmo de Copa, tá?
1: Já
0: está em ritmo de Copa.
1: Só a música que não combinou muito, não.
0: Combinou, porque... sim. Aí é com ele. O artista é artista, né?
1: Aqui...
0: Não combinou muito, não?
1: Não, não. Pra o ritmo de Copa, né?
0: É, cadê? Coloca aí.
1: Aí, ó. Ah, deixa eu...

0: Pela seleção, aí ele quer dizer.
1: Agora, a música dessa, olha aí, com a roupa. Isso é dia 19, sem o Brasil tá na final. Tudo começou de repente.
0: Parabéns, Clinton.
1: Olha, isso é uma... Como é que eu... Premonição. Que o Brasil não chegará.
0: Vai no... Sai aí no nosso... Ai, cadê aqui, Cristo. Gente? Vamos lá. Atenção, a vinheta que agora vai fazer parte da nossa programação aqui. Até a Copa e depois da Copa. Não depois, durante a Copa, né?
1: Tá, tá bom lá, não tá, bicho? Tá
0: maravilha.
1: Tá trabalhando pra caramba, né?
0: Tem uma pauta grande.
1: Se pegar você ouvindo a gente, eu não digo nada. Se dá um beijo.
0: Libera o áudio aí, vai, libera.
1: Tá liberado aí.
2: Brasil!
0: É, tá. Viva Clinton, viva o nosso artista.
1: Viva, é por isso Clinton,
0: que ele,
1: Jorge.
0: Por isso que ele é diferenciado.
1: Pé quente, né? Hein, será?
0: Quando todos vinham, pensavam que ele com essa vestimenta vinha com a roupa Brasil. Não, ele veio com uma declaração de amor à seleção brasileira.
1: Agora, será que...
0: Cara, é diferenciado.
1: Não é Mick Jagger.
0: Tomara que não.
1: E não seja, viu,
0: Clinton? Vamos aguardar.
1: Vamos aguardar.
0: É, porque corre o risco se o Brasil perder a Copa.
1: Ainda bem que tem Pitágoras de advogado agora. Porque eu vi um processo, já tá aqui, viu, Pitágoras? Fique ligado. E a testemunha ocular, tá ouvindo que a gente tá falando de mal. Tá só falando que pode, né?
0: Aqui o continho, ó. Gilson, sua gargalhada derrubou meu celular. Vocês são demais.
1: É, continho,
0: ó. Ô, Conta, eu vou te mandar aqui o clipe do Clinton, tá?
1: Mande, mande.
0: Pra você ouvir aí, né?
1: Aí não vai cair o celular.
0: Você tá tomando uma cervejinha, fazendo a comida da sua mãe.
1: Vai queimar a carne, viu, Continho?
0: Pode colocar no maior. Pode dar... Altei o som, altei.
1: É o novo. Esse aqui tá ouvindo baixinho.
0: Altei aí, altei, vá.
1: Sei como é o nome da cantora.
0: Diga que você é bom.
1: Maria Bethânia pegar, não digo nada.
0: É, digo nada. Essa... Quem me chamou?
1: Tá engraçadinho, imitador. Hein, presidente Lula?
0: Eu admiro muito essa cantora, que essa cantora tem tudo. Quando eu tô tomando aquela cachaçinha, eu só boto ela, Maria Bethânia.
1: E Bolsonaro ouvindo?
0: Aí eu não gosto, pô. Aí você quer me derrubar. Pô.
1: Vamos embora, 11h10.
0: Tchau, minha gente. Bom final de semana pra vocês. A gente só volta em junho, tá?
1: Afim, Maria.
0: É, segunda-feira.
1: O povo vai ser hoje. Aí. Hoje é 29, gente.
0: Segunda é primeiro.
1: Mas você falou, a gente só volta em junho.
0: Em junho, e não é não?
1: Não, mas o impacto da frase foi.
0: É.
1: Não é?
0: É pra impactar mesmo.
1: Você tá em maio, aí só volta em junho, cara.
0: Segunda-feira, dia 1º de junho. Microfone aberto a partir das 7 horas da manhã.
1: Isso que diz que era um doido no rádio.
0: Patati, patatá. Valeu, minha gente. Um abraço. Obrigado. Por essa semana de audiência gigante aqui na nossa alternativa.
1: Mas mais não, nem tu dois.
0: É que aqui é um negócio sério, né? Não é circo, não.
1: Ó, tiro doido.
0: Estavam convocados, mas estão lesionados. Agora foram cortados da seleção. Valeu, gente. Grande abraço pra vocês. E lembre-se sempre que nenhuma dificuldade é tão grande assim quando a gente tem fé. E acredita em Deus. Mesmo quando é dificuldade, é ter que ouvir o Gilson Feitosa e o Cláudio Matos. Acredita em Deus.
1: Essa agora você lascou.
0: Nenhuma dificuldade é tão grande assim quando a gente tem fé e acredita em Deus.
1: Pior que tá tão velho os dois, né? Que é, patati, patatá.
0: Mas ali é uma empresa, você sabia, né? Ali quando vai envelhecendo, vai mudando.
1: E é?
0: Aí pela fantasia você não sabe que se mudou ou não.
1: Não, mas
0: conta ali a fantasia.
1: Mas o que estão fazendo?
0: Não, o patatá já mudou 3 vezes.
1: Foi? Então eu sou patatá.
0: E o patati 2.
1: Então você é patati. Patati que tá mais velho.
0: Tchau, pessoal. Bom final de semana. E até segunda-feira, se Deus quiser. Até junho.
1: Até junho. meio do São João. Obrigado, gente. Sexta-feira, 29 de maio. Hein? Abraço para todo mundo. Moderação. E eu sempre, né, falo para vocês, é a nossa frase. A gente se encontra pelos caminhos da vida ou aqui nas ondas da 98 FM. Obrigado pelo carinho. Paz, Deus e muita luz. E o Senhor possa nos proporcionar um novo encontro, Papai do Céu, na próxima sexta, no Cidadania, mais segunda, no nosso Manhã de Sucessos. Valeu, abraços e até a próxima, se Deus quiser.

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0: 11:33.
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2: Olá, meus irmãos, boa tarde a todos os ouvintes, em o nome do Senhor Jesus. Está começando aqui mais um programaço das causas impossíveis, meu irmão, minha irmã. Então que todos sejam bem-vindos nessa tarde abençoada, a qual, meu irmão, minha irmã, o Senhor escolheu para que nós estejamos aqui reunidos, buscando a presença de Deus, buscando a direção do Senhor, em nome de Jesus, porque tudo que nós precisamos está na palavra de Deus, está no Senhor, em nome de Jesus. Então, meu irmão, nós precisamos buscar e nós vamos encontrar em nome de Jesus. Assim nos declara a palavra do Senhor. Aquele que busca, ele encontra, irmão. Aquele que pede, recebe. Então, busque na palavra e você vai receber a direção do Senhor em nome de Jesus e alcançar o seu milagre, alcançar a sua bênção, alcançar a libertação em nome de Jesus. E creia que agindo Deus, ninguém impedirá. E se Deus é por nós, meu irmão, minha irmã, quem será contra nós em nome de Jesus? Então acalma o seu coração, confia no Senhor, que o mais o Senhor fará. Em nome de Jesus. Então levante a cabeça em nome de Jesus. Que Deus é poderoso, meu irmão, minha irmã, para nos dar a vitória em nome de Jesus. Porque sobre todas as coisas, nós somos mais do que vencedores em nome de Jesus. Porque, meu irmão, o Senhor já conquistou lá na cruz do Calvário o castigo que nos traz a paz. Ele viveu a nossa morte para que nós venhamos viver a sua vida em nome de Jesus. E o Senhor nos dá vida e vida com abundância em nome de Jesus. Amém? Então levante a cabeça e creia. Não, Deus é poderoso. Deus já me deu a vitória. Já deu tudo certo em nome de Jesus. Amém? Então, lembrando a todos vocês, meu irmão, minha irmã, quarta-feira da família, na Igreja Internacional da Graça de Deus, a Igreja do Missionário R.R. Soares, Avenida Presidente Castelo Branco, número 493, em frente às Casas Bahias e Lojas Americanas, 9 da manhã, 7 da noite, em nome de Jesus, estaremos ali reunidos com nosso pastor Wellington, em nome de Jesus, a qual nosso pastor vai estar ali ministrando o curso Fé. E esse curso tem sido uma bênção para que nós venhamos aprender do Senhor, em nome de Jesus. Então não falte, busque, recorra a Deus e Deus nos dá a vitória em nome de Jesus, amém? Sexta-feira, meu irmão, da corrente da libertação, em nome de Jesus, 9 da manhã, 7 da noite, estaremos ali reunidos com nosso pastor Wellington, mensageiro da libertação, a qual nosso pastor vai estar entregando o cálice da libertação. Então não falte, você está buscando a cura, a libertação, você está buscando a cura da depressão, da ansiedade, à noite você não consegue dormir, mas busque a Deus, recorra ao Senhor, Ele é o socorro bem presente no momento da angústia, no momento da aflição. Então busque ao Senhor e Ele é poderoso para reverter qualquer situação em nome de Jesus, amém? Então acalme o seu coração, meu irmão, minha irmã, confia no Senhor, que o mais o Senhor fará em nome de Jesus. Então não ache, meu

0: Quem acredita nisso aqui, dá glória para Jesus, dá glória para Jesus.
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3: É isso aí, meu irmão, minha irmã, pode ter a certeza.

Que Deus é poderoso para nos dar a vitória em nome de Jesus. Então, meu irmão, Deus vai fazer o impossível se tornar possível, meu irmão, em nome de Jesus. Porque assim, meu irmão, nos declara a palavra do Senhor. Marcos 10:27, ele diz: o que é impossível para os homens é possível para quem? É possível para Deus. Porque para Deus todas as coisas são o quê? São possíveis. Em nome de Jesus. Então, meu irmão, Deus quer fazer o impossível se tornar possível na sua vida. Ah, não tem como a minha situação mudar. Ah, o médico já deu o diagnóstico. Ah, não tem como restaurar o meu lar. Ah, não tem como mudar essa situação. A depressão não tem jeito. Não, meu irmão. Isso é o que o homem diz, mas não para Deus. Marcos 10:27, ele diz: o que é impossível para os homens é possível para Deus. E Deus quer fazer o impossível se tornar possível na sua vida. Meu irmão, minha irmã, então creia: Deus é poderoso para nos dar a vitória em nome de Jesus. Então veja, meu irmão, nós servimos ao Deus do impossível. Olhando aos olhos natural, meu irmão, parece muitas vezes que não tem jeito, mas aí entra o poder de quem?

Aquele que nem seu pai lembrou seu próprio nome. Ah, tem um menor lá pastorando as ovelhas. Então, meu irmão, minha irmã, mas ali ele estava buscando a Deus. Ali ele estava dedicando a sua vida, recorrendo ao Senhor. Então, meu irmão, não importa onde você esteja, mas importa onde o seu coração está. Não importa o lugar por onde quer que você ande, mas o importante é o seu coração estar na palavra, estar no Senhor, em nome de Jesus. Então veja a reação dos seus irmãos. Quando viram, meu irmão, seu irmão, o mais jovem, o que estava lá na lama, lá cuidando das ovelhas do seu pai, ele foi ungido como rei de Israel. E Deus quer te ungir, te levantar, restaurar a sua vida, em nome de Jesus. Então, meu irmão, Deus quer fazer o impossível. Marcos 10:27, ele diz: Jesus, fixando os olhos neles, respondeu: para os homens é impossível, mas não para Deus, porque para Deus tudo é possível. Então, meu irmão, para os homens é impossível. Não, ele é o menor. Não, não pode. Eu sou mais forte. Ele é o menor da minha casa. Não, meu irmão. Era o que os homens estavam vendo. Os homens só vê o que está diante dos seus olhos. Mas o Senhor olha para onde? Para dentro do nosso coração. Então busque a Deus. O importante é onde o seu coração está, na palavra, em nome de Jesus. Então levante a cabeça. Deus quer fazer o impossível se tornar possível na sua vida, se tornar possível na sua casa, em nome de Jesus. Então abra o seu coração, levante a cabeça, em nome de Jesus, porque agindo Deus, ninguém impedirá. Se Deus é por nós, quem será contra nós, em nome de Jesus? Então acalma o seu coração, meu irmão, minha irmã, em nome de Jesus, porque Deus é poderoso para nos dar a vitória. Deus é poderoso, meu irmão, minha irmã, para reverter qualquer situação, em nome de Jesus. Ah, mas não tem jeito, já não consigo mais. Não, meu irmão, lembra daquela mulher, 12 anos sofrendo, mas ela ouviu falar de Jesus, porque a palavra vem para nos fortalecer, em nome de Jesus. Isaías 40, versículo 29. Ele dá força ao cansado e aumenta as forças ao que não tem nenhum vigor. Meu irmão, a esperança, a força daquela mulher já não tinha mais, irmão, mas ela ouviu a palavra que os fortaleceu, porque o próprio Deus, ele disse: ele dá força ao cansado. Ela já estava cansada, irmão, mas a palavra veio para fortalecer. Às vezes você está cansado desse sofrimento, dessa inquietação, dessa perturbação. Não, Deus te fortalece. Jesus Cristo te dá saúde. Jesus Cristo te dá paz, em nome de Jesus. Então levante a cabeça e creia. Não, a vitória é minha. Deus é poderoso para me dar a vitória. Agindo Deus, ninguém impedirá. O que ele faz mais? Verso 30: os jovens se cansarão e se fatigarão, e os mancebos cairão, mas os que esperam no Senhor renovarão as suas forças e subirão como as asas, como a águia, correrão e não se cansarão, andarão e não se fatigarão, em nome de Jesus. Meu irmão, espera em Deus, confia no Senhor, ele te fortalece, em nome de Jesus. Então, meu irmão, ah, mas eu já estou sem força. Não, Deus vai te fortalecer. Daqui a pouquinho nós vamos orar, nós vamos clamar, e Deus vai te dar força para você se reerguer novamente, para você prosseguir na caminhada e colocar no seu coração: minha esperança está no Senhor. Ainda que eu andasse pelo vale da sombra e da morte, não temerei mal nenhum, porque o Senhor está comigo. Porque 1000 cairão ao meu lado, 10000 à minha direita, e eu não serei atingido. Levante a cabeça, o Senhor te dá força, Deus te fortalece. Lembra aquela jovem, 12 anos sofrendo, ouviu falar da palavra e o Senhor fortaleceu, porque o Senhor nos diz: ele dá força ao cansado. Meu irmão, Deus fortaleceu ela e ela alcançou o milagre. Deus te fortalece para que você venha alcançar a sua bênção, em nome de Jesus. Amém, meus irmãos. Amém. Então, lembrando a todos vocês, meu irmão, ninguém pode faltar. Deixa marcado aí, irmão. Pega aí um caderninho, anota aí o horário.

em nome de Jesus, na nossa igreja, a Igreja Internacional da Graça de Deus, a Igreja do Missionário R.R. Soares, Avenida Presidente Castelo Branco, número 493, em frente às Casas Bahias, Lojas Americana, em nome de Jesus, 9 da manhã, 7 da noite, quarta-feira da família, em nome de Jesus. Estaremos ali reunidos com nosso pastor Wellington, em nome de Jesus. Então não falte, busque e recorra a Deus. Sexta-feira da Corrente da Libertação, estaremos ali reunidos com nosso pastor Wellington, o mensageiro da libertação, 9 da manhã, 7 da noite, em nome de Jesus. E domingo, em busca do Espírito Santo, 8 da manhã e 6:30 da noite, em nome de Jesus. Então busca o Senhor, recorra a Deus, e Deus é poderoso para nos dar a vitória, em nome de Jesus. Amém, meu irmão? Então deixa marcado aí, meu irmão, não esquece de buscar, de recorrer ao Senhor, em nome de Jesus, porque Deus é poderoso para nos dar a vitória, em nome de Jesus. Agindo Deus, ninguém impedirá. Se Deus é por nós, quem será contra nós, em nome de Jesus. Amém? Então vamos ouvir um louvor, meu irmão. Daqui a pouquinho nós vamos orar. Você já prepara tudo aí, irmão. Copo com água, fotografia, o nome de alguém que esteja cansado, já desenganado, irmão. Ah, não tem mais jeito, não. Mas nós ouvimos a palavra. É impossível para os homens, mas não para Deus. Deus fortalece o cansado, em nome de Jesus. Amém? Então vamos ouvir um louvor, meus irmãos, em nome de Jesus.

0: Existem vitórias que parecem que nunca vão chegar. A gente ora, a gente busca. Deus tem me abençoado muito, mas existem algumas vitórias. A minha grande vitória, Deus ainda está gerando. Oh, aleluia! Mas vai chegar. Fala para teu irmão, ele está gerando. Vai chegar. O que Deus vai fazer é bem maior do que você imagina. O que ele preparou é muito mais tremendo. Amém, meu irmão?
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3: É isso aí, meu irmão, minha irmã. Pode ter a certeza que Deus é poderoso para nos dar a vitória em o nome de Jesus. Amém, meu irmão, minha irmã? Então levante a cabeça e creia. Deus é poderoso para nos dar a vitória em nome de Jesus. Amém? Então não esquece, meu irmão, deixa marcado na sua agenda, quarta-feira.

Jesus, número 493, em frente às Casas Bahias, Lojas Americanas, sexta-feira da Corrente da Libertação. Não falte, 9 da manhã, 7 da noite, estaremos ali reunidos com nosso pastor Wellington, mensageiro da libertação. E domingo, em busca do Espírito Santo, nós temos que buscar, meu irmão, nos fortalecer no Senhor e na força do seu poder, em nome de Jesus. Então acalma o seu coração, meu irmão, minha irmã, e descansa. Confia no Senhor, que o mais o Senhor o fará, em nome de Jesus. Amém, meu irmão? Então descansa, acalma o seu coração, em nome de Jesus. Amém? Então vamos ouvir o louvor, povo de Deus. Daqui a pouquinho nós vamos orar em nome de Jesus.

boca de Deus aqui esta noite e emprestasse seus lábios ao Senhor e cantasse para a pessoa que está do seu lado: filho, eu quero tanto. Vamos lá. 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
2: É isso aí, meu irmão, minha irmã. Pode ter a certeza que Deus é poderoso para nos dar a vitória em nome de Jesus. Então nós temos que esperar, meu irmão, na providência. Já orou, meu irmão? Então agora nós temos que esperar e confiar no Senhor em nome de Jesus. Pode ter a certeza, meu irmão, minha irmã, que a bênção chega, o milagre acontece em nome de Jesus. Então você já orou, já determinou em nome de Jesus. Então espera, confia, que a bênção chega em nome de Jesus. Lembra do rei Ezequias, em nome de Jesus. Orou, buscou a face do Senhor, chorou, meu irmão, muitíssimo. E Deus ouviu as suas orações e viu as suas lágrimas, meu irmão. E Deus acrescentou a ele quantos anos, meu irmão? Mais 15 anos. Em nome de Jesus, amém? E Deus só vem para acrescentar na nossa vida. Deus só vem para acrescentar em nome de Jesus, meu irmão. Então acalma o seu coração, busque, já orou, seja paciente. E espera no Senhor, que o mais Ele o fará. E Deus sempre vai nos dar vitória. Porque sobre todas as coisas, meu irmão, nós somos mais do que vencedores. Em nome de Jesus. Então nós temos que buscar, recorrer a Deus, para que o Senhor venha nos dar a vitória, em nome de Jesus. Então, meu irmão, minha irmã, acalma o seu coração, e Deus é fiel, em nome de Jesus. Então, rei Ezequias, meu irmão, minha irmã, adoeceu de enfermidade mortal. Deus diz: põe ordem à tua casa, porque certamente morrerás e não viverá. E ele orou, meu irmão. Buscou a face do Senhor e Deus deu a vitória. Em nome de Jesus, lembra de Jó, meu irmão. Estava passando um momento difícil, meu irmão. Mas aí ele estava orando pelos seus amigos. E Deus mudou aquela situação em nome de Jesus.

0: Então é isso aí, meu irmão, é confiar no Senhor, que Deus vai dar a vitória, que Deus vai reverter qualquer situação. Então, não importa o cativeiro que você esteja vivendo, mas creia, não, Deus vai virar em nome de Jesus. Então veja, quantos cativeiros o Senhor já não mudou? Mudou o cativeiro do Jó, do rei Ezequias, Sadraque, Mesaque, Abednego, Daniel, Josué. Oh, meu irmão, veja quantas vitórias o Senhor já nos deu. E o Senhor quer nos dar vitória, meu irmão. E o que temos que fazer é confiar, Ele vai passar diante de tudo. Lembra, meu irmão, minha irmã, de Noé, meu irmão. Deus deu a direção para ele. Ele salvou toda a sua casa, toda a sua família. Mas por quê? Porque ele deu crédito à palavra de Deus, porque ele ouviu a voz do Senhor e ele creu em nome de Jesus. Então nós temos que buscar a ouvir a voz do Senhor, a direção de Deus, para que nenhum dos nossos venha se perder em nome de Jesus. Então acalme o seu coração, tome posse da sua bênção, do seu milagre, em nome de Jesus. Amém, meu irmão? Então levante a cabeça e creia, não, a vitória é minha. Agindo Deus, ninguém impedirá. Se Deus é por nós, quem será contra nós, em nome de Jesus? Amém? Então, lembrando a todos vocês, meu irmão, minha irmã, quarta-feira da família, na Igreja Internacional da Graça de Deus, a Igreja do Missionário R.R. Soares, Avenida Presidente Castelo Branco, número 493, em frente às Casas Bahias e às Lojas Americanas, 9 da manhã, 7 da noite, em nome de Jesus. Estaremos ali reunidos com nosso pastor Wellington, em nome de Jesus. Então não falte, mas busque, recorra a Deus e a vitória é nossa. Sexta-feira da corrente da libertação, 9 da manhã e 7 da noite, em nome de Jesus. Estaremos ali reunidos com nosso pastor Wellington, mensageiro da libertação. Então não falte, busque, recorra a Deus, a qual nosso pastor Wellington vai estar entregando ali o cálice da libertação, em um nome de Jesus. E domingo em busca do Espírito Santo, 8 da manhã e 6:30 da noite, em nome de Jesus. Amém? Então, meu irmão, agora é o momento de nós buscarmos, orarmos em nome de Jesus.
1: É momento de oração. Vamos falar com Deus.

É isso aí, meu irmão, minha irmã. Agora é o momento de nós orarmos, é o momento de nós apresentar a nossa causa ao Senhor. E Ele é poderoso para nos dar, meu irmão, minha irmã, a vitória em nome de Jesus. Então, meu irmão, minha irmã, feche os seus olhos, abra o seu coração e agora é o momento de nós clamarmos ao Senhor em o nome de Jesus. Senhor Deus, Pai querido, Deus maravilhoso, aqui meu Pai, em nome de Jesus, nos colocamos na Tua presença e nós ouvimos, ó Deus, a Tua palavra, que o Senhor é poderoso, que o Senhor, meu Pai, é quem fortalece o cansado, que o Senhor, meu Pai, que aumenta as forças a quem não tem nenhum vigor, pois o Senhor é poderoso. Pai, quantos nessa tarde estão vindo até o Senhor, apresentando seus lares, apresentando seus filhos, apresentando a sua causa ao Senhor, e nós cremos, meu Pai, que o Senhor é o Deus do impossível. Assim, meu Pai, como o Senhor mudou o cativeiro de Jó, assim, meu Pai, como o Senhor mudou a situação do rei Ezequias, assim, meu Pai, como o Senhor mudou a situação daquela mulher que há 12 anos ela sofria, mas o Senhor deu força, Pai, para que ela viesse alcançar a vitória. E eu tenho a certeza, meu Pai, que em nome de Jesus, que aquele, meu Pai, que está ouvindo a Tua palavra, aquele que estava cansado, aquele, meu Pai, que estava desanimado, aquele que estava depressivo, ansioso, aquele, meu Pai, que estava com a pressão alta, com febre, aquele que estava com dor de cabeça, aquele, meu Pai, que estava com a mente perturbada, com insônia, a diabetes alta, com a dor no corpo, mas em nome do Senhor Jesus, meu Pai, nós levantamos a nossa voz contra todo o mal que tem oprimido, meu Pai, a vida do Teu povo, que tem se levantado, meu Pai, na saúde, no casamento, no negócio desse meu irmão, que tem se levantado, meu Pai, contra a vida do filho, é pai que não fala com filho, é filhos, meu Pai, que não falam com o Pai, mas em nome de Jesus, meu Pai, nós determinamos, nós exigimos, meu Pai, na autoridade que há no nome de Jesus, que todo mal, todo sofrimento, perturbação, ansiedade, inquietação, em nome de Jesus, que todo mal saia e que vá embora para nunca mais voltar, em nome de Jesus. Pai, nós apresentamos ao Senhor esse copo com água, meu Pai, e que o Senhor coloque a Tua unção, a Tua virtude, e quando esse meu irmão tomar ou der para aquele que estava fraco, ele venha se levantar, para a honra, meu Pai, para a glória do Teu santo nome. Eu abençoo e consagro este copo com água em o nome de Jesus, e determina a Tua bênção, meu Pai, sobre a vida de cada nome, cada fotografia de cada um, meu Pai, que está nos ouvindo nessa tarde, em nome de Jesus. Amém? Graças a Deus, meu Pai, em nome de Jesus. Bem, meu irmão, então respira fundo, toma posse da vitória, toma posse da bênção em nome de Jesus e creia, não, Deus é poderoso para nos dar a vitória, porque Deus, Ele é fiel, meu irmão, em nome de Jesus, amém? Então acalme o seu coração, tome posse da bênção, do milagre, em nome de Jesus, porque agindo Deus, meu irmão, ninguém impedirá, em nome de Jesus, amém? Então levante a cabeça e diga, eu recebo, eu tomo posse do meu milagre, eu tomo posse da minha bênção, em nome de Jesus, amém? Então lembrando mais uma vez a todos vocês, quarta-feira da família, na Igreja Internacional da Graça de Deus, a Igreja do Missionário R.R. Soares, Avenida Presidente Castelo Branco, número 493, em frente às Casas Bahias e às Lojas Americanas, 9 da manhã, 7 da noite, sexta-feira da Corrente da Libertação, 9 da manhã e 7 da noite,
em nome de Jesus. Estaremos ali reunidos com nosso pastor Wellington, o mensageiro da libertação. Então não falte, busque, recorra a Deus e a vitória é nossa, em nome de

0: a prova te venceu e Deus te abandonou. 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
1: 13 horas e 30 minutos.
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2: 15 horas e 34 minutos.

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0: 16h30.
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Muito boa tarde meu querido ouvinte, boa tarde minha querida ouvinte, a graça e a paz do Senhor Jesus Cristo ao seu coração. A partir de agora está no ar o programa Cristo é Resposta para você, aqui pela Rádio Alternativa FM 98,5, nesta tarde de sexta-feira, dia 29 de maio de 2025, ou 26. São exatamente 17 horas e 13 minutos. Eu, Felipe Barbosa, conto com a sua audiência junto comigo até as 19 horas, com muito louvor e palavra de Deus ao seu coração e também com a sua participação junto conosco.

0: A tarde de sexta-feira, dia 29 de maio de 2026. Hoje nós temos aqui duas datas comemorativas. Hoje é o dia do estatístico e também o dia do geógrafo, aquele profissional aí formado em geografia. Essas aí são as nossas datas comemorativas do dia de hoje.
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0: A nossa palavra do dia de hoje, o nosso devocional que a gente sempre traz aqui para você nas nossas programações, hoje tem por título A Paradoxal Vitória da Perda. No Evangelho de Marcos, capítulo 8, verso 35, o texto bíblico diz: pois quem quiser salvar a sua vida, a perderá. Mas quem perder a sua vida por minha causa e pelo Evangelho, a salvará. No reino de Deus, perder nem sempre é derrota. Muitas vezes é o caminho para a verdadeira vitória. Jesus nos ensina que quem tenta salvar a própria vida, se agarrando ao controle e à autonomia, acaba se afastando da vida plena que Deus oferece. Por outro lado, quem decide se render a Cristo, abrindo mão de viver para si e abraçando o propósito do Evangelho, encontra, de fato, a vida verdadeira. Muitos estão exaustos, tentando manter tudo sob controle, buscando alívio em conquistas passageiras. Mas Jesus nos convida a algo maior. Perder a vida por amor a Ele. Isso significa confiar e viver não mais segundo os próprios desejos, mas segundo a vontade de Deus. Talvez você sinta que perdeu muito na vida, mas hoje Jesus te convida a se entregar a Ele com fé, com sinceridade e descobrir que perder-se em Cristo é, na verdade, o caminho para se encontrar. A nossa palavra do dia de hoje é a paradoxal vitória da perda.

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Vamos lá, continuando por aqui, a gente tem algumas mensagens aqui dos nossos ouvintes. A nossa irmã Luciene está ouvindo a gente em Largato. Ela deixou sua mensagem dizendo: boa tarde, paz do Senhor Jesus Cristo, Felipe e família. Ofereço louvor de Antônia Gomes, ninguém cala, um adorador. Ofereço para todos aqui em Largato, todos do Grupo Cristo Resposta e todos que estão ligadinhos na programação. Glória ao nosso Deus. Valeu, irmã Luciene, obrigado aí pela audiência e pela participação com a gente. A irmã Rita também disse: boa tarde, já estamos conectados nessa programação maravilhosa, que Deus continue abençoando, em nome de Jesus, amém. Valeu, irmã Rita, obrigado pela audiência junto com a gente.

0: 17 horas e 22 minutos, vamos ouvir participações junto com a gente. O irmão Gilvan, o Ceará, tá ouvindo a gente lá, acompanhando a nossa programação, deixou a sua mensagem de voz aqui junto com a gente. Nós vamos ouvir aqui o nosso irmão falando da nossa programação nessa tarde. Vamos ouvi-lo.
1: Boa tarde, meu irmãozinho Gilson Barbosa. É o Cearazinho da...
0: Pera aí, meus irmãos, deixa eu só corrigir um probleminha aqui. Pra gente conseguir ouvir o áudio do nosso irmão, um probleminha técnico aqui, rapidinho, pra gente conseguir ouvir o áudio do nosso irmão perfeitamente, tá bom? Vamos lá, vamos ver se agora a gente consegue ouvir.
1: Boa tarde, meu irmãozinho Gilson Barbosa. É o Cearazinho da Goma, meu irmão Gilvan. É, meu irmãozinho, eu tô aqui na luta, na guerra. É, saio de um pulando para outro. Mas graças a Deus que eu venço tudo, né? Que Deus é Deus, não tem outro igual. Então, tô aqui na luta. Então, quero pedir para você passar para nós aí um louvorzinho, certo? Se puder, você passa para nós aí o louvor do... Ergue a cabeça com Elia Silva. Não fique triste. Ofereço para você e toda a sua família. Ofereço para a Ivanil de família. Eu ofereço para a irmã Helena, para a irmã Desiane, irmã Zinhara, irmã Yaro. Yaro, né? Yaro é Yaro. Yaro, né? Entendeu? E para todos os ouvintes da Cristo da Resposta, Deus nos abençoe, dê muita saúde, muita paz para todos. E ficam com Deus na paz. É o Cearazinho da Goma.
0: Valeu, meu irmão. Obrigado pela participação com a gente. Ficou gravando um pouquinho o áudio depois, né? Muito obrigado aí pela participação, pela audiência com a gente. Vamos ouvir ele aí, Silva, Soldado Ferido. A gente volta daqui a pouco com muito mais pra você. Na sequência, a gente ouve também na nossa programação Nani Azevedo, adorador por excelência.
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Senhor. 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

Aleluia. 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

0: Vamos lá, vamos seguindo por aqui. Eu vou atender a participação da irmã Luciene, que ela pediu um louvor com a Antônia Gomes. Ninguém cala um adorador. Mas antes a gente vai ouvir também o irmão Hilário junto com a gente falando aqui na nossa programação. Vamos ouvir, fala Hilário.
1: Ô irmão, hoje eu peço o louvor de Maria Massal, deixa. Eu peço pra minha mãe, minha família, a família Jesus Barbosa, a gente dos filhos da minha família. E a todos os vídeos pra deixar a resposta. Boa tarde, boa noite, boa tarde.
0: Valeu Hilário, obrigado aí pela participação com a gente, pedindo louvor da Maria Massal. A gente vai ouvir Ninguém Cala um Adorador, a pedido da nossa irmã Luciene. Ninguém Cala um Adorador, na voz da Antônia Gomes, e na sequência a gente ouve a canção de Maria Massal, a pedido aí do Hilário. A gente volta daqui a pouquinho com muito mais pra você.

17h49, o nosso irmão Dido tá ouvindo a gente também, disse aqui, a paz do Senhor Jesus, boa tarde, irmão Gilson, já estou ligadinho no programa Cristo é a Resposta para você. Se puder, passe o louvor adorador por excelência, Conan Azevedo, ofereço para minha família, ofereço para o Senhor e sua família, e para todos os ouvintes do programa Cristo é a Resposta para você. Amém. Obrigado aí, Dido, pela audiência, pela participação junto com a gente. Nós já tocamos Nani Azevedo, adorador por excelência, mas a gente vai tocar novamente aí a pedido do Dido. A gente ouve Nani Azevedo, adorador por excelência. Na sequência, a gente ouve também Rose Nascimento no Silêncio. Voltamos daqui a pouquinho com muito mais pra você.

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Quando você levanta a mão assim, você está se rendendo ao Senhor. Não importa se você está em pé ou sentado, você está se rendendo ao Senhor. 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

0: Meus queridos irmãos, queridas irmãs, a paz do Senhor, boa tarde. Passando por aqui para agradecer a todos pela audiência e também para dizer que nós iniciamos uma rifa hoje, de em prol uns exames que o Felipe Geiel, meus filhos, vão ter que fazer no próximo dia 11. Se vocês puderem contribuir com essa rifa, um valor simbólico de R$ 2. Aqueles que não concordam com rifa, achando que é jogo, coisa do tipo, você pode dar sua contribuição sem participar da rifa, tá bom? Nosso Pix é 829-8181-9628, nos ajude nessa tarefa e a gente vai agradecer a você de coração. Um grande abraço a todos os nossos queridos ouvintes, no nome de Jesus, e a gente pede, ore por nós, para que o Senhor conceda a nós força e graça para prosseguir nessa jornada que ainda com certeza é longa e é cumprida. Um grande abraço para cada um de vocês. Nós só estamos passando e fazendo essa rifa porque os exames são um pouquinho caros. Será feito na cidade de Aracaju, na capital de Sergipe. Tá bom, queridos? Um grande abraço a todos, no nome de Jesus Cristo.
1: Recado dado para você que está ouvindo a gente. Vamos ouvir o nosso irmão Fernandinho também falando com a gente aqui. Vamos ouvir o nosso irmão.
2: Boa noite, irmão Felipe. A paz do Senhor. Estamos na escuta. Cristo é a resposta para você.
1: Amém. Valeu, Fernandinho. Obrigado aí pela audiência e pela participação com a gente.

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1: Eu saúdo a todos com a paz do Senhor. Irmãos e ouvintes, a mensagem que eu vos trago hoje é: Deus te convida a subir aos céus. Depois destas coisas, olhei, e eis que estava uma porta aberta no céu. E a primeira voz que, como de trombeta, ouvira falar comigo, disse: Sobe aqui, e mostrar-te-ei as coisas que depois destas devem acontecer. Apocalipse capítulo 4, versículo 1. Deus fez o homem espiritualmente eterno. Em vida, ele decidirá se quer esta eternidade com Deus ou com o inimigo das nossas almas. A decisão é pessoal, a escolha é sua. Haverá um lugar de repouso para quem aceitar o convite de ir morar com o Criador nos céus, onde a palavra de Deus nos diz: ou como está escrito, as coisas que o olho não viu e o ouvido não ouviu e não subiram ao coração do homem, são as que Deus preparou para os que o amam. Primeira carta aos Coríntios, capítulo 2, versículo 9. E diz mais. Segunda carta aos Coríntios, capítulo 4, no versículo 18, Paulo dizendo: Não tentando nós nas coisas que se veem, mas nas que se não veem. Porque as que se veem são temporais, e as que se não veem são eternas. Glória a Deus. Jesus preparou morada para mim e para você. Diz a palavra de Deus: Não se turbe o vosso coração, credes em Deus, credes também em mim. Jesus dizendo: Na casa de meu Pai há muitas moradas. Se não fosse assim, eu vou-lhe teria dito: Vou preparar-vos lugar. João capítulo 14, versículo 1 e 2 diz isto. Jesus veio, pagou o preço a Deus daquilo que não poderíamos pagar. E através do sacrifício de Jesus Cristo, foi aberto este novo e vivo caminho para entrarmos na presença de Deus. E nos diz a Bíblia: Tendo, pois, irmãos, ousadia para entrar no santuário pelo sangue de Jesus, pelo novo e vivo caminho que Ele nos consagrou, pelo véu, isto é, pela sua carne. Hebreus capítulo 10, versículos 19 e 20. E o título da mensagem é: Deus te convida a subir aos céus. E o próprio Jesus diz em João capítulo 10, versículo 9: Eu sou a porta. Se alguém entrar por mim, salvar-se-á, e entrará e sairá e achará pastagem. Glória a Deus. E também em João capítulo 14, versículo 6, disse-lhe Jesus: Eu sou o caminho e a verdade e a vida. Ninguém vem ao Pai senão por mim. Se você se encontra fatigado e oprimido com os problemas da vida, o alívio está na porta de escape chamada Jesus Cristo. Disse Jesus em Mateus capítulo 11, versículo 28 e o versículo 29, a parte B: Vinde a mim todos os que estais cansados e oprimidos, e eu vos aliviarei. Mateus capítulo 11, no versículo 29, a parte B diz: E encontrareis descanso para as vossas almas. Glória a Deus. Sendo Jesus a porta de salvação, para se achegar a Deus, tem que entrar por Ele. Como nos dias de Noé, quem não entrasse pela porta da arca morreria afogado pelas águas do dilúvio, assim nesses últimos dias, quem não quiser aceitar o convite de morar nos céus com Deus, entrando pela porta chamada Jesus Cristo, que é o único caminho, não será vitorioso. Nos diz a palavra: Em nenhum outro há salvação, porque também debaixo do céu nenhum outro nome é dado entre os homens pelo qual devamos ser salvos. Atos capítulo 4, versículo 12, diz mais: Porque há um só Deus e um só mediador entre Deus e os homens, Jesus Cristo homem. Primeira carta a Timóteo capítulo 2, versículo 5. Contudo, no seu livre-arbítrio, que é o livre-querer e livre-decisão, você decidirá em vida se quer subir a convite de Deus ao céu ou ser destruído com a terra, porque a palavra de Deus nos diz: Eles voluntariamente ignoram isto, que pela palavra de Deus, já desde a antiguidade, existiram os céus e a terra, que foi tirado da água e no meio da água subsiste, pelas quais coisas pereceu o mundo de então, coberto com as águas do dilúvio. Mas os céus e a terra, que agora existem, pela mesma palavra se reservam como tesouro, e se guardam para o fogo, até o dia do juízo e da perdição dos homens ímpios. Segunda carta de Pedro, capítulo 3, versículos de 5 ao 7 e o versículo 10 diz isto. Porque a humanidade é classificada da seguinte forma: salvos e perdidos. Jesus não faz acepção de pessoas. Ele pagou a Deus o preço de redenção por todos os homens. Todos são chamados a morar no céu com Deus, pois somos criaturas, feitura sua. Contudo, passamos a ser filhos por adoção, com direito de herdarmos os céus, quando aceitamos entrar pela porta de salvação e o único caminho para nos achegarmos a Deus do céu. Sem Jesus, você se encontra com um vazio que é exatamente do tamanho da falta que Jesus está fazendo em sua vida. Então, peça que Jesus entre em sua vida, porque ele diz em João capítulo 14, versículo 27, a parte A: deixo-vos a paz, a minha paz vos dou, não vou a dor como o mundo a dar. Glória a Deus. Quando Jesus entra em sua vida, não há lugar para dor, depressão, angústia, raiva. Tudo tem que sair, porque todo esse espaço, todo esse teu vazio é ocupado por Jesus Cristo. Todas as coisas que Deus criou, ele falou: haja, e houve. No entanto, todos nós, como coroa da criação de Deus, formados pelas suas próprias mãos, fomos criados à imagem conforme a semelhança de Deus. Glória a Jesus. O homem é tão importante para Deus que ele criou o paraíso e toda forma sustentável para que ele, o homem, vivesse da terra e cuidasse dela. E mesmo sendo aproximadamente 7,79 bilhões de seres humanos, somos únicos em cada indivíduo. Ninguém é réplica de ninguém. Glória a Deus. Homem algum seria capaz de tal feito. Somos exclusivos diante da criação de Deus. Ninguém da terra tem as tuas digitais. Tu és único, importante para aquele que te fez e te criou. Todavia, muitos são chamados e poucos irão aceitar este convite maravilhoso, que é entrar pela porta estreita chamada Jesus Cristo. E a palavra de Deus nos diz: e disse um: Senhor, são poucos que se salvam. E ele respondeu: porfiai. Porfiai é teimosia, obstinação, é você insistir. Porfiai por entrar pela porta estreita, porque eu vos digo que muitos procurarão entrar e não poderão. Quando o pai de família se levantar e cerrar a porta, fechar a porta, e começar desde fora a bater a porta dizendo: Senhor, Senhor, abre-nos. E respondendo ele vos disser: não sei de onde vós sois. Então começareis a dizer: temos comido e bebido na tua presença, e tu tens ensinado nas nossas ruas. E ele vos responderá: digo-vos que não sei de onde vós sois. Apartai-vos de mim, vós todos os que praticais a iniquidade, que é o pecado. Ali haverá choro e ranger de dentes, quando virdes Abraão, Isaque e Jacó, e todos os profetas no reino de Deus, e vós lançados fora. E virão do oriente, e do ocidente, e do norte, e do sul, e assentar-se-ão à mesa no reino de Deus. E eis que derradeiros há, que serão os primeiros, e primeiros há que serão os derradeiros. Lucas capítulo 13, versículos do 23 ao 30 diz isto. Fazendo aplicação para melhor entendimento: Jesus ia se dirigindo para Jerusalém, ensinando nas cidades e aldeias, quando alguém lhe perguntou se são poucos que se salvam. Veja que em Lucas capítulo 13, no versículo 26, estas pessoas estavam em comunhão, comendo, bebendo junto com o mestre e ouvindo a palavra, todavia não obedecendo. Em Lucas capítulo 6, versículos 46 e 49, diz a palavra: e por que me chamais Senhor, Senhor, e não fazeis o que vos digo? Jesus dizendo: mas o que ouve e não pratica é semelhante ao homem que edificou uma casa sobre a terra sem alicerces, na qual bateu com ímpeto a corrente e logo caiu, e foi grande a ruína daquela casa. Como eu havia dito, Lucas capítulo 6, versículo 46 e 49. Todos são chamados à salvação pela porta estreita, o único caminho, o caminho estreito. E aquele que não quiser confessar com a sua boca e com o coração dizer sim para Jesus Cristo em vida, irá se apresentar diante dele, diante do trono branco, e se ajoelhar e confessar que só ele é o Senhor, e receber a sentença que Nenhum ser humano almeja, apartai-vos de mim. O inimigo das nossas vidas está convidando todos os que não querem aceitar, não querem acatar o conselho de Jesus Cristo. Porfiai, quer dizer, teime, insiste. Porfiai por entrar pela porta estreita. Porque larga a porta e espaçoso o caminho que conduz à perdição. E muitos são os que entram por ela. E o título da mensagem é: Deus te convida a subir aos céus. Glória a Deus. A palavra de Deus diz: para o entendido, o caminho da vida leva para cima, para que se desvie do inferno embaixo. Provérbios capítulo 15, versículo 24. E diz mais: portanto, o inferno grandemente se alargou e se abriu a sua boca desmesuradamente, e para lá descerão seu esplendor e a sua multidão, e a sua pompa, e os que entre eles se alegram. Isaías capítulo 5, versículo 14. Portanto, saia deste caminho de engano, esse caminho de trevas, das trevas deste mundo. Pare de seguir o homem. Todos nós somos convidados a morarmos com o Senhor no céu. E o título da mensagem, como eu disse, Jesus te convida a subir aos céus. E o homem, no seu livre-arbítrio, cria desculpas, inventa caminhos pensando que pode se achegar a Deus da sua própria maneira de viver, e não aceita trilhar o caminho estreito e entrar pela porta estreita que é Jesus Cristo. Venha para a luz da vida, obedeça a Bíblia como regra e base, pois ela te guia a Jesus. Não confie no que diz o homem, pois não é o homem que manda nos céus, e sim Deus. E a tua fé manifesta-se na obediência com a participação do coração, da mente e da vontade de servir a Deus. Não negligencie a sua salvação. Não fique protelando. Protelando é adiar, prorrogar. Não fique protelando para o dia de amanhã, pois é com a tua boca que você vai dizer se quer ou não aceitar Jesus como Deus da sua salvação. E nos diz a palavra, a saber, se com a tua boca confessares ao Senhor Jesus e em teu coração creres que Deus o ressuscitou dentre os mortos, serás salvo. Visto que, com o coração se crer para a justiça e com a boca se faz confissão para a salvação. Romanos capítulo 10, versículos 9 e 10 diz isto. Não continue adiando até ver com seus próprios olhos o desaparecimento deste povo chamado igreja aqui da terra. E o Senhor cerrar, fechar a porta, e para você ser tarde demais. Não dê respostas evasivas. Evasivas é escapatória, pretexto. Se excusando, se desculpando, se justificando do convite de morar no céu. Como na parábola dos convidados, Jesus continua te convidando. Deixe as coisas do mundo e venha para mim. Contudo, você continua a se justificar. Diz em Lucas capítulo 14, versículos 16 ao 24, porém, ele lhes disse, Jesus dizendo, um certo homem fez uma grande ceia e convidou a muitos. E à hora da ceia mandou os seus servos dizer aos convidados, vinde, que já tudo está preparado. E todos a uma começaram a escusar-se. Disse-lhe o primeiro, comprei um campo, importa ir vê-lo. Rogo-te que me achas por escusado. O outro disse, comprei 5 juntas de bois e vou experimentá-los. Rogo-vos que me hajas por escusado. E outro disse, casei, e portanto não posso ir. E voltando aquele servo, anunciou estas coisas ao seu senhor. Então o pai de família, indignado, disse ao seu servo, saí depressa pelas ruas e bairros da cidade, e traz aqui os pobres, os aleijados, os mancos e cegos. E disse o servo, senhor, feito está como mandaste, e ainda há lugar. E disse o Senhor ao servo, saí pelos caminhos e valados, e forçai-os a entrar, para que a minha casa se enche. Porque eu vos digo que nenhum daqueles homens que foram convidados provará a minha ceia. Lucas capítulo 14, versículos 16 ao 24 diz isto. Você também é convidado a entrar nos céus. Que isto não aconteça em sua vida, nenhum daqueles homens que foram convidados provará a minha ceia. Porque a palavra nos alerta, vigiai. Pois porque não sabeis o dia nem a hora em que o Filho do Homem há de vir. Mateus capítulo 25, versículo 13. E ainda nos diz, digo-vos que naquela noite estarão dois numa cama. Um será tomado, o outro será deixado. Dois estarão no campo, um será tomado, o outro será deixado. Lucas capítulo 17, versículos 34 e 36 diz isto. Eu já estou próximo de encerrar a mensagem. Deus te convida a subir aos céus. Glória a Deus. Este evento será no mundo inteiro, num abrir e fechar de olhos. E será um dia comum, um dia normal. Um dia como outro qualquer, que pode amanhecer e não anoitecer. Ou também pode anoitecer e não amanhecer normalmente. Porque nos diz a palavra, no momento, num abrir e fechar de olhos, ante a última trombeta, porque a trombeta soará, e os mortos ressuscitarão incorruptíveis, e nós seremos transformados. Primeira carta aos Coríntios, capítulo 15, versículo 52 diz isto. Nós teremos um corpo semelhante ao corpo de Jesus Cristo, como diz em primeira carta de João, capítulo 3, versículo 2, a parte B. Mas sabemos que, quando Ele se manifestar, quando Jesus aparecer, seremos semelhantes a Ele, porque assim como é, o veremos. Glória a Deus. E para encerrar a mensagem, Deus te convida a subir aos céus. A palavra nos diz, os céus e a terra tomo hoje por testemunhas contra vós, de que te tenho proposto a vida e a morte, a bênção e a maldição. Escolhe, pois, a vida para que vivas tu e a tua descendência. Deuteronômio capítulo 30, versículo 19 diz isto. Glória a Deus. Porque muito próximo está de Jesus vir buscar sua noiva, a sua igreja. A volta de Jesus é questão de dias e horas e vai pegar muita gente de surpresa. Atenda o convite de Deus, faça parte deste povo chamado igreja. Entre pela porta chamada Jesus Cristo para ir morar com Deus nos céus. Que Deus abençoe a todos, que esta mensagem Deus te convida a subir aos céus, tenha vida em tempo oportuno. Deus me concedeu a graça de terminar essa mensagem agora no dia 22 de dezembro de 2020 e agora no dia 29 estou pregando pela pressa que está do reino de Deus se propagar pelo mundo inteiro. Estarei convidando você a entrar por esta porta estreita, se for desejo do seu coração, e estarei orando. Senhor Jesus, preguei tua palavra cujo título Deus te convida a subir aos céus e eu peço ao Espírito Santo, Ele que convence o homem do pecado, da justiça e do juízo, que chega a cada vida, a cada coração, guiando essa pessoa para entrar pela porta estreita, o único caminho que o Senhor reconhece que é Jesus Cristo, homem. E assim possa ele dizer sim, aceitando a Jesus como Salvador. Tudo isso, ó Deus, te peço em nome de Jesus para que teu nome seja glorificado na terra. Para você hoje que quer entrar por esta porta estreita, se for desejo do seu coração, feche seus olhos, curve a cabeça. Se não pode, coloque a mão no coração, mas só diga isso se você quer ter uma mudança de vida. E diga comigo, Senhor Jesus, perdoa todos os meus pecados. Escreve o meu nome no livro da vida e me faça uma nova criatura. Receba da parte do Espírito Santo de Deus um abraço de vitória. Busque a igreja que pregue, que é Jesus que salva. E que Deus abençoe a todos, em nome de Jesus. Amém.

0: Vamos lá, vamos ouvir mais participação dos nossos ouvintes com a gente. Tem mensagem aqui da Suzane, do Alisson e também da nossa irmã Cleidiane participando com a gente. Vamos ouvir os nossos irmãos deixando aqui as suas mensagens de voz.
1: A paz do Senhor Jesus para todos os ouvintes do programa Cristo a Resposta para você, irmão Felipe. Se possível, passe o louvor da Bruna Carla. Eu sei que não estou só. Ofereço para todos que estão na escuta. Deus abençoe.
2: A paz do Senhor, irmã Gilpanã. Eu quero passando aqui nesse grupo para pedir oração para o meu esposo, que está mais de 8 dias doente. A diabetes, a pressão subindo direto. Oração.

0: Vocês, a pergunta aí é Luciano.
1: Paz do Senhor Jesus para todos os ouvintes do programa Cristo é a Resposta para você. Irmão Felipe, se for possível, passo o louvor de Gerson Rufino. Eu só quero adorar e ofereço para todos que estão ligadinhos nessa abençoada programação. Forte abraço.
2: Valeu, Alisson. Obrigado pela participação com a gente. A Suzane e a nossa irmã Rosilene também participando com a gente.

Nós vamos ouvir Eu Só Quero Adorar com Gerson Rufino, a pedido do nosso irmão Alisson. Na sequência, a gente finaliza nossa programação ouvindo o louvor da Bruna Carla. Gerson Rufino, Eu Só Quero Adorar, é a canção que a gente escuta na nossa programação neste momento. Na sequência, Bruna Carla, Eu Sei Que Não Estou Só, a pedido da Suzane, junto com a gente. Deixa eu deixar aqui tudo ok, pra gente conseguir ouvir o louvor a pedido do nosso irmão.

0: Eu não sei o que se perdeu na tua vida, mas eu sei que o Senhor é poderoso para trazer de volta. Se você crê que o Deus da restituição está aqui nesse lugar, querido, oh, clame a Ele, meu amado.
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2: Vamos ao destaque do dia, avanço da economia.
3: Brasil registra crescimento de 1,1% nos primeiros três meses do ano.
2: Produto interno bruto foi impulsionado pela agricultura e consumo das famílias. Luana Karen.
4: Em valores correntes, ou seja, sem descontar a inflação, o PIB somou 3,3 trilhões de reais.
3: Recursos para a saúde, mais 225 milhões de reais serão investidos em equipamentos para cirurgias gerais e oftalmológicas. Graziela Mendonça.
5: São equipamentos para operações como vasectomia, laqueadura e catarata. A expectativa é reduzir o tempo de espera para as cirurgias no Sistema Único de Saúde.
2: Petrobras anuncia 72 bilhões de reais em Sergipe para a fábrica de fertilizantes e exploração de óleo e gás em águas profundas.
3: Durante evento, o presidente Lula pede respeito à soberania brasileira, após Estados Unidos classificarem PCC e Comando Vermelho como grupos terroristas.
6: Não aceitamos ser tratado como um moleque. Nós não sabemos ser tratado como se fosse uma republiqueta. Não brinque com a soberania desse país, não brinque com a nossa democracia, não duvidem das coisas que nós fazemos aqui nesse país.
2: Move Brasil, já está disponível financiamento para a compra de novos caminhões e ônibus mais seguros e sustentáveis.
3: Hoje, na apresentação da Voz do Brasil, Mariana Jungmann e Luciano Seixas.
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3: O consumo das famílias e a agricultura ajudaram no crescimento do país no primeiro trimestre deste ano.
2: O IBGE divulgou hoje que o PIB, Produto Interno Bruto, aumentou 1,1% no período, com resultado positivo em três setores: agropecuária, indústria e serviços.
3: Lembrando que o PIB é o resultado de tudo que é produzido no país.
4: Na chácara de 3 hectares em Tangará da Serra, no Mato Grosso, José Francisco de Souza planta de tudo. E de tudo a terra dá. Tomate, brócolis, cebola, repolho, cebolinha, alface, couve, milho. A produção é vendida nas feiras, mercados e enviada a escolas públicas da região. Em 2025, José conseguiu financiamento do Programa Nacional de Fortalecimento da Agricultura Familiar, o PRONAF, para a construção de 3 estufas na propriedade.
7: No ano de 2025, a gente conseguiu o financiamento do PRONAF. A gente precisava aumentar a produção e conseguimos financiamento para construir 3 estufas na propriedade, onde melhorou bastante e aumentamos bastante a nossa produção.
4: Puxado pelo campo e pelo consumo das famílias, o Produto Interno Bruto do país cresceu 1,1% no primeiro trimestre de 2026, comparado ao último trimestre de 2025. O PIB é considerado o termômetro oficial da economia. Ele mede o valor de tudo o que é produzido no país durante um determinado período de tempo. E esse tudo inclui desde o pãozinho da padaria, passando por carros e máquinas, até o corte de cabelo e a consulta no médico. São os bens e serviços. Para o economista e professor da ESPM, Jorge Ferreira dos Santos, o crescimento do PIB mostra a resiliência da economia brasileira.
8: Nós sabemos, do que está acontecendo no ambiente global. Você tem um ambiente de alta do petróleo, você tem uma pressão geopolítica muito grande. Apesar disso, a economia brasileira acabou performando um pouco melhor do que o esperado, puxado por esses dois grandes vetores, consumo das famílias e a produção do agro.
4: Os dados de crescimento do PIB no primeiro trimestre deste ano são ainda maiores quando comparados ao mesmo período do ano passado, uma alta de 1,8%. Em valores correntes, ou seja, sem descontar a inflação, o PIB somou 3,3 trilhões de reais. Reportagem Luana Karen.
2: Em suas redes sociais, o ministro da Fazenda, Dario Durigan, afirmou que o resultado de hoje sustenta a projeção de crescimento de 2,3% para o ano. E se confirmado, 2026 será o quarto ano consecutivo com crescimento do PIB superior a 2%.
3: Segundo o ministro, será o melhor ciclo da economia brasileira em 10 anos.
2: Hoje o presidente Lula cumpriu uma série de compromissos em Sergipe.
3: Na área da saúde foram anunciados mais de 200 milhões de reais para agilizar as cirurgias no país.
2: E entregues veículos que vão garantir atendimento a quem mora longe dos centros de atendimento.
5: Os investimentos anunciados para a saúde chegam a 225 milhões de reais. Com o recurso, serão adquiridos 150 combos de equipamentos para cirurgias gerais e oftalmológicas, permitindo a abertura de 100 novas salas cirúrgicas em todo o país. São equipamentos para operações como vasectomia, laqueadura e catarata. A expectativa é reduzir o tempo de espera para as cirurgias no Sistema Único de Saúde. Além desses equipamentos, o presidente Lula destacou outros esforços do governo para ampliar o atendimento especializado pelo país.
6: Temos 150 carretas andando por esse país para fazer todo tipo de exame que só rico fazia. Exame de qualquer tipo de câncer, câncer de próstata, câncer de colo, sabe? Ao mesmo tempo, companheiros, nós temos 800 ambulâncias com gabinete odontológico para tratar dos dentes da pessoa nesse país.
5: Os investimentos foram anunciados durante visita do presidente Lula a Sergipe nesta sexta-feira. Primeiro, ele conferiu as instalações do Hospital do Amor de Lagarto, referência no combate ao câncer, que atende 150 municípios da região. O hospital recebeu 137 milhões de reais do Ministério da Saúde na sua implantação. E para ampliar ainda mais o atendimento em Lagarto, foi autorizada a construção de uma nova policlínica no município, com 30 milhões de reais do novo PAC. O ministro da Saúde, Alexandre Padilha, destacou a importância da nova unidade.
9: É o equipamento que vai fazer o tratamento de mais de 30 médicos especialidades, que vai ter tomografia, que vai ter ressonância, que vai ter ultrassom, com a vantagem que não vai ficar dentro do hospital. Porque às vezes dentro do hospital, quando precisa fazer uma situação de urgência, a pessoa que estava esperando é desmarcado o exame, na policlínica fica preservado, e vai fazer o exame na maior velocidade possível.
5: Já na visita ao Hospital do Câncer de Sergipe, em Aracaju, o presidente Lula anunciou a entrega de um novo tomógrafo, que vai agilizar o diagnóstico e tratamento de pacientes oncológicos do estado. Também foram entregues 406 veículos do programa Agora Tem Especialistas, Caminhos da Saúde, para transporte de pacientes que precisam de atendimento fora dos seus municípios. Além de Sergipe, os estados de Pernambuco, Paraíba, Alagoas, Paraná e São Paulo vão receber os micro-ônibus e vans da iniciativa do governo do Brasil. Serão 3.300 veículos. É um investimento de mais de 1 bilhão e 400 milhões de reais. O governo federal entregou ainda unidades odontológicas móveis para municípios de Sergipe e de outros 5 estados. Reportagem Graziela Mendonça.
3: A Petrobras anunciou hoje mais de 72 bilhões de reais em investimentos no estado de Sergipe.
2: O valor será aplicado na retomada de fábrica de fertilizantes e também para exploração e produção de óleo e gás em águas profundas.
3: Hoje pela manhã, o presidente Lula visitou a fábrica, que terá capacidade para produzir 7% da demanda nacional.
10: Líder mundial na produção de alimentos, o Brasil ainda depende da importação de fertilizantes para garantir a produtividade no campo. Hoje, cerca de 80% dos insumos usados na agricultura vêm do exterior. A ureia, principal fertilizante nitrogenado utilizado em culturas como milho, café, arroz e cana-de-açúcar, é um dos produtos mais importados pelo país. Para reduzir essa dependência, o governo do Brasil e a Petrobras anunciaram investimentos bilionários para ampliar as operações da fábrica de fertilizantes nitrogenados, a Fafem, em Laranjeiras, em Sergipe. Segundo a presidente da Petrobras, Magda Chambriá, Com os investimentos, a fábrica vai ampliar a produção de ureia e atender 7% da demanda nacional de fertilizantes.
11: Essa Fafem daqui vai produzir 7% da demanda de fertilizantes nitrogenados do Brasil. Mas nós fizemos a mesma coisa na Bahia. Nós estamos completando a obra da UFN3, fábrica de fertilizantes, no Mato Grosso do Sul. Fizemos a mesma coisa no Paraná. Com esses empreendimentos, nós vamos ser capazes de entregar para o Brasil cerca de 35% da demanda de fertilizantes nitrogenados.
10: A unidade voltou a operar após um período de paralisação e já retomou a produção de amônia e ureia. A reativação da fábrica é considerada estratégica para fortalecer a indústria nacional e garantir mais segurança ao agronegócio brasileiro. Além da retomada da Fafem, os investimentos incluem o projeto Sergipe Águas Profundas, voltado à exploração de petróleo e gás no litoral sergipano. Com as novas plataformas, a Petrobras deve dobrar a produção de gás natural. Somados, os projetos da Petrobras terão investimentos de 72 bilhões e meio de reais e devem gerar cerca de 28 mil empregos diretos e indiretos no estado. É mais investimentos, maior produção nacional e menos dependência externa, defendeu o presidente Lula.
6: A Petrobras não é minha, o investimento aqui não é meu, é do nosso país. E vocês, petroleiros, acreditem na importância da Petrobras. Acreditem na maravilha da Petrobras.
10: As duas plataformas, que serão instaladas em Sergipe, terão capacidade para produzir diariamente até 240 mil barris de óleo e processar 22 milhões de metros cúbicos de gás natural. De Aracaju, Sergipe, Pablo Mundim.
2: Após os Estados Unidos anunciarem que vão classificar o PCC e o Comando Vermelho como grupos terroristas, o governo brasileiro emitiu nota afirmando que o país rejeita qualquer forma de interferência externa em seus assuntos internos.
3: E que o Brasil tem travado um combate permanente contra essas organizações criminosas.
2: Hoje, lá em Sergipe, o presidente Lula pediu respeito à soberania brasileira.
3: O vice-presidente Geraldo Alckmin também se manifestou, lembrando as ações já adotadas para enfrentar o crime organizado.
12: O governo do Brasil divulgou hoje uma nota reafirmando a soberania nacional e o combate permanente a organizações criminosas no país. A manifestação ocorreu depois da decisão dos Estados Unidos de classificar o PCC, primeiro comando da capital, e o Comando Vermelho como grupos terroristas. A nota diz ainda que enfrentar essas organizações criminosas com firmeza é e continuará sendo prioridade do Estado brasileiro. Para o governo do Brasil, o terror causado por essas organizações que buscam obter lucro através do crime, especialmente pelo tráfico de drogas e armas, não pode ser confundido com o tipo de ação por motivos ideológicos, políticos e religiosos do terrorismo internacional. Durante um evento em Sergipe, o presidente Lula cobrou respeito ao Brasil e afirmou que combater o crime organizado passa também pela aprovação da PEC da Segurança Pública.
6: Não aceitamos ser tratado como um moleque. Nós não aceitamos ser tratado como se fosse uma republiqueta. Eu trato um país pequeno com o mesmo respeito que eu trato a China, com o mesmo respeito que eu trato a Rússia, com o mesmo respeito que eu trato os Estados Unidos. Não brinque com a soberania desse país, não brinque com a nossa democracia. Se quiserem combater o crime organizado, não precisa pedir ajuda para ninguém. Aprove a PEC da segurança pública que está no Senado. Aprove a PEC que no mês seguinte terá o Ministério da Segurança Pública nesse país.
12: O vice-presidente da República e ministro do Desenvolvimento, Indústria, Comércio e Serviços, Geraldo Alckmin, também se manifestou sobre o assunto e afirmou que o Brasil combate o crime organizado de todas as formas.
13: O combate ao crime organizado, ele é feito por terra, mar e ar. O Congresso acabou de aprovar a lei antifacção, novos crimes foram listados, aumento das penas para o crime organizado e dificuldade da progressão penitenciária. da progressão de pena. Então, todo o empenho no combate ao crime organizado.
12: Uma reunião na Casa Civil nesta tarde com integrantes do Ministério da Fazenda e das Relações Exteriores discutiu os impactos dessa decisão norte-americana sobre o Brasil, principalmente nos campos jurídico, diplomático e financeiro. Em abril, durante sua viagem a Washington, o presidente Lula apresentou ao Departamento de Estado dos Estados Unidos uma proposta focada na inteligência e na cooperação internacional, que inclui ampliação dos controles sobre a lavagem de dinheiro praticada no exterior e sobre o tráfico de armas enviadas ao Brasil. Reportagem Graziele Bezerra.
2: Começou hoje o prazo para interessados em comprar caminhões, ônibus, micro-ônibus e implementos rodoviários pelo programa Move Brasil, para eles pedirem o financiamento.
3: O programa tem como objetivo estimular a substituição de veículos antigos por modelos mais modernos, eficientes e seguros.
2: E contribuir para a redução do consumo de combustíveis, emissão de poluentes, além de elevar a produtividade do transporte de cargas e a qualidade do transporte de passageiros.
3: Dezenas de instituições financeiras estão credenciadas pelo BNDES para fazer o financiamento com condições especiais, a depender do perfil do comprador.
14: O BNDES, Banco Nacional de Desenvolvimento Econômico e Social, abriu o protocolo para receber os pedidos de financiamento do BNDES Mais Mobilidade. A linha de crédito de até 21 bilhões de reais faz parte do Move Brasil, programa coordenado pelo Ministério do Desenvolvimento, Indústria, Comércio e Serviços, para apoiar a renovação da frota de caminhões e ônibus no país. Podem pedir o financiamento caminhoneiros autônomos, pessoas físicas associadas a cooperativas, empresários individuais e empresas do setor de transporte rodoviário ou urbano, de cargas e passageiros. As condições de financiamento variam de acordo com o perfil do interessado. Para o caminhoneiro autônomo, o prazo de pagamento pode chegar a 120 meses, com até 12 meses de carência. Para a empresa do setor de transporte rodoviário ou urbano, de cargas, o prazo pode ser de até 60 meses, com até 6 meses de carência. Para a empresa do setor de transporte rodoviário ou urbano, de passageiros, o prazo pode chegar a 120 meses, com até 6 meses de carência. Os juros ficam perto de 13% ao ano. Quem estiver interessado em dar entrada num pedido de financiamento para a compra de caminhões ou ônibus, deve procurar uma das instituições financeiras credenciadas pelo BNDES. Como explica o chefe de departamento da área de operações e canais digitais do banco, Rodrigo Alac.
15: Isso significa que dezenas de bancos, diferentes tipos, estão aptas a conceder crédito com essa linha do BNDES. Dessa forma, a sugestão que fica para quem estiver interessado, seja o frotista ou transportador autônomo cooperado, é que ele busque a instituição financeira que ele já tenha relacionamento. Isso vai agilizar na concessão de crédito, porque essa instituição já conhece o cadastro, já tem o perfil de crédito desse interessado e pode agilizar a concessão.
14: Segundo o superintendente da área de desenvolvimento produtivo e inovação do BNDES, João Pieroni, o apoio à compra de caminhões e ônibus vai trazer vários benefícios para a economia do país.
16: A nova versão do Move Brasil é fundamental para a renovação de caminhões e ônibus no país, rumo a novos veículos cada vez mais sustentáveis e eficientes. Isso gera, ao mesmo tempo, uma grande demanda para a indústria, que passa a investir cada vez mais em ampliação de capacidade produtiva, no desenvolvimento de novos produtos, agregando cada vez mais valor no país. Isso gera renda, emprego de qualidade e fortalece a indústria brasileira.
14: As instituições financeiras que receberem os pedidos de crédito têm até o dia 28 de agosto para dar entrada no sistema do BNDES. Reportagem André de Barros Lima.
2: Mais de 110 mil atendimentos médicos e odontológicos foram realizados em comunidades ribeirinhas e isoladas da Amazônia Ocidental.
3: É a Operação Acre, realizada pela Marinha no Vale do Juruá durante 4 meses, alcançando moradores do Acre e do Amazonas.
17: Ao todo, 8.810 pessoas receberam atendimento durante a operação, que percorreu regiões de difícil acesso, onde muitas vezes o transporte fluvial é a única forma de ligação com centros urbanos e serviços públicos essenciais. Além das consultas médicas, odontológicas e exames laboratoriais, a missão distribuiu 453 mil medicamentos para garantir continuidade de tratamentos em comunidades afastadas. Também foram aplicadas vacinas e realizados atendimentos preventivos voltados à saúde da população local. O comandante do navio, capitão de corveta Marcelo Camerino da Silva de Souza, traz mais detalhes.
18: Essa comissão mostrou mais uma vez que a presença da Marinha na Amazônia vai muito além da navegação. Em muitos lugares, o navio representa o único acesso à saúde, ao atendimento médico e à esperança para milhares de famílias ribeirinhas. Cada atendimento, cada medicamento entregue, cada mamografia realizada carregam dignidade, cuidado e presença do Estado onde muitas vezes ninguém mais consegue chegar.
17: Um dos destaques da operação foi a realização de 1.022 mamografias em parceria com a ONG Américas Amigas. A iniciativa buscou ampliar o acesso ao diagnóstico precoce do câncer de mama para mulheres que vivem em áreas remotas da Amazônia, onde exames especializados nem sempre estão disponíveis. O comandante do navio também falou sobre a importância da missão ser realizada todos os anos.
18: Manter essa missão todos os anos é fundamental porque o povo amazônico precisa saber que não está esquecido. E para nós, militares, fica a certeza de que poucas missões têm um impacto humano tão grande quanto essa Operação Acre.
17: A Operação Acre integra as ações permanentes de assistência hospitalar da Marinha na região amazônica e tem como objetivo ampliar o acesso à saúde básica e especializada para populações ribeirinhas e indígenas em localidades isoladas do país. Reportagem Gabriel Pinheiro.
2: O INSS publicou hoje portaria que regulamenta a pensão que será paga às crianças e adolescentes, filhos de mulheres vítimas de feminicídio.
3: O direito à pensão é previsto por lei e a regulamentação vai permitir o início do pagamento de um salário mínimo por mês.
2: Tem direito à pensão os menores de 18 anos, cuja renda familiar por pessoa, ou seja, o valor da renda dividido entre os membros da família, seja igual ou inferior a um quarto do salário mínimo.
3: Além dos filhos biológicos, poderão receber o benefício entre e menores de idade que estiverem sob guarda da vítima. Eles devem comprovar que eram dependentes econômicos dela.
2: Para a presidente do INSS, Ana Cristina Silveira, a pensão especial é uma forma de garantir os direitos dessas crianças e jovens até o início da vida adulta.
19: Quando a mulher é vítima desse crime, filhos ficam órfãos, famílias inteiras são destruídas e precisam reconstruir suas vidas depois da violência. Nenhuma política pública é capaz de reparar essa perda, mas o Estado tem o dever de proteger quem ficou e garantir condições mínimas de cuidado, dignidade e amparo.
3: Para solicitar a pensão, é necessário que o representante legal do menor apresente os documentos como RG e CPF, a inscrição no CAD único, além de um documento que comprove o crime de feminicídio, como inquérito policial ou denúncia do Ministério Público.
2: As famílias podem tirar dúvidas e receber apoio no processo nas unidades do INSS ou nos centros de referência de assistência social.
3: O Brasil registrou a menor taxa de desemprego para o trimestre encerrado em abril desde 2012.
2: Com o mercado de trabalho aquecido, o governo do Brasil oferece mais oportunidades de capacitação para os trabalhadores.
3: E anunciou esse mês investimentos para ampliar a oferta de cursos de qualificação profissional em todo o país.
2: Ao todo, vão participar da iniciativa 31 entidades conveniadas ao SINE, o Sistema Nacional de Emprego.
20: Serão 30 milhões de reais do Fundo de Amparo ao Trabalhador para fortalecer a oferta de cursos de qualificação profissional em 14 estados e 17 municípios. Os recursos serão destinados a entidades conveniadas ao Sistema Nacional de Emprego, o SINE. O valor será dividido em duas modalidades. 15 milhões de reais serão repassados segundo os critérios do índice sociodemográfico. Esse índice leva em conta a realidade de cada estado ou município, observando os locais que mais precisam, com população maior e mais necessitada. Os outros 15 milhões serão distribuídos segundo o índice de gestão descentralizada, que observa se o ente federativo já executa ações de qualificação profissional. Bahia, Sergipe e Rio Grande do Sul estão entre os estados que vão vão receber mais recursos. O ministro do Trabalho e Emprego, Luiz Marinho, destacou que a ideia é apoiar locais com maior necessidade, mas também incentivar os que demonstraram capacidade de execução e entrega de cursos.
0: Nós temos muitas empresas com muitas vagas em aberto e precisa preencher muitas vezes, adequando a qualificação, especialmente ao trabalhador e à trabalhadora, que às vezes uma dica de aperfeiçoamento, de agregar mais conhecimento, possa fazer a grande diferença na empregabilidade deles.
20: Segundo o Ministério do Trabalho e Emprego, o objetivo do repasse das verbas é que cada local amplie a oferta de cursos, segundo as necessidades específicas do mercado de trabalho, e com isso, mais pessoas sejam empregadas. Reportagem Márcia Fernandes.
3: O governo do Brasil lançou uma campanha nacional para incentivar a separação e a destinação adequada de resíduos sólidos.
2: Com a mensagem "O resíduo que você separa vira renda na mão de quem recebe", a campanha destaca a importância da separação do lixo dentro de casa e reforça o papel dos catadores na cadeia de reciclagem.
3: A ideia é reduzir impactos ambientais, diminuir o volume de resíduos enviados aos aterros sanitários e ampliar a geração de renda para trabalhadores do setor.
2: Essas foram as notícias do Governo do Brasil.
3: Uma realização da Secretaria de Comunicação Social da Presidência da República.
2: Com produção da empresa Brasil de Comunicação.
3: Fique agora com as notícias do Poder Judiciário e do Congresso Nacional. Boa noite, bom final de semana.
2: A gente volta segunda-feira. Boa noite.
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23: Plenário do STF deve retomar a análise da chamada uberização no mês de junho.
24: Tribunal de Justiça do Amazonas cediu encontro regional da magistratura Região Norte.
23: STJ aplica perspectiva de gênero para julgamento sobre ingresso de droga em presídio e mantém falta grave de preso.
24: Boa noite, eu sou Marcela Luiza.
23: E eu sou Walter Lima.
24: O presidente do Supremo Tribunal Federal, ministro Edson Fachin, marcou para junho a retomada do julgamento que vai definir regras para trabalho em aplicativo.
23: Os processos tratam da existência ou não de vínculo trabalhista entre motoristas e as plataformas digitais. Marcelo Della Libera.
25: A expectativa é que a corte busque um equilíbrio entre os direitos previstos na Constituição e os novos modelos de prestação de serviços. O presidente do Supremo, ministro Edson Fachin, afirmou que a corte está pronta para analisar a questão.
26: Nós fizemos audiências públicas, instruímos o processo, ouvimos os mais diversos setores interessados, tivemos também uma interlocução, um diálogo republicano importante com o parlamento e, mais uma vez, com entidades públicas e privadas, e chegou o momento agora de apresentar uma resposta para essas questões cruciais.
25: A decisão do STF poderá orientar milhares de ações judiciais em andamento no país sobre o tema.
24: A Justiça do Amazonas é o primeiro tribunal a sediar o encontro regional da magistratura Região Norte.
23: O evento ocorreu nesta sexta-feira e faz parte de uma iniciativa inédita do CNJ para fortalecer o diálogo entre os tribunais brasileiros. Vitória Vitor.
27: A abertura do encontro foi conduzida pelo presidente do Supremo Tribunal Federal e do Conselho Nacional de Justiça, ministro Edson Fachin, com foco na integração entre os tribunais da região e na discussão de políticas públicas para o fortalecimento do sistema de justiça. O encontro trouxe para o centro de debate temas ligados à tecnologia, inovação e às especificidades da Amazônia.
24: Mantida falta grave a preso que pediu a companheira para levar drogas ao presídio.
23: Nesse caso, o STJ aplicou a perspectiva de gênero para responsabilizar, não apenas a mulher. Fátima Uchoa.
28: A companheira do preso foi flagrada com maconha durante revista para ingresso no presídio. Ele declarou ser usuário e tê-la pressionado para levar a droga. Até então, o entendimento predominante no STJ afastava a responsabilização do apenado por falta de provas ou por considerar o ato apenas preparatório. Agora, a sexta turma do STJ manteve a falta grave contra o apenado por considerar que a conduta dele pode configurar participação no tráfico. Segundo o relator na sexta turma, ministro Rogério Schietti Cruz, punir sua mulher e não quem a induziu ou se beneficiaria da conduta reproduz seletividade punitiva e desigualdade de gênero.
24: Terminou hoje a 10ª edição da Semana da Conciliação Trabalhista.
23: Os trabalhadores puderam, de forma mais rápida, encerrar processos na Justiça. Larissa Batista.
1: Os dados parciais da 10ª Semana da Conciliação Trabalhista mostram uma arrecadação de mais de 1,5 bilhão de reais. Foram realizadas mais de 82.600 audiências e cerca de 408 mil pessoas foram atendidas. Já o número de processos conciliados passou de 24 mil. A ação foi encerrada nesta sexta-feira de forma simbólica, no Tribunal Regional do Trabalho da 6ª Região, em Pernambuco.
24: Em ano eleitoral, ter acesso rápido à legislação é essencial para quem trabalha com as eleições.
23: Pensando nisso, o TSE lançou a versão digital 2026 do Código Eleitoral anotado. Estevam Furtado.
4: O material reúne leis eleitorais atualizadas, notas explicativas e decisões da Justiça Eleitoral. Está disponível gratuitamente no catálogo de publicações e na biblioteca digital do TSE. A versão em PDF traz recursos como busca rápida, sumário clicável e navegação interativa, facilitando a consulta de temas como pesquisa eleitoral, prestação de contas e inteligência artificial.
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24: Uma boa noite.
23: Bom fim de semana e até segunda-feira.
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1: Eu sou Paula Groba.
2: E eu sou Ricardo Nakaoka.
1: E estes são os destaques de hoje do Jornal do Senado, que começa agora.
2: Senadores da oposição apresentam proposta de jornada flexível em resposta à PEC sobre escala 6x1.
1: Avança projeto que amplia a validade de laudos para pessoas com deficiência.
2: Senado volta a analisar seguro rural com juros menores e mais acesso a crédito.
1: Boa noite.
2: Boa noite.
1: A proposta que reduz a jornada semanal de trabalho de 44 para 40 horas ganhou um novo capítulo no Senado. Em resposta à mudança sugerida pelo governo e já aprovada na Câmara, senadores da oposição apresentaram uma alternativa que prevê jornadas flexíveis.
2: Pelo novo texto, as jornadas seriam flexíveis, com pagamento proporcional à carga horária. Os detalhes com o repórter Alexandre Campos.
3: Pela proposta da oposição, as partes poderão decidir por uma jornada menor de 20 horas de trabalho por semana, por exemplo. O valor da hora trabalhada será proporcional ao salário mínimo nacional ou ao piso da categoria, calculado com base na jornada máxima de 44 horas. Primeiro signatário da proposta, o senador Rogério Marinho, do PL do Rio Grande do Norte, acredita que esse modelo de jornada flexível, além de não prejudicar os empresários e evitar riscos de demissão, dá ao trabalhador a liberdade de decidir como melhor utilizar o seu tempo.
4: É assim que acontece, por exemplo, nos Estados Unidos. E veja, preservando todos os direitos do trabalhador que estão contidos no artigo 7º da Constituição na sua proporcionalidade.
3: Para o senador Rogério Carvalho, do PT de Sergipe, a proposta da oposição, ao permitir uma jornada flexível, vai reduzir a renda do trabalhador.
5: 70% da população aprova a redução da jornada. E o que eles estão propondo é uma afronta a essa vontade, ou seja, é uma parte do parlamento de costas para a vontade popular.
3: A PEC que permite a flexibilização da jornada de trabalho está na Comissão de Constituição e Justiça.
1: Muitos alunos com altas habilidades acabam enfrentando desinteresse, isolamento e até abandono escolar por falta de acompanhamento adequado. Para mudar essa realidade, o Senado aprovou um projeto que cria uma política nacional voltada a estudantes com superdotação.
2: A proposta prevê identificação precoce, atendimento especializado e maior flexibilidade no ensino para garantir que esses talentos sejam desenvolvidos dentro das escolas. O texto segue agora para a sanção presidencial. Repórter Douglas Castilho.
6: O texto garante que a identificação da condição de neurodesenvolvimento seja feita de forma pedagógica através de um estudo de caso escolar. A relatora senadora professora Dorinha Seabra, do União do Tocantins.
2: Para sanção presidencial. Repórter Douglas Castilho.
6: O texto garante que a identificação da condição de neurodesenvolvimento seja feita de forma pedagógica através de um estudo de caso.

0: PSD de São Paulo ressaltou que um dos objetivos da medida é identificar a dupla excepcionalidade, que é a coexistência entre altas habilidades e alguma outra condição associada, como uma deficiência ou transtorno.
1: Precisamos de uma política pública que enxergue esses estudantes de forma integral e evite que tantos talentos continuem invisíveis dentro das escolas.
0: O projeto permite que despesas de capital para a implementação das medidas da Política Nacional para Estudantes com Altas Habilidades ou Superdotação poderão ser contempladas com recursos públicos do PAC. O texto vai à sanção presidencial.
2: E atualmente, pessoas com deficiência precisam renovar periodicamente laudos e avaliações para ter acesso a benefícios e políticas públicas, mas essa exigência pode mudar.
3: Avançou no Senado um projeto que amplia o prazo de validade dessas avaliações e reduz a necessidade de reavaliações frequentes. Repórter Márcio Maturana.
4: Indeterminado nos casos de deficiência permanente ou irreversível. 5 anos nos casos de deficiência reversível ou progressiva. Esses prazos de validade para avaliação biopsicossocial de deficiência estão no projeto aprovado pela Comissão de Direitos Humanos, que agora segue para a votação final na Comissão de Assuntos Sociais. O relator da proposta, senador Flávio Arnes, do PSB do Paraná, criticou a frequência atual de avaliações.
5: Realmente, esse acesso a uma regularidade de avaliações, isso causa um transtorno gigantesco para as pessoas e para as famílias. Temos que ser menos burocráticos.
4: O autor do projeto, senador Alan Rick, do Republicanos do Acre, também destacou a atenção às famílias.
6: Imagine só o transtorno para a família, o custo disso, inclusive emocional para a família.
4: O projeto determina também que o prazo de validade da carteira de identificação da pessoa com transtorno do espectro autista, que hoje é de 5 anos, passe a ser de 10 anos para crianças e adolescentes sem necessidade de avaliação e indeterminado para quem tem mais de 18 anos.
2: Uma proposta que altera as regras do seguro rural vai voltar à análise dos senadores. O projeto foi modificado pela Câmara dos Deputados durante a votação e, por isso, retorna ao Senado.
3: O texto prevê taxas de juros menores e prioridade em operações de crédito. Repórter Pedro Pincer.
7: A proposta da senadora Tereza Cristina, do Progressistas de Mato Grosso do Sul, prevê taxas de juros menores e prioridade em operações de crédito rural amparadas pelo seguro rural. O projeto foi aprovado pela Câmara dos Deputados com mudanças, entre elas o detalhamento das cláusulas que permitem o uso do seguro rural como garantia em empréstimos rurais. Para o relator, senador Jaime Campos, do União de Mato Grosso, o seguro rural é fundamental para que os produtores do país possam enfrentar os prejuízos cada vez mais frequentes provocados pelas mudanças climáticas no campo.
8: Já teve gente que já replantou pela terceira vez soja aqui no Mato Grosso, lá que eu vi, que plantou apostando na chuva, a chuva veio, botou o cara, vê aquele solo de 45 graus, foi embora. Foi lá, deu outra replantada. Também não aconteceu. Já está na terceira.
7: O projeto trata também do fundo destinado à cobertura suplementar dos riscos do seguro rural, conhecido como Fundo Catástrofe. Previsto desde 2010, o mecanismo não chegou a ser implementado por falta de regulamentação e de aportes contínuos de recursos.
2: E o Brasil passa a ter a primeira Universidade Federal Indígena. A nova instituição, criada por lei sancionada pela Presidência da República, tem a missão de ampliar o acesso dos povos originários ao ensino superior e de unir a produção científica aos saberes tradicionais.
3: De acordo com a lei, a universidade poderá estabelecer processos seletivos próprios, que deverão ter percentual mínimo de seleção de candidatos indígenas. A reportagem é de Lana Dias.
9: A primeira Universidade Federal Indígena do Brasil terá sede em Brasília e deve valorizar, preservar e difundir os saberes dos povos indígenas brasileiros e latino-americanos, além de promover a sustentabilidade socioambiental dos territórios. O relator da proposta, senador Eduardo Braga, do MDB do Amazonas, reforçou que a universidade contribui para o protagonismo das comunidades.
10: A criação da UNID constituirá mais um importante passo no papel de protagonismo que os povos indígenas têm exercido na formulação de políticas públicas voltada para suas realidades.
9: A universidade poderá estabelecer processos seletivos próprios, que deverão ter percentual mínimo de seleção de candidatos indígenas. Os cargos de reitor e vice-reitor deverão ser ocupados obrigatoriamente por docentes indígenas. Os primeiros serão nomeados pelo ministro

0: da Educação, até que a Uninde tenha estatuto para organização própria. De início, a instituição atenderá 2.800 estudantes em 10 cursos de graduação.
1: Com edição de Paula Groba e trabalhos técnicos de João Lira, o Jornal do Senado fica por aqui. Acompanhe agora as notícias do Tribunal de Contas da União e da Câmara dos Deputados. Boa noite.
2: Boa noite e um bom fim de semana.
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4: O Tribunal de Contas da União fiscalizou os programas de transferência de renda no país, como o Auxílio Gás, o Bolsa Família e o Benefício de Prestação Continuada. Juntas, essas três ações movimentaram mais de 270 bilhões de reais em 2024. O trabalho identificou sobreposição de benefícios, falhas na gestão e dificuldades para atender famílias em situação de vulnerabilidade. Para o ministro relator do processo no TCU, Jorge Oliveira, o principal problema é a falta de coordenação entre União, estados e municípios.
5: Os programas das três esferas de governo operam muitas vezes sem integração de dados, sem mecanismos efetivos de coordenação e sem uma visão consolidada da Política Nacional de Transferência de Renda.
4: O tribunal determinou que o governo federal adote medidas para melhorar a integração entre programas e tornar a gestão mais eficiente. Saiba mais em tcu.gov.br.
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6: Deputados alteram regras de internação do adolescente usuário de drogas.
7: Câmara aprova mudanças no seguro rural para cobrir prejuízos no campo.
6: Plenário repercute a aprovação da proposta que reduz a jornada de trabalho.
7: Boa noite. José Ayrton Félix Cirilo, do PT do Ceará, acredita que a redução da jornada semanal de trabalho pode beneficiar especialmente as mulheres, por causa da sobrecarga de tarefas profissionais e domésticas. Ele acrescenta que a medida representa uma conquista na valorização dos direitos trabalhistas.
6: Denise Pessoa, do PT do Rio Grande do Sul, observa que avanços tecnológicos que aumentam a produtividade permitem jornadas de trabalho menores, sem prejuízo econômico. Ela cita experiências internacionais e afirma que a redução da carga horária amplia o bem-estar, o equilíbrio social e a eficiência no trabalho.
7: Ao destacar que o fim da escala 6x1 busca corrigir desigualdades históricas nas relações de trabalho, Gervásio Maia, do PCdoB da Paraíba, defende ainda mais políticas do governo federal voltadas à valorização do trabalhador. O deputado registra também a mobilização popular em torno do tema.
6: Reginaldo Lopes, do PT de Minas Gerais, cita estudos que relacionam o aumento da produtividade com a redução da carga horária de trabalho. O parlamentar alerta para o crescimento das doenças psicológicas por causa das escalas exaustivas.
7: Carlos Aratini, do PT de São Paulo, acusa a oposição de tentar barrar o fim da jornada 6x1 ao propor emendas consideradas radicais de última hora. O congressista lembra que o Partido Liberal tentou fixar um prazo de 10 anos para a transição da proposta.
6: Alfredinho, do PT de São Paulo, critica a bancada do PL por tentar confundir a população ao propor a jornada 4x3. De acordo com o deputado, o partido sempre se posicionou contra os direitos dos trabalhadores e a redução da escala de trabalho.
7: Rogério Correia, do PT de Minas Gerais, reforça que o Partido Liberal apresentou emendas à redução da jornada de trabalho que previam 10 anos de transição e o aumento da carga horária. Segundo o deputado, historicamente o PL favorece empresários com recursos públicos.
6: Érica Cocai, do PT do Distrito Federal, celebra os índices atuais de empregos e critica o que chamou de cinismo da oposição em relação à jornada de trabalho. Ela lembra que o PL assinou emendas que previam prazo de 10 anos para implementar a nova carga horária e para atrasar o processo de mudanças.
7: Para Tarcísio Mota, do PSOL do Rio de Janeiro, a oposição tentou manipular a opinião pública, mas a pressão popular forçou uma mudança no discurso conservador diante da necessária redução da jornada de trabalho. Ele reitera que o progresso social depende de leis que protejam o trabalhador contra a exploração.
6: Por outro lado, Kim Kataguiri, do Missão de São Paulo, critica o fim da escala 6x1 e afirma que mudanças constitucionais por si só não garantem alterações práticas nas condições de trabalho. De acordo com o parlamentar, a medida pode gerar efeitos diferentes dos esperados no mercado de trabalho.
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9: Agricultura.
7: A Câmara aprovou mudanças no seguro rural com uso de recursos do orçamento para cobrir prejuízos do produtor. O repórter Antônio Vital acompanhou a votação.
10: A Câmara dos Deputados aprovou o projeto que altera a legislação sobre seguro rural, que protege os produtores contra perdas provocadas por fenômenos climáticos, pragas e quedas do preço. Entre outras medidas, a proposta torna obrigatória a previsão de recursos do orçamento e a participação do governo federal no fundo que vai cobrir os pagamentos. Além disso, torna esse orçamento imune a corte de verbas. A proposta também define que o seguro rural é isento do pagamento de tributos federais, diretos ou indiretos. A obrigação foi criticada pelo deputado Kim Kataguiri, do Missão de São Paulo.
11: A gente já tem um orçamento que é 92% de despesas obrigatórias e cria-se aqui mais uma despesa obrigatória, e aí a gente vai carimbar ainda mais despesas, por mais que haja feito acordo com o governo para que haja o limite, ainda assim nós estamos positivando, nós estamos colocando na lei que nós teremos uma despesa de caráter continuado obrigatório.
10: O projeto estabelece que o contrato de seguro rural passa a ser uma das garantias das operações de crédito, ou seja, condiciona benefícios do crédito rural, como juros menores e prazos maiores, à contratação de seguro rural pelo produtor. A proposta dá prazo máximo de 30 dias para que o produtor receba o prêmio pelos prejuízos sofridos. Para isso, os produtores terão que fornecer dados precisos sobre o tamanho da área e a data da colheita, para que a seguradora calcule o valor do prêmio. O projeto, que já tinha sido aprovado pelo Senado, recebeu parecer favorável do relator, deputado Pedro Lupion, do Republicanos do Paraná, coordenador da Frente Parlamentar da Agropecuária. De acordo com o relator, as mudanças são necessárias para aumentar o uso do seguro rural no país, que hoje cobre menos de 3% da área total da lavoura. Segundo ele, o projeto dá mais previsibilidade e segurança jurídica para o produtor rural. No plenário, o relator foi o deputado Arnaldo Jardim, do Cidadania de São Paulo.
12: Nós temos hoje uma baixa cobertura de seguro rural. Daquilo que é a área plantada no nosso Brasil, nesse instante a cobertura de seguro é apenas de 7,8%. Portanto, a tentativa aqui é fazer com que isso se amplie, dando mais segurança, dando mais estabilidade a todos que produzem e que possam cumprir a sua missão, assim como maior segurança jurídica.
10: O texto altera ainda a gestão do fundo, criado em 2010, que serve como garantia para os riscos do seguro rural. O fundo passa a contar com a participação, com direito a voto, das seguradoras, empresas da cadeia produtiva do agronegócio e cooperativas de produção agropecuária, na proporção do número de cotas adquiridas. O texto aprovado também retira da lei que trata do fundo o limite atual de R$4 bilhões relativo à participação do governo federal como cotista. O projeto que altera a legislação sobre seguro rural voltou para análise do Senado. Da Rádio Câmara de Brasília, Antônio Vital.
9: Meio Ambiente.
6: Os parlamentares aprovaram novas punições internacionais para o vazamento de óleo no mar. O repórter José Carlos Oliveira tem mais detalhes.
13: A Câmara dos Deputados aprovou a nova redação da Convenção Internacional sobre Responsabilidade Civil por Danos Causados por Poluição por Óleo. O Tratado da Organização Marítima Internacional existe desde 1969 em resposta ao vazamento de 120 mil toneladas de petróleo no litoral de França e Inglaterra 2 anos antes. Também criou o Fundo Internacional de Compensação por Danos Decorrentes da Poluição por Petróleo. O texto foi atualizado em 1990 92 e no ano 2000, com algumas alterações que vêm sendo gradativamente aprovadas pelos países membros da Organização das Nações Unidas, como explica o relator deputado Nilton Tato, do PT de São Paulo.
14: Tem uma nova convenção internacional que já tem mais de 140 países signatários, e esse projeto de lei é para que o Brasil faça parte dessa nova convenção, que traz maiores responsabilidades para pessoas jurídicas e pessoas físicas que porventura sejam responsáveis de forma acidental ou de forma proposital pelo derramamento de óleo e de petróleo nos mares, aumentando inclusive a faixa de proteção do mar daquilo que está sob responsabilidade do Brasil.
13: Para mostrar a importância da medida, Nilton Tato citou o vazamento de mais de 5 mil toneladas de petróleo cru no litoral do Nordeste e do Sudeste do Brasil em 2019. Trata-se do maior desastre e crime ambiental já registrado no litoral do Brasil, ainda não inteiramente desvendado e com sérios impactos socioambientais e econômicos.
14: Quando tem esse tipo de derramamento, você tem impacto, seja para a biodiversidade, para a fauna nos mares, mas também tem consequências do ponto de vista social e econômica. Lembram quanto que prejudicou o turismo em boa faixa do Nordeste, aquelas manchas? Então é um pouco isso, é de como é que a gente cria, então atualiza a legislação brasileira de acordo com normas internacionais para a gente evitar que tenha essas consequências.
13: Entre as novidades da Convenção Internacional está o aumento dos limites de indenização a ser paga pelos proprietários de navios petroleiros nos casos de acidente com poluição por derramamento de óleo. Outra mudança amplia a área considerada para a responsabilização civil dos poluidores. Antes, o limite era o de mar territorial, até 22 quilômetros da costa dos países. Agora, esse limite vai até a Zona Econômica Exclusiva, situada até 370 quilômetros da costa. Da Rádio Câmara de Brasília, José Carlos Oliveira.
9: Transportes.
7: Os deputados aprovaram um projeto que estabelece regras de segurança para motoristas profissionais. O texto foi aprovado pelas comissões da Câmara e agora será analisado pelo Senado. A repórter é Maria Neves.
15: A Comissão de Constituição e Justiça da Câmara aprovou o projeto do deputado Reginaldo Lopes, do PT de Minas Gerais, que estabelece quais devem ser os padrões de segurança e saúde de motoristas profissionais. Pelo texto, esses trabalhadores deverão seguir exclusivamente as especificações dos fabricantes dos veículos, em conformidade com a homologação da autoridade competente. De acordo com Reginaldo Lopes, a falta de clareza nas regras sobre padrões de segurança causam dificuldades para os motoristas profissionais que, diante de diferentes interpretações, não conseguem saber qual conduta devem seguir. O relator na Comissão de Constituição e Justiça, deputado Alex Manente, do Cidadania de São Paulo, concorda com o autor. Para Manente, a atual falta de clareza nas regras gera insegurança jurídica.
16: As faltas de clareza nas regras de padrões de segurança causam dificuldade para os motoristas profissionais que, diante de diversas interpretações que surgem no tema, não conseguem saber qual a conduta e regra que devem cumprir, o que muitas das vezes acabam por prejudicar os profissionais, como também as melhores práticas para a segurança quanto para a atividade. Para garantir tanto a segurança para a atividade como também para a saúde dos motoristas, esse projeto de lei busca deixar claras regras para a atividade.
15: O relator na Comissão de Viação e Transportes, deputado Ricardo Aires, do Republicanos do Tocantins, também argumenta que a proposta contribui para a simplificação do ordenamento jurídico ao reduzir interpretações contraditórias e facilitar a atuação das autoridades. Ricardo Aires sustenta ainda que as especificações dos fabricantes são parâmetros fundamentais em padrões rigorosos de engenharia e segurança desenvolvidos e testados para garantir o desempenho adequado dos veículos e a proteção dos ocupantes. Da Rádio Câmara de Brasília, Maria Neves.
9: Justiça.
6: O plenário da Câmara aprovou regras para a internação de adolescentes, usuários ou dependentes de drogas. Vamos saber os detalhes com o repórter Antônio Vital.
10: A Câmara dos Deputados aprovou o projeto que permite a internação de adolescentes usuários de drogas em comunidades terapêuticas, instituições que acolhem dependentes químicos e muitas vezes são ligadas a igrejas. O projeto original, apresentado pelo deputado pastor Sargento Isidório, do Avante da Bahia, garantia aos pais ou responsáveis o direito de internar à força adolescentes com menos de 18 anos nesse tipo de estabelecimento. Segundo o autor da proposta, a internação é uma maneira de tirar os adolescentes do crime. Ele deu como exemplo a comunidade terapêutica que fundou no município de Candeias, na Bahia. Depois de muita discussão e críticas do PT e do PSOL no plenário, o texto final apresentado pelo relator, deputado Dr. Fernando Máximo, do PL de Rondônia, autoriza a internação voluntária, a pedido dos pais ou, na falta deles, a pedido de autoridade administrativa, desde que haja laudo médico que aponte a necessidade de internação para preservar a integridade física do adolescente. Nesses casos, a internação e a alta do adolescente devem ser comunicadas imediatamente ao Conselho Tutelar e ao Ministério Público. Hoje, o Conselho Nacional dos Direitos da Criança e do Adolescente, o CONANDA, proíbe a internação de crianças e adolescentes em comunidades terapêuticas. Resolução do CONANDA determina que esse atendimento deve ser feito pela Rede de Atenção Psicossocial do Sistema Único de Saúde, o SUS, preferencialmente nos Centros de Atenção Psicossocial Infanto-Juvenil, CAPS-I, ou nos Centros de Atenção Psicossocial Álcool e Drogas, CAPS-AD. Deputados do PSOL e do PT criticaram a possibilidade de internação em comunidades terapêuticas. Para a deputada Érica Cocai, do PT do Distrito Federal, não há comprovação de que esse tratamento seja eficaz.
17: Nós já fizemos várias inspeções em várias comunidades terapêuticas. Algumas não tinham atenção da saúde ali dentro. Apenas havia um processo de catequização. Catequização substituindo a necessidade de termos um atendimento multidisciplinar. Nós temos inúmeros relatórios que indicam que as comunidades terapêuticas, em grande medida, provocam uma série de violações de direitos.
10: O relator, deputado Dr. Fernando Máximo, explicou o acordo que permitiu a aprovação da proposta.
18: Nós fizemos algumas alterações para que haja um consenso com o governo, com a esquerda, e eles pediram para a gente tirar, por exemplo, internação compulsória. Essa internação agora vai ser voluntária, o jovem adolescente querendo, ou quando os pais quiserem que ele seja internado, ou por determinação judicial, ou por algum laudo médico mostrando que aquela criança precisa ficar internada.
10: O projeto aprovado obriga que o adolescente acolhido nessas instituições frequente aulas de educação básica. A exceção é para casos de adolescentes ameaçados por facções criminosas. Também obriga que essas instituições possuam equipe técnica multiprofissional nas áreas de saúde e assistência social, além de estrutura com aspecto residencial, áreas de lazer, esportes, espaços culturais e salas de aula. O projeto que permite a internação de adolescentes, usuários ou dependentes de drogas em comunidades terapêuticas seguiu para análise do Senado. Da Rádio Câmara de Brasília, com informações de Daniela Lessa, Antônio Vital.
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9: Presidência.
7: Inteligência artificial e mudanças nas regras para microempreendedores individuais, temas em análise na Câmara, foram destacados pelo presidente da Casa, deputado Hugo Mota. A reportagem é de Luiz Gustavo Xavier.
20: O presidente da Câmara, Hugo Mota, afirmou que vai trabalhar para que a comissão especial que debate a regulamentação da inteligência artificial no país vote o texto até o dia 9 de junho e para que a proposta vá ao plenário até o final do mês de junho. Mota deu declaração no evento Brasil Tech Summit, que debateu os avanços e os desafios da economia digital. O presidente defendeu um marco regulatório que possa aliar liberdade econômica, política e de expressão com a responsabilidade de quem atua nesse meio. Segundo ele, não há mais espaço para distorcer a regulamentação digital e chamar essa responsabilização de censura.
21: Porque se fazia muito uma dicotomia que liberdade e responsabilidade não poderiam andar juntas. E hoje eu penso que todos se conscientizam que é possível sim aliar a liberdade econômica, não é, aliar a liberdade política, a liberdade de opinião, a um tipo também de responsabilização sobre quem está atuando nesse meio. É esse o papel que nós, parlamentares, temos que cumprir, andando numa linha muito tênue de não desequilibrar para nenhum dos lados.
20: Outra pauta que está em discussão na Câmara é o que aumenta o faturamento das MEIs. O presidente afirmou que é preciso analisar o impacto fiscal de eventuais mudanças no faturamento dos microempreendedores individuais. Segundo ele, o texto já aprovado pelo Senado está em análise pela comissão especial criada para debater o tema. Os senadores aprovaram o limite de R$ 130 mil reais anuais e a contratação de até 2 funcionários. Atualmente, para ser enquadrado como MEI, o faturamento da empresa deve ser de até R$ 81 mil reais e é permitida a contratação de apenas 1 funcionário. Para Mota, antes de votar, é preciso avaliar se as contas públicas toleram tal mudança.
0: Nós vamos entender primeiro a questão do impacto fiscal, por isso o diálogo com o governo, para que a gente possa fazer uma proposta que as contas públicas suportem. Eu digo sempre que papel em branco suporta que você escreva tudo. Nós temos que fazer o diálogo e a construção política para que aquilo que seja aprovado seja na prática efetivado e venha a se tornar, de fato, uma melhora para todas essas empresas, milhões de empresas no Brasil.
20: Em relação ao projeto de lei encaminhado pelo Executivo com urgência constitucional, que trata do detalhamento da redução da jornada de trabalho, Mota afirmou que ainda não há um cronograma para votar o texto. Ele afirmou que vai aguardar a aprovação pelo Senado da PEC 6x1. O parlamentar disse ainda que acredita que os senadores darão celeridade à proposta. Da Rádio Câmara de Brasília, Luiz Gustavo Xavier.
6: Termina agora o Jornal Câmara dos Deputados, produzido pela Rádio Câmara. O programa teve trabalhos técnicos de Wellington Teles e a apresentação de Luciana Vieira e Val Monteiro. Boa noite.
7: A Voz do Brasil volta na segunda-feira. Uma boa noite para você e um bom fim de semana.
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0: Em Brasília, pontualmente, 8 horas.
1: ZYC 20 horas.
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0: 20 horas e 31 minutos.
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0: 21 horas e 1 minuto.
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